0: 9h14, tua essência nessa noite de segunda. 999-530616 é o WhatsApp pra você pedir a tua música. 999-530616. Mais informações da nossa central de conteúdos, agora com o repórter Clayton Camargo.
1: Na primeira semana de setembro, na quinta-feira, dia 13 de setembro, às 10 horas da manhã, no Teatro Municipal Pedro Parente, será lançada a 42ª edição da Feira do Livro de Caxias.

0: Caxias do Sul. Neste ano, a feira será realizada de 2 a 18 de outubro na Praça Dante Alighieri, com o tema Praça em Prosa e Verso. Também homenageia os 120 anos de nascimento do poeta Mário Quintana. A patrona é a escritora e psicanalista Adriana Antunes e a amiga do livro é Alexandra Facchio. A Teca. No dia do lançamento serão anunciados todos os autores que participarão da programação, sendo que alguns já estão confirmados. No dia 3 serão apresentados a programação, atrações artísticas, layout, bancas, setores e identidade visual, além de novos autores que estarão em Caxias do Sul durante a feira. Dentre os nomes confirmados para o passaporte da leitura estão Léo Cunha, Silvana Salerno, Alexandre de Castro Gomes, Christian David e Gisele Federici. Outros autores que também participam do passaporte e integrarão outras atividades da feira são Elizabeth da Cruz, Paula Taitelban, Xadalu, Tupã, Caio Zero, Andréia Vieira, Eliane Pasquale Cavion e Guilherme Carsten. Todos esses escritores têm obras que estão sendo trabalhadas com estudantes de 44 escolas caxienses. O projeto do Programa Permanente de Estímulo à Leitura da Secretaria Municipal de Cultura culmina durante a feira com o encontro dos estudantes e os escritores. Neste ano foram distribuídos 924 livros dos 12 autores do Passaporte. Na lista de outros autores que estarão na 42ª edição da Feira do Livro de Caxias estão Jandiro Adriano Koch, Lilian Rocha, Marcelino Freire, José Falero, Ivan Mizok, Jefferson Tenório e Natália Borges Polesso. Todos participarão de bate-papos e painéis da programação. A realização da 42ª Feira do Livro de Caxias do Sul é da Secretaria Municipal da Cultura de Caxias do Sul e da Associação dos Livreiros Caxienses, o financiamento Procultura do Governo do Estado. Essa notícia completa no site tuarádio.com.br.
1: Da Tua Rádio São Francisco de Caxias do Sul, Clayton Camargo.
2: Obrigado, Clayton. 9:17. Boa noite.
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1: Se você está deprimido, você está vivendo no passado. Se você está ansioso, você está vivendo no futuro. Se você está em paz, você está vivendo no momento presente. Existe somente uma idade para a gente ser feliz. Somente uma época na vida de cada pessoa em que é possível sonhar e fazer planos e ter energia bastante para realizá-las, a despeito de todas as dificuldades e obstáculos. Uma só idade para a gente se encantar com a vida e viver apaixonadamente e desfrutar tudo com toda a intensidade, sem medo, nem culpa de sentir prazer. Fase dourada em que a gente pode criar e recriar a vida, a nossa própria imagem e semelhança, e vestir-se com todas as cores e experimentar todos os sabores e entregar-se a todos os amores sem preconceito nem pudor. Tempo de entusiasmo e coragem, em que todo desafio é mais um convite à luta que a gente enfrenta com toda a disposição de tentar algo novo, de novo e de novo, e quantas vezes for necessário. Essa idade, tão fugaz na vida da gente, chama-se presente e tem a duração do instante que passa. A mensagem que inspira o bem aqui na Rede Tua Rádio, a idade de ser feliz.
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meu Rio Grande campeiro, tenho história pra contar, mas hoje quero falar de um gauchão de verdade. Se chamava Clair Borges, nascido na Boa União, um lugarejo que é chão dos pagos da soledade. Era um taura respeitado, daqueles do tempo antigo, que carregava consigo confiança e honestidade. Foi mestre em lida de campo.

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1: 24 de agosto, Dia Nacional da Infância. Os aniversariantes do dia. O instrumentista, compositor e produtor musical francês Jean-Michel Jarre. E o escritor e compositor brasileiro Paulo Coelho. Os fatos do dia. Em 79 d.C., as antigas cidades de Pompeia e Herculano foram destruídas com a explosão de um vulcão no Monte Vesúvio, na Baía de Nápoles, na Itália. Em 1474, nasceu São Bartolomeu, o primeiro sacerdote ordenado na América. Foi um religioso espanhol defensor dos direitos dos indígenas no início da colonização da América. São Bartolomeu faleceu em 1566. Em 1954, morreu aos 72 anos o advogado e político brasileiro Getúlio Vargas. Ele foi presidente do Brasil por quase 20 anos. Em 1995, foi lançado o sistema operacional Microsoft Windows 95, que revolucionou o mercado. 2021. Morreu aos 80 anos, Charlie Watts, lendário baterista dos Rolling Stones. Mário Vivan para a tua rádio.
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Meu irmão e minha irmã, boa noite. Ao chegar à noite, te convido a agradecer ao Senhor pelo dia que tivemos e a entregar a Deus a nossa noite de sono, de modo que se torne para nós uma oportunidade para reencontrarmos a alegria de viver ao nascer do novo dia. Por isso, a oração do abandono de Charles de Foucault pode nos ajudar a viver com mais serenidade e confiança estes últimos minutos de nosso dia. Meu Pai, a vós me abandono. Fazei de mim o que quiserdes. O que de mim fizerdes, eu vos agradeço. Estou pronto para tudo, aceito tudo, contanto que a vossa vontade se faça em mim e em todas as vossas criaturas. Nada mais quero, meu Deus. Nas vossas mãos entrego a minha vida. Eu vo-la dou, meu Deus, com todo o amor do meu coração, porque vos amo e é para mim uma necessidade de amor dar-me, entregar-me em vossas mãos sem medida, com uma confiança infinita, porque és meu Pai. Que o Deus da vida vos abençoe e vos guarde, volva para vós seu rosto de bondade, vos dê a saúde, a paz e uma boa noite. Ele que é Pai e Filho e Espírito Santo. Amém.

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Muito bom dia nessa madrugada de terça-feira. Depois do Tua Essência chegando por aqui, eu, Daniel Rodrigues, te fazendo companhia até as 3 horas da manhã. Das 3 às 5, retorna ele, Gilmar Ferreira, no comando da nossa madrugada aqui nas emissoras que integram a nossa rede. Você tem uma excelente terça-feira pela frente, eu desejo de todos os profissionais aqui da Rede Tua Rádio. Chegando agora muita música, o espaço da informação e também as mensagens para a gente começar com o pé direito essa terça-feira. Bom dia!

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1: Olá pessoal, vamos ter uma terça-feira ainda com cara de inverno, aquele dia de céu azul e um pouquinho de frio. O frio já não é tão intenso quanto nos últimos dias, ou seja, a massa de ar polar agora rapidamente perde força. Ao longo das próximas horas, os termômetros vão subindo, gerando uma grande amplitude térmica. Na tarde desta terça-feira, são esperados temperaturas entre 17 e 18, até se aproximando de 19 graus. 17, assim, nos pontos mais elevados aqui da nossa região. Na quarta-feira, o tempo ainda é firme. O dia começa com temperaturas já bem mais elevadas. Uma leve sensação de friozinho porque as mínimas oscilam entre 7 e 9 graus. Mas à tarde os termômetros já devem chegar a 20, 21, 22 graus, 20 graus assim nas áreas mais elevadas. E a expectativa é que mais para o final do dia, à noite, já tem o crescimento da nebulosidade devido à propagação de algumas instabilidades pelo norte do estado. Então, mais para a noite podemos ter algum chuvisco por aqui. Mas a instabilidade mesmo deve começar a predominar a partir da quinta-feira. Na quinta e na sexta-feira são chuvas fracas isoladas, mas no final de semana os prognósticos estão indicando que os volumes de chuvas podem ser muito elevados por aqui. Com a previsão do tempo, Kátia Valente.
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2: Meia-noite e 23 minutos.

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Tá aí a boa música aqui da Rede Tua Rádio. Você que está nessa madrugada, muito obrigado pela companhia, muito obrigado pela audiência. Nós vamos juntos até às 5 horas da manhã com os nossos quadros, com as nossas mensagens, os momentos de reflexão, né? Que a gente dá aquela respirada mais funda, faz aquele momento de espiritualidade sempre presente aqui na Rede Tua Rádio. Bom dia!

0: Nesse intervalo, nós nos encontramos, nossa prece, nossa bênção, alegria de viver. As pessoas não se contentam com a simplicidade das coisas e sentem um desejo quase que instantâneo em complicar tudo. As pessoas não se contentam com a simplicidade das coisas e sentem um desejo quase que instantâneo em complicar tudo. A simplicidade é uma qualidade que engrandece a vida. Onde está uma pessoa simples, a alegria está por perto. Novos tempos estão a exigir pessoas mais leves, capazes de soluções. A simplicidade brota serenamente do coração que cultiva a espiritualidade. Quem se aproxima de Deus consegue conservar um coração desprendido. Ser simples é uma escolha diária. Os caminhos se abrem quando a simplicidade encontra eco no mais profundo do ser. Não convém complicar. Esse é um caminho que contabiliza muitas perdas. Viver simples, viver com alegria. As pessoas não se contentam com a simplicidade das coisas e sentem um desejo quase que instantâneo em complicar tudo. E sobre todos, a bênção de Deus, Pai, Filho e Espírito Santo. Amém.
1: Meia-noite e 48 minutos.

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A boa música desta madrugada de terça-feira. Muito obrigado pela tua audiência, você que está desde o radinho mais antigo até o mais moderno dos smartphones, sintonizado aqui em uma das emissoras que integram a rede Tua Rádio. Seguimos com mais música, mais mensagens e também o espaço da informação. Daqui a pouco tem os destaques nacionais e internacionais das últimas horas.

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1: Cari fratelli e sorelle, buona domenica!
2: O Papa Leão XIV, após voltar da jornada intensa deste sábado de visita pastoral ao norte da Itália, quando cumpriu agenda na República de São Marino e Rimini, rezou a oração mariana do Ângelus com os peregrinos presentes na Praça São Pedro. Ao refletir o evangelho deste domingo, propôs, inclusive, um exercício de discernimento aos fiéis sobre o caminho da fé. Para mim, quem é realmente Jesus? A pergunta, que foi dirigida diretamente aos discípulos, é retomada pelo pontífice e orientada para cada um de nós como um passo fundamental para os discípulos de todos os tempos, permitindo que a nossa fé seja renovada continuamente.
1: La fede, infatti, non ci è data una volta per tutte.
2: A fé não nos é dada de uma vez para sempre, pelo contrário, precisamos constantemente redescobrir o rosto de Cristo e o seu Evangelho, aprofundar a sua mensagem e renovar as escolhas da nossa vida para que sejam coerentes com o que professamos, vencendo a tentação de pensar que já sabemos tudo e de transformar a fé em um costume. Essa pergunta, quem é Jesus para mim e qual o significado da sua presença na minha vida, continua o Papa, nos é colocada diariamente através da oração e ao meditar o Evangelho, mas também quando nos deparamos com as feridas e as necessidades dos irmãos, ou nas relações e situações que mais interpelam a nossa consciência. É uma oportunidade, refletiu então Leão XIV, para avaliar se Jesus é apenas uma grande figura da história que disse e fez coisas importantes, ou se é o Cristo de Deus, enviado para transformar a nossa vida. Ao final do Ângelus, antes de invocar Nossa Senhora para ajudar a nos guiar sempre no caminho da fé, o Papa alertou para não nos fecharmos nas nossas convicções e certezas religiosas, mas para nos mantermos abertos a uma relação autêntica com Cristo. Leão XIV orientou como fazer isso, começando a não nos contentarmos com os lugares comuns sobre a fé cristã, como ouvimos dizer durante a vida, talvez até com boas intenções, mas de experimentar novas práticas.
1: Jesus te chama a uma resposta personal.
2: Jesus nos chama a uma resposta pessoal, a conhecê-lo de perto, a nos deixarmos escrutinar a partir da amizade com Ele, em um encontro sempre novo que pode nos exigir percorrer caminhos inéditos e fazer escolhas diferentes das que imaginávamos. Isso é válido tanto para o nosso percurso pessoal, como para o caminho da Igreja e para as escolhas pastorais, onde, por vezes, pensamos que basta continuar a fazer como sempre fizemos. É importante, pelo contrário, nos perguntarmos frequentemente: para mim, quem é o Senhor? Conheço-o realmente? O que me pede hoje o seu Evangelho? Que passos e que escolhas deveria tomar?
1: Quali passi e quali scelte dovrei compiere?
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3: Uma hora e 22 minutos.

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aí a boa música da Rede Tua Rádio nessa madrugada, madrugada de um novo dia, né? De um novo dia, que você tenha um excelente dia pela frente. É o desejo de toda a nossa equipe, de todos os profissionais que fazem parte da Rede Tua Rádio. Para você que está nos acompanhando em casa, para você que está trabalhando, fazendo um plantão nessa madrugada, muito obrigado pela companhia, muito obrigado pela audiência. Lembrando que você está sintonizado em uma das emissoras da Rede Tua Rádio. Bom dia! Música.

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1: Diz uma lenda referente à pintura da Santa Ceia, ou a última ceia de Jesus com seus apóstolos, que ao conceber esse quadro, Leonardo da Vinci deparou-se com uma grande dificuldade. Precisava pintar o bem na imagem de Jesus e o mal na figura de Judas, o amigo que resolvera traí-lo durante o jantar. Em função disso, interrompeu o trabalho no meio até que conseguisse encontrar os modelos ideais. Certo dia, enquanto assistia um coral, viu em um dos cantores a imagem perfeita de Cristo. Convidou-o para o seu ateliê e reproduziu seus traços em estudos e esboços. Passaram-se 3 anos. A última ceia estava quase pronta, mas Da Vinci ainda não havia encontrado o modelo ideal de Judas. O cardeal responsável pela igreja começou a pressioná-lo, exigindo que terminasse logo o mural. Depois de muitos dias procurando, o pintor finalmente encontrou um jovem prematuramente envelhecido, bêbado, esfarrapado, atirado na sarjeta. Imediatamente, pediu aos seus assistentes que o levassem até a igreja. Da Vinci copiava as linhas da impiedade, do pecado, do egoísmo, tão bem delineadas na face daquele mendigo que mal conseguia parar em pé. Quando terminou, o jovem, já um pouco refeito da bebedeira, abriu os olhos e notou a pintura à sua frente. E disse, numa mistura de espanto e tristeza: "Eu já vi esse quadro antes." "Quando?" perguntou surpreso Da Vinci. "Há 3 anos, antes de eu perder tudo que eu tinha. Numa época em que eu cantava num coro, tinha uma vida cheia de sonhos e o artista me convidou para posar como modelo para a face de Jesus." O bem e o mal têm exatamente a mesma face. Tudo depende apenas da época em que cruzam o caminho de cada ser humano. 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
2: Uma hora e 42 minutos.

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1: 25 de agosto, dia do feirante, dia do soldado e dia da banana split. Os aniversariantes do dia...

Os fatos do dia. Em 1609, o astrônomo, físico e engenheiro italiano Galileu Galilei apresentou ao mundo o telescópio. Em 1803, nasceu Duque de Caxias, patrono do exército brasileiro. Ele morreu em 1880, aos 76 anos. Em 1825, o Uruguai declarou a sua independência do Brasil. 1939. O filme O Mágico de Oz, que se tornou um dos maiores clássicos da história do cinema, estreou nas telonas dos Estados Unidos. 1958. Nasceu o cineasta norte-americano Tim Burton, autor de diversos filmes de sucesso, entre eles Edward Mãos de Tesoura, O Estranho Mundo de Jack, A Fantástica Fábrica de Chocolate e Alice no País das Maravilhas. 1960.

0: Nasceu em Campo Novo, no Rio Grande do Sul, Carlos Eugênio Knopp, o Carlos Magrão, que por longo tempo fez dupla com Oswaldir.
1: E esta prece de Chiru.
0: Em 2012, morreu aos 82 anos o engenheiro aeroespacial e astronauta norte-americano Neil Armstrong. Ele tornou-se o primeiro homem a pisar na Lua em 1969. Mário Vivan para a tua rádio.
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1: Olá pessoal, vamos ter uma terça-feira ainda com cara de inverno, aquele dia de céu azul e um pouquinho de frio. O frio já não é tão intenso quanto nos últimos dias, ou seja, a massa de ar polar agora rapidamente perde força. Ao longo das próximas horas, os termômetros vão subindo, gerando uma grande amplitude térmica. Na tarde desta terça-feira, são esperados temperaturas entre 17 e 18, até se aproximando de 19 graus. 17, assim, nos pontos mais elevados aqui da nossa região. Na quarta-feira, o tempo ainda é firme. O dia começa com temperaturas já bem mais elevadas. Uma leve sensação de friozinho porque as mínimas oscilam entre 7 e 9 graus. Mas à tarde os termômetros já devem chegar a 20, 21, 22 graus, 20 graus assim nas áreas mais elevadas. E a expectativa é que mais para o final do dia, à noite, já tem o crescimento da nebulosidade devido à propagação de algumas instabilidades pelo norte do estado. Então, mais para a noite podemos ter algum chuvisco por aqui. Mas a instabilidade mesmo deve começar a predominar a partir da quinta-feira. Na quinta e na sexta-feira são chuvas fracas isoladas, mas no final de semana os prognósticos estão indicando que os volumes de chuvas podem ser muito elevados por aqui. Com a previsão do tempo, Cátia Valente.
0: Previsão do tempo.
2: 2 horas e 25 minutos.
3: Sai pra lá, Escambambu.

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Sim, você que perdeu alguém, você que está na solidão, você que está na depressão, preste atenção. Sua presença é real.

estudavas. Após a dor, vem a alegria. Pois Deus é amor. E não te deixará.

0: Ele te quer sorrindo. Tenha certeza que Ele ama muito você.
1: Nessa madrugada de terça, eu, Daniel Rodrigues, vou ficando por aqui, agradecendo mais uma vez a tua companhia. Muito obrigado e muito obrigado. Na sequência chega o

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Gauchinha vai tão bonita, pela estrada fora solita. 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E depois não olha pra trás até se sumir na estrada. Ela tem um cheirinho de cravo, de rosa e de manjericão, e que fica guardado no corpo da gente pra recordação.

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1: Neste dia 25 de agosto, o santo é São Luís IX, rei da França. Por ocasião do batismo de Luís, sua mãe Branca de Castela, rainha de grandes dotes morais e intelectuais, estreitou-o ternamente contra o seu coração, dizendo: "Filhinho, agora és um templo do Espírito Santo. Conserva sempre teu coração puro e jamais o manches com o pecado." Com a morte do pai, Luís foi coroado rei com 12 anos, sob a regência de sua mãe, e aos 22 anos assumiu o reinado. Casou e teve 11 filhos, aos quais ele mesmo lhes deu a educação. Assistia diariamente à missa e levantava à noite para rezar. Como rei, cuidou não apenas da paz entre os povos e o bem-estar dos súbditos, mas ainda pelo seu bem espiritual. Sua maior preocupação era com que existisse, em seu reinado, a justiça, dedicando algumas horas todos os dias para ouvir as pessoas que tivessem alguma coisa para tratar com ele. Realizou expedições para a libertação dos lugares sagrados da Terra Santa. Nasceu na França em 1214 e morreu em 1270, com 56 anos de idade. 25 de agosto, São Luís IX, rei da França.
2: Duas horas e 54 minutos.

Tá aí a boa música aqui da Rede Tua Rádio. Você que está nessa madrugada, muito obrigado pela companhia, muito obrigado pela audiência. Nós vamos juntos até às 5 horas da manhã com os nossos quadros, com as nossas mensagens, os momentos de reflexão, né? Que a gente dá aquela respirada mais funda, faz aquele momento de espiritualidade sempre presente aqui na Rede Tua Rádio. Bom dia!

A Rosa e os Seus Espinhos. Hoje vamos fazer uma pequena reflexão a partir de uma parábola bastante conhecida, a parábola da Rosa. Um homem plantou uma roseira e passou a regá-la todos os dias. A roseira cresceu e já se podia perceber o primeiro botão de rosa, quando, analisando o caule cheio de espinhos, o homem pensou: como pode uma flor tão bela vir de uma planta rodeada de espinhos tão afiados? Entristecido com a sua descoberta, ele recusou-se a regar a roseira, e antes mesmo de desabrochar a primeira rosa, ela morreu. Assim acontece com muitas pessoas. Dentro de cada alma há uma rosa, as qualidades dadas por Deus, e também os espinhos, que são as nossas faltas. Muitos de nós olhamos para nós mesmos e vemos apenas os espinhos, os defeitos. Nós nos desesperamos, achando que nada de bom pode vir do nosso interior. Nós nos recusamos a regar o bem dentro de nós. E como consequência, o bem morre. Nem sempre percebemos o nosso potencial. Algumas pessoas não veem a rosa dentro delas mesmas. Portanto, um outro alguém deve mostrar a elas. Um dos maiores dons que pode existir é a capacidade de passar pelos espinhos e encontrar a rosa dentro de outras pessoas. Olhar uma pessoa e conhecer as suas verdadeiras qualidades. Aceitar aquela pessoa na sua vida enquanto reconhece a beleza da sua alma e ajudá-la a perceber que ela pode superar as suas aparentes imperfeições. Esta é a característica do amor. Se mostrarmos a essas pessoas a rosa, elas superam os seus próprios espinhos. Só assim elas podem desabrochar muitas e muitas vezes. Portanto, sorria e descubra a rosa que existe dentro de você e também dentro das pessoas que você ama. Esta bela parábola fala sobre algo muito importante e que é tema de grandes estudos: a autossabotagem. A autossabotagem é você olhar para os seus espinhos e achar que não há beleza no seu interior. Resumidamente, é você enterrar os seus talentos. Sabe em quantas pessoas a autossabotagem está presente? Em 100% das pessoas.

0: Não existe um único ser humano na face da Terra que nunca tenha se sabotado. Faz parte da natureza humana. A nossa alma é como uma rosa que precisa desabrochar. E se não for regada com amor, ela morre. Preste atenção nessas palavras e desenvolva os seus talentos. Você sabe mais do que ninguém do que você é bom. Não se importe com o que os outros pensem, mas apenas naquilo que te faz feliz e te realiza como ser humano. É isso que vai fazer de você a melhor pessoa possível para si mesmo e para o mundo. Corra atrás dos seus sonhos e trabalhe com aquilo que você ama. Se você faz o que ama, tudo vai conspirar a seu favor. E todos sairão beneficiados, porque você vai dar o seu melhor. E, logicamente, o melhor sempre leva ao crescimento. Vamos regar a nossa rosa e, depois de desabrochada, fará maravilhas no mundo inteiro. Até amanhã.
1: Três horas e 19 minutos.

aí a boa música da Rede Tua Rádio nessa madrugada, madrugada de um novo dia, né? De um novo dia, que você tenha um excelente dia pela frente. É o desejo de toda a nossa equipe, de todos os profissionais que fazem parte da Rede Tua Rádio. Para você que está nos acompanhando em casa, para você que está trabalhando, fazendo um plantão nessa madrugada, muito obrigado pela companhia, muito obrigado pela audiência. Lembrando que você está sintonizado em uma das emissoras da Rede Tua Rádio. Bom dia! 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

0: Olá, meu caro ouvinte, estamos juntos mais uma vez. Que bom que estamos juntos, porque nós precisamos continuamente dizer e ouvir palavras. A palavra alimenta a alma, a palavra constrói a vida. Por isso, ouvir palavras, dizer palavras boas é muito importante. Gostaria de falar sobre a importância de começar o dia com um ritual de bênção. Pequenos rituais nos ajudam, já falei sobre isso e vou continuar falando em outros momentos também. As horas da manhã, com seu frescor, respiram algo da novidade divina. Se nós, de manhã cedo, fizéssemos o seguinte ritual: abre as janelas e desfrute o frescor do novo dia. Agradeça a Deus pela noite passada, pelos seus sonhos, pelo descanso, e peça que Ele o renove em seu Espírito Santo e seu divino amor. Pense no que o dia de hoje irá lhe trazer. Quais compromissos você tem? Peça a Deus a sua bênção para que tudo o que você pretende e o que tomar a mão seja hoje abençoado. Um gesto bonito que saúda o dia é uma posição orante. Por exemplo, se você ficar de pé, estender os braços em forma de uma grande taça. Para mim, esta é uma imagem de que eu hoje quero abrir o céu sobre as pessoas. Independente do que eu estiver fazendo, no trabalho, na oração, ou naquilo que falo, nas minhas tarefas, eu quero abrir o céu sobre aqueles aos quais o céu está pesado, por falta de esperança, por medo, por depressão. Eu abro o céu sobre aqueles aos quais o céu está fechado, porque estão em dúvida, porque não conseguem confiar ou crer. Neste gesto, sinto-me ligado com todas as pessoas, pois é o mesmo céu que se estende sobre nós. Por este gesto, o dia recebe uma outra qualidade. Ele não aparece diante de mim com seus compromissos agendados, mas com a imagem de que eu, em tudo que vou fazer, em todos os encontros, em todas as conversas, em todo o meu ser, abro o céu sobre as pessoas, que o sabor do céu perpassa tudo o que eu disser ou irradiar. Este gesto me dá o sentimento de que eu deixo cravado neste mundo a minha marca. Minha marca é importante se por meio da minha ação e minha fala o mundo for um pouco mais humano e mais lúcido e mais sereno. Minha marca de vida consiste em abrir o céu sobre as pessoas, em trazer o céu à terra, em fazer com que a marca de Deus seja visível nesta terra. Este ritual de manhã mostra-me assim que vale a pena abrir o céu sobre as pessoas hoje. Com isso, eu entro no dia com mais claridade, eu tenho mais confiança de que este dia será também uma bênção para os outros, de que o céu irá se abrir sobre a ação deles e eles poderão vislumbrar a realidade divina que do alto desce em seu mundo. Por isso, caro ouvinte, faça esse ritual. Abra suas mãos em forma de bênção de manhã cedo e abençoe toda a sua realidade, todo o seu dia, as pessoas que você encontrar, a sua família. Isto vai fazer com que você seja uma pessoa de bênção também para os outros. Um forte abraço, Deus abençoe a tua casa, a tua vida, o teu dia. Em nome do Pai, do Filho e do Espírito Santo. Amém.
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2: Três horas e 47 minutos.

Tá aí a boa música aqui da Rede Tua Rádio. Você que está nessa madrugada, muito obrigado pela companhia, muito obrigado pela audiência. Nós vamos juntos até às 5 horas da manhã com os nossos quadros, com as nossas mensagens, os momentos de reflexão, né? Que a gente dá aquela respirada mais funda, faz aquele momento de espiritualidade sempre presente aqui na Rede Tua Rádio. Bom dia!

aí a boa música da Rede Tua Rádio nessa madrugada, madrugada de um novo dia, né? De um novo dia, que você tenha um excelente dia pela frente. É o desejo de toda a nossa equipe, de todos os profissionais que fazem parte da Rede Tua Rádio. Para você que está nos acompanhando em casa, para você que está trabalhando, fazendo um plantão nessa madrugada, muito obrigado pela companhia, muito obrigado pela audiência. Lembrando que você está sintonizado em uma das emissoras da Rede Tua Rádio. Bom dia! 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
1: Senhor amado, muito obrigado pela tua bênção sobre a nossa família. Obrigado pelo teu carinho e pelo teu amor, pois todos os dias tu nos acordas e nos acompanhas. Queremos viver sempre sob a tua bênção. Ajuda-nos a sermos obedientes aos teus comandos e a permitir que tu guies as nossas decisões em todos os momentos. Abençoa também o nosso trabalho, que tudo o que fizermos seja uma doce oferta para ti. Pai, ajuda-nos a focar nas coisas boas que tu nos dás todos os dias. Que os nossos corações se encham de gratidão por todas as bênçãos que tu nos concedes. Em nome de Jesus, amém. Neste novo dia, o Senhor te abençoe e te guarde. O Senhor faça brilhar sobre ti sua paz e se compadeça de ti. O Senhor volte para ti o seu rosto, te dê a paz. O Senhor te abençoe. Pai, Filho e Espírito Santo.

0: iniciamos este novo dia com as bênçãos de Deus e proteção de Nossa Senhora, Virgem Maria. Em nome do Pai, do Filho e do Espírito Santo. Amém. Creio
1: em Deus Pai Todo-Poderoso, Criador do céu e da terra, em Jesus Cristo, seu único Filho, nosso Senhor, que foi concebido pelo poder do Espírito Santo, nasceu da Virgem Maria, padeceu sobre Pôncio Pilatos, foi crucificado, morto e sepultado, desceu à mansão dos mortos, ressuscitou o terceiro dia, subiu ao céu, está sentada à direita de Deus Pai Todo-Poderoso, onde há de vir julgar os vivos e os mortos. Creio no Espírito Santo, na Santa Igreja Católica, na comunhão dos santos, na remissão dos pecados, na ressurreição da carne, na vida eterna. Amém.
0: Pai nosso que estais no céu, santificado seja vosso nome. Venha a nós o vosso reino. Seja feita a vossa vontade, assim na terra como no céu.
1: O pão nosso de cada dia nos dai hoje, perdoai as nossas ofensas, assim como nós perdoamos a quem nos tem ofendido. E não nos deixeis cair em tentação, mas livrai-nos do mal. Amém.
0: O anjo do Senhor anunciou a Maria.
1: E ela concebeu do Espírito Santo.
0: Ave Maria, cheia de graça, o Senhor é convosco. Bendita sois vós entre as mulheres, e bendito o fruto do vosso ventre, Jesus.
1: Santa Maria, Mãe de Deus, rogai por nós, pecadores, agora e na hora de nossa morte. Amém.
0: Eis aqui a serva do Senhor.
1: Faça-se em mim segundo a vossa palavra.
0: Ave Maria, cheia de graça, o Senhor é convosco. Bendita sois vós entre as mulheres, e bendito o fruto do vosso ventre, Jesus.
1: Santa Maria, Mãe de Deus, rogai por nós, pecadores, agora e na hora de nossa morte. Amém.
0: O Verbo Divino se fez carne
1: e habitou entre nós.
0: Ave Maria, cheia de graça, o Senhor é convosco. Bendita sois vós entre as mulheres, e bendito o fruto do vosso ventre, Jesus.
1: Santa Maria, Mãe de Deus, rogai por nós, pecadores, agora e na hora de nossa morte. Amém.
0: Glória ao Pai, ao Filho e ao Espírito Santo.
1: Como era no princípio, agora e sempre. Amém.
0: Ó meu bom Jesus,
1: perdoai-nos, livrai-nos do fogo do inferno, e levai as almas todas para o céu, e socorrei principalmente as que mais precisarem.
0: Nossa Senhora de Fátima e São Francisco,
1: rogai por nós.
0: E nesta terça-feira, contemplamos os mistérios dolorosos. E neste primeiro mistério doloroso, contemplamos
1: a oração e a agonia de Jesus no Getsêmani. Pai nosso que estais no céu, santificado seja o vosso nome. Venha a nós o vosso reino, seja feita a vossa vontade, assim na terra como no céu.
0: O pão nosso de cada dia nos dai hoje, perdoai as nossas ofensas, assim como nós perdoamos a quem nos tem ofendido. E não nos deixeis cair em tentação, mas livrai-nos do mal. Amém.
1: Ave Maria, cheia de graça, o Senhor é convosco. Bendita sois vós entre as mulheres, e bendito é o fruto do vosso ventre, Jesus.
0: Santa Maria, Mãe de Deus, rogai por nós, pecadores, agora e na hora da nossa morte. Amém.
1: Ave Maria, cheia de graça, o Senhor é convosco. Bendita sois vós entre as mulheres, e bendito é o fruto do vosso ventre, Jesus.
0: Santa Maria, Mãe de Deus, rogai por nós, pecadores, agora e na hora da nossa morte. Amém.
1: Ave Maria, cheia de graça, o Senhor é convosco. Bendita sois vós entre as mulheres, e bendito é o fruto do vosso ventre, Jesus.
0: Santa Maria, Mãe de Deus, rogai por nós, pecadores, agora e na hora da nossa morte. Amém.
1: Ave Maria, cheia de graça, o Senhor é convosco. Bendita sois vós entre as mulheres, e bendito é o fruto do vosso ventre, Jesus.
0: Santa Maria, Mãe de Deus, rogai por nós, pecadores, agora e na hora da nossa morte. Amém.
1: Ave Maria, cheia de graça, o Senhor é convosco. Bendita sois vós entre as mulheres, e bendito é o fruto do vosso ventre, Jesus.
0: Santa Maria, Mãe de Deus, rogai por nós, pecadores, agora agora e na hora da nossa morte. Amém.
1: Ave Maria, cheia de graça, o Senhor é convosco. Bendita sois vós entre as mulheres e bendito é o fruto do vosso ventre, Jesus.
0: Santa Maria, Mãe de Deus, rogai por nós, pecadores, agora e na hora de nossa morte. Amém.
1: Ave Maria, cheia de graça, o Senhor é convosco. Bendita sois vós entre as mulheres e bendito é o fruto do vosso ventre, Jesus.
0: Santa Maria, Mãe de Deus, rogai por nós, pecadores, agora e na hora da nossa morte. Amém.
1: Ave Maria, cheia de graça, o Senhor é convosco. Bendita sois vós entre as mulheres e bendito é o fruto do vosso ventre, Jesus.
0: Santa Maria, Mãe de Deus, rogai por nós, pecadores, agora e na hora da nossa morte. Amém.
1: Ave Maria, cheia de graça, o Senhor é convosco. Bendita sois vós entre as mulheres e bendito é o fruto do vosso ventre, Jesus.
0: Santa Maria, Mãe de Deus, rogai por nós, pecadores, agora e na hora da nossa morte. Amém.
1: Ave Maria, cheia de graça, o Senhor é convosco. Bendita sois vós entre as mulheres e bendito é o fruto do vosso ventre, Jesus.
0: Santa Maria, Mãe de Deus, rogai por nós, pecadores, agora e na hora da nossa morte. Amém.
1: Glória ao Pai, ao Filho e ao Espírito Santo.
0: Como era no princípio, agora e sempre. Amém.
1: Ó meu bom Jesus, perdoai-nos, livrai-nos do fogo do inferno, e levai as almas todas para o céu, e socorrei principalmente as que mais precisarem. Nossa Senhora de Fátima e São Francisco,
0: rogai por nós. Segundo mistério doloroso, contemplamos
1: a flagelação de Jesus.
0: Pai nosso que estais no céu, santificado seja vosso nome. Venha a nós o vosso reino. Seja feita a vossa vontade, assim na terra como no céu.
1: O pão nosso de cada dia nos dai hoje. Perdoai as nossas ofensas, assim como nós perdoamos a quem nos tem ofendido. E não nos deixeis cair em tentação, mas livrai-nos do mal. Amém.
0: Ave Maria, cheia de graça, o Senhor é convosco. Bendita sois vós entre as mulheres e bendito o fruto do vosso ventre, Jesus.
1: Santa Maria, Mãe de Deus, rogai por nós, pecadores, agora e na hora de nossa morte. Amém.
0: Ave Maria, cheia de graça, o Senhor é convosco. Bendita sois vós entre as mulheres e bendito o fruto do vosso ventre, Jesus.
1: Santa Maria, Mãe de Deus, rogai por nós, pecadores, agora e na hora de nossa morte. Amém.
0: Ave Maria, cheia de graça, o Senhor é convosco. Bendita sois vós entre as mulheres e bendito o fruto do vosso ventre, Jesus.
1: Santa Maria, Mãe de Deus, rogai por nós, pecadores, agora e na hora de nossa morte. Amém.
0: Ave Maria, cheia de graça, o Senhor é convosco. Bendita sois vós entre as mulheres e bendito o fruto do vosso ventre, Jesus.
1: Santa Maria, Mãe de Deus, rogai por nós, pecadores, agora e na hora de nossa morte. Amém.
0: Ave Maria, cheia de graça, o Senhor é convosco. Bendita sois vós entre as mulheres e bendito o fruto do vosso ventre, Jesus.
1: Santa Maria, Mãe de Deus, rogai por nós, pecadores, agora e na hora de nossa morte. Amém.
0: Ave Maria, cheia de graça, o Senhor é convosco. Bendita sois vós entre as mulheres e bendito o fruto do vosso ventre, Jesus.
1: Santa Maria, Mãe de Deus, rogai por nós, pecadores, agora e na hora de nossa morte. Amém.
0: Ave Maria, cheia de graça, o Senhor é convosco. Bendita sois vós entre as mulheres e bendito o fruto do vosso ventre, Jesus.
1: Santa Maria, Mãe de Deus, rogai por nós, pecadores, agora e na hora de nossa morte. Amém.
0: Ave Maria, cheia de graça, o Senhor é convosco. Bendita sois vós entre as mulheres e bendito o fruto do vosso ventre, Jesus.
1: Santa Maria, Mãe de Deus, rogai por nós, pecadores, agora e na hora de nossa morte. Amém.
0: Ave Maria, cheia de graça, o Senhor é convosco. Bendita sois vós entre as mulheres e bendito o fruto do vosso ventre, Jesus.
1: Santa Maria, Mãe de Deus, rogai por nós, pecadores, agora e na hora de nossa morte. Amém.
0: Ave Maria, cheia de graça, o Senhor é convosco. Bendita sois vós entre as mulheres e bendito o fruto do vosso ventre, Jesus.
1: Santa Maria, Mãe de Deus, rogai por nós, pecadores, agora e na hora de nossa morte. Amém.
0: Glória ao Pai, o Filho e ao Espírito Santo.
1: Como era no princípio, agora e sempre. Amém.
0: Ó meu bom Jesus,
1: perdoai-nos, livrai-nos do fogo do inferno, e levai as almas todas para o céu, e socorrei principalmente as que mais precisarem.
0: Nossa Senhora de Fátima e São Francisco,
1: rogai por nós.
0: E no terceiro mistério doloroso, contemplamos
1: Jesus coroado de espinhos. Pai nosso que estais no céu, santificado seja o vosso nome. Venha a nós o vosso reino, seja feita a vossa vontade, assim na terra como no céu.
0: O pão nosso de cada dia nos dai hoje, perdoai as nossas ofensas, assim como nós perdoamos a quem nos tem ofendido. E não nos deixeis cair em tentação, mas livrai-nos do mal. Amém.
1: Ave Maria, cheia de graça, o Senhor é convosco. Bendita sois vós entre as mulheres, e bendito é o fruto do vosso ventre, Jesus.
0: Santa Maria, Mãe de Deus, rogai por nós, pecadores, agora e na hora da nossa morte. Amém.
1: Ave Maria, cheia de graça, o Senhor é convosco. Bendita sois vós entre as mulheres, e bendito é o fruto do vosso ventre, Jesus.
0: Santa Maria, Mãe de Deus, rogai por nós, pecadores, agora e na hora da nossa morte. Amém.
1: Ave Maria, cheia de graça, o Senhor é convosco. Bendita sois vós entre as mulheres, e bendito é o fruto do vosso ventre, Jesus.
0: Santa Maria, Mãe de Deus, rogai por nós, pecadores, agora e na hora da nossa morte. Amém.
1: Ave Maria, cheia de graça, o Senhor é convosco. Bendita sois vós entre as mulheres, e bendito é o fruto do vosso ventre, Jesus.
0: Santa Maria, Mãe de Deus, rogai por nós, pecadores, agora e na hora da nossa morte. Amém.
1: Ave Maria, cheia de graça, o Senhor é convosco. Bendita sois vós entre as mulheres, e bendito é o fruto do vosso ventre, Jesus.
0: Santa Maria, Mãe de Deus, rogai por nós, pecadores, agora e na hora da nossa morte. Amém.
1: Ave Maria, cheia de graça, o Senhor é convosco. Bendita sois vós entre as mulheres, e bendito é o fruto do vosso ventre, Jesus.
0: Santa Maria, Mãe de Deus, rogai por nós, pecadores, agora e na hora de nossa morte. Amém.
1: Ave Maria, cheia de graça, o Senhor é convosco. Bendita sois vós entre as mulheres, e bendito é o fruto do vosso ventre, Jesus.
0: Santa Maria, Mãe de Deus, rogai por nós, pecadores, agora e na hora da nossa morte. Amém.
1: Ave Maria, cheia de graça, o Senhor é convosco. Bendita sois vós entre as mulheres, e bendito é o fruto do vosso ventre, Jesus.
0: Santa Maria, Mãe de Deus, rogai por nós, pecadores, agora e na hora da nossa morte. Amém.
1: Ave Maria, cheia de graça, o Senhor é convosco. Bendita sois vós entre as mulheres, e bendito é o fruto do vosso ventre, Jesus.
0: Santa Maria, Mãe de Deus, rogai por nós, pecadores, agora e na hora da nossa morte. Amém.
1: Ave Maria, cheia de graça, o Senhor é convosco. Bendita sois vós entre as mulheres, e bendito é o fruto do vosso ventre, Jesus.
0: Santa Maria, Mãe de Deus, rogai por nós, pecadores, agora e na hora da nossa morte. Amém.
1: Glória ao Pai, ao Filho e ao Espírito Santo.
0: Como era no princípio, agora e sempre. Amém.
1: Ó meu bom Jesus, perdoai-nos, livrai-nos do fogo do inferno, e levai as almas todas para o céu, e socorrei principalmente as que mais precisarem. Nossa Senhora de Fátima e São Francisco,
0: rogai por nós. E no quarto mistério doloroso, contemplamos
1: a subida de Jesus ao Calvário.
0: Pai nosso que estais no céu, santificado seja vosso nome. Venha a nós o vosso reino. Seja feita a vossa vontade, assim na terra como no céu.
1: O pão nosso de cada dia nos dai hoje. Perdoai as nossas ofensas, assim como nós perdoamos a quem nos tem ofendido. E não nos deixeis cair em tentação, mas livrai-nos do mal. Amém.
0: Ave Maria, cheia de graça, o Senhor é convosco. Bendita sois vós entre as mulheres, e bendito o fruto do vosso ventre, Jesus.
1: Santa Maria, Mãe de Deus, rogai por nós, pecadores, agora e na hora de nossa morte. Amém.
0: Ave Maria, cheia de graça, o Senhor é convosco. Bendita sois vós entre as mulheres, e bendito o fruto do vosso ventre, Jesus.
1: Santa Maria, Mãe de Deus, rogai por nós, pecadores, agora e na hora de nossa morte. Amém.
0: Ave Maria, cheia de graça, o Senhor é convosco. Bendita sois vós entre as mulheres, e bendito o fruto do vosso ventre, Jesus.
1: Santa Maria, Mãe de Deus, rogai por nós, pecadores, agora e na hora de nossa morte. Amém.
0: Ave Maria, cheia de graça, o Senhor é convosco. Bendita sois vós entre as mulheres e bendito o fruto do vosso ventre, Jesus.
1: Santa Maria, Mãe de Deus, rogai por nós, pecadores, agora e na hora de nossa morte. Amém.
0: Ave Maria, cheia de graça, o Senhor é convosco. Bendita sois vós entre as mulheres e bendito o fruto do vosso ventre, Jesus.
1: Santa Maria, Mãe de Deus, rogai por nós, pecadores, agora e na hora de nossa morte. Amém.
0: Ave Maria, cheia de graça, o Senhor é convosco. Bendita sois vós entre as mulheres e bendito o fruto do vosso ventre, Jesus.
1: Santa Maria, Mãe de Deus, rogai por nós, pecadores, agora e na hora de nossa morte. Amém.
0: Ave Maria, cheia de graça, o Senhor é convosco. Bendita sois vós entre as mulheres e bendito o fruto do vosso ventre, Jesus.
1: Santa Maria, Mãe de Deus, rogai por nós, pecadores, agora e na hora de nossa morte. Amém.
0: Ave Maria, cheia de graça, o Senhor é convosco. Bendita sois vós entre as mulheres e bendito o fruto do vosso ventre, Jesus.
1: Santa Maria, Mãe de Deus, rogai por nós, pecadores, agora e na hora de nossa morte. Amém.
0: Ave Maria, cheia de graça, o Senhor é convosco. Bendita sois vós entre as mulheres e bendito o fruto do vosso ventre, Jesus.
1: Santa Maria, Mãe de Deus, rogai por nós, pecadores, agora e na hora de nossa morte. Amém.
0: Ave Maria, cheia de graça, o Senhor é convosco. Bendita sois vós entre as mulheres e bendito o fruto do vosso ventre, Jesus.
1: Santa Maria, Mãe de Deus, rogai por nós, pecadores, agora e na hora de nossa morte. Amém.
0: Glória ao Pai, o Filho e ao Espírito Santo.
1: Como era no princípio, agora e sempre. Amém.
0: Ó meu bom Jesus,
1: perdoai-nos, livrai-nos do fogo do inferno. Elevai as almas todas para o céu e socorrei principalmente as que mais precisarem.
0: Nossa Senhora de Fátima e São Francisco,
1: rogai por nós.
0: Neste quinto mistério doloroso, contemplamos:
1: Jesus morre na cruz. Pai nosso que estais no céu, santificado seja o vosso nome. Venha a nós o vosso reino, seja feita a vossa vontade, assim na terra como no céu.
0: O pão nosso de cada dia nos dai hoje. Perdoai as nossas ofensas, assim como nós perdoamos a quem nos tem ofendido. E não nos deixeis cair em tentação, mas livrai-nos do mal. Amém.
1: Ave Maria, cheia de graça, o Senhor é convosco. Bendita sois vós entre as mulheres, e bendito é o fruto do vosso ventre, Jesus.
0: Santa Maria, Mãe de Deus, rogai por nós, pecadores, agora e na hora da nossa morte. Amém.
1: Ave Maria, cheia de graça, o Senhor é convosco. Bendita sois vós entre as mulheres e bendito é o fruto do vosso ventre, Jesus.
0: Santa Maria, Mãe de Deus, rogai por nós, pecadores, agora e na hora da nossa morte. Amém.
1: Ave Maria, cheia de graça, o Senhor é convosco. Bendita sois vós entre as mulheres e bendito é o fruto do vosso ventre, Jesus.
0: Santa Maria, Mãe de Deus, rogai por nós, pecadores, agora e na hora da nossa morte. Amém.
1: Ave Maria, cheia de graça, o Senhor é convosco. Bendita sois vós entre as mulheres e bendito é o fruto do vosso ventre, Jesus.
0: Santa Maria, Mãe de Deus, rogai por nós, pecadores, agora e na hora da nossa morte. Amém.
1: Ave Maria, cheia de graça, o Senhor é convosco. Bendita sois vós entre as mulheres e bendito é o fruto do vosso ventre, Jesus.
0: Santa Maria, Mãe de Deus, rogai por nós, pecadores, agora e na hora da nossa morte. Amém.
1: Ave Maria, cheia de graça, o Senhor é convosco. Bendita sois vós entre as mulheres e bendito é o fruto do vosso ventre, Jesus.
0: Santa Maria, Mãe de Deus, rogai por nós, pecadores, agora e na hora de nossa morte. Amém.
1: Ave Maria, cheia de graça, o Senhor é convosco. Bendita sois vós entre as mulheres e bendito é o fruto do vosso ventre, Jesus.
0: Santa Maria, Mãe de Deus, rogai por nós, pecadores, agora e na hora da nossa morte. Amém.
1: Ave Maria, cheia de graça, o Senhor é convosco. Bendita sois vós entre as mulheres e bendito é o fruto do vosso ventre, Jesus.
0: Santa Maria, Mãe de Deus, rogai por nós, pecadores, agora e na hora da nossa morte. Amém.
1: Ave Maria, cheia de graça, o Senhor é convosco. Bendita sois vós entre as mulheres e bendito é o fruto do vosso ventre, Jesus.
0: Santa Maria, Mãe de Deus, rogai por nós, pecadores, agora e na hora da nossa morte. Amém.
1: Ave Maria, cheia de graça, o Senhor é convosco. Bendita sois vós entre as mulheres e bendito é o fruto do vosso ventre, Jesus.
0: Santa Maria, Mãe de Deus, rogai por nós, pecadores, agora e na hora da nossa morte. Amém.
1: Glória ao Pai, ao Filho e ao Espírito Santo.
0: Como era no princípio, agora e sempre. Amém.
1: Ó meu bom Jesus, perdoai-nos, livrai-nos do fogo do inferno, e levai as almas todas para o céu, e socorrei principalmente as que mais precisarem. Nossa Senhora de Fátima e São Francisco,
0: rogai por nós. Infinitas graças vos damos, soberana rainha, pelos benefícios que todos os dias recebemos de vossas mãos liberais. Dignai-vos agora e para sempre tomar-nos debaixo de vosso poderoso amparo, e para mais nos obrigar-nos, vos saudamos com uma salve rainha.
1: Salve rainha, mãe de misericórdia, vida, doçura, esperança nossa, salve. A vós bradamos, degredados filhos de Eva, a vós suspirando, gemendo e chorando neste vale de lágrimas. Eia, pois, advogada nossa, estes vossos olhos misericordiosos a nós volveis. E depois deste desterro, mostrai-nos Jesus, bendito o fruto do vosso ventre. Ó clemente, ó piedosa, ó doce sempre Virgem Maria,
0: rogai por nós, Santa Mãe de Deus,
1: para que sejamos dignos das promessas de Cristo.
0: Juntos rezamos o Santo Terço, que possamos ficar com as bênçãos de Deus e proteção de Nossa Senhora. Em nome do Pai, do Filho e do Espírito Santo. Amém. Paz e bem.
1: Santa alegria.
0: Louvado seja o nosso Senhor Jesus Cristo.
1: Para sempre seja louvado.
2: 4 horas e 48 minutos.

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0: Francisco de Assis, uma semente de vida eterna.
1: Irmã Morte, louvado sejas, meu Senhor, por nossa irmã a morte corporal, da qual homem algum pode escapar. Ai dos que morrerem em pecado mortal, felizes os que ela achar conformes à tua santíssima vontade, porque a morte segunda não lhes fará mal. Antes a morte era nossa inimiga, mas depois de Cristo ter vencido ela e sua ressurreição, a morte é nossa irmã. Não há o que temer quem deposita sua confiança em Deus. Não há o que temer diante do desejo último de nos reencontrarmos como Pai. Louvado sejas, meu Senhor, pela irmã morte. Seja um franciscano, seja uma franciscana, paz e bem.
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1: Está na hora de começar mais um dia ao seu lado, né? Com grande prazer e muita alegria. Estamos aqui iniciando mais uma jornada, mais uma caminhada, mais um dia com temperaturas baixas, o que não é novidade. Estamos aí na época mesmo de inverno ainda e não poderia ser diferente. 5 graus é a temperatura neste momento, tempo firme. E o domínio de uma massa de ar polar está acontecendo aqui na nossa região, né? Uma massa de ar polar deve trazer aí bastante frio e para a segunda parte da semana, deveremos ter instabilidade. Hoje não tem previsão de chuva, pelo contrário, a neblina forte deve dar lugar ao sol durante o transcorrer do dia, mas já a partir de amanhã, o tempo deve mudar. Já vamos de imediato conversar com a Kátia Valente, saber quais são as tendências do tempo para a região.
2: Olá pessoal, aqui da Rádio Cristal, temos uma terça-feira com o tempo firme que segue predominando por causa do domínio, do amplo domínio da massa de ar de origem polar. Mais um amanhecer gelado com geadas por aqui, temperaturas em alguns pontos ainda próximas ou até mesmo negativas. Ao longo das próximas horas, a tendência é que os termômetros vão subindo gradualmente e já devemos ter uma amplitude térmica maior. Ao longo desta tarde de terça-feira, as máximas previstas por aqui já podem chegar aos 18 graus à tarde. Os ventos são mais fracos, mas sopram predominantemente do quadrante leste-sudeste. Amanhã, quarta-feira, vamos ter mais um dia de tempo firme predominando, mas as temperaturas tanto da manhã quanto da tarde já sobem mais um pouco. E à tarde, a máxima prevista já pode chegar aos 22 graus na nossa região. Mas o tempo vai mudar e ele muda a partir de quinta-feira com a propagação de novas áreas de instabilidade. Então a segunda metade da semana, inclusive o próximo final de semana, será de tempo instável por aqui. Com a previsão do tempo, Kátia Valente.
1: Obrigado, Kátia Valente. Portanto, a instabilidade no tempo, né? Nós atraímos as coisas consoante nossa tendência e aspirações, de acordo com o que nós pensamos, é o que nós atraímos. O pensamento rompe barreiras e vai ao encontro da sua sintonia, daquilo que você sinaliza, ou este vem até você. Se alguém se mantém negativo, pessimista, rancoroso, com certeza atrairá as situações deste teor. Você consegue pensamentos em um ambiente onde esses fatores são preponderantes? É claro que não, porque a energia mental ali é acompanhada com aquele que procura, que é o astral negativo. Portanto, cuidado com o seu pensamento, ele te traz alegria ou a tristeza, de acordo com a sua vibração. Sua vibração vai ao encontro de um ou do outro. Um ímã, não um ímã, como se fosse um ímã, atrai o pensamento negativo com as coisas negativas e o pensamento positivo com a força positiva. Portanto, fortaleça a sua força interior para o lado claro, para o lado aberto, para o lado positivo da existência e viva com certeza um dia mais agradável, um dia melhor. Não que as dificuldades não vão ocorrer, elas fazem parte também da nossa caminhada. Mas o importante é você persistir no pensamento e nas ações voltadas para o bem. Esta é a nossa mensagem de abertura da programação sertaneja desta madrugada que já está começando com Irídio e Irineu.

0: da nossa música regional. Seu amigo Valdomiro já está ligado conosco aí. 992-22-9878. É o nosso WhatsApp para você partilhar com a gente aqui da programação.
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0: 5 horas e 15 minutos, 5 graus a temperatura, sensação térmica de 1 grau.

Rede Amor para quem te ama, nosso amigo João também está ligado com a gente aí, também o Mulita, né, nos acompanhando. Bom dia para Denise, que também está ali no bairro Botucaraí, ligada na Cristal. Vou trazer agora aqui os dizimistas que estão de aniversário hoje. O Paulo Jair dos Santos, o Antônio Carlos de Moraes, de Leila Erte de Almeida, Meloni Duarte Antunes, a Roselaine Faque do Carmo, Eleandro Moraes da Lúcia, José Carlos dos Santos Pimentel, também Cleusa de Fátima da Rosa de Jesus, Francine Serena, Ademir Ferreira de Moraes, o Vinícius Klein, a Adriana Fátima dos Santos, o Luciano Ferreira Ramos, Vanessa Aparecida de Lima Machado, Eduarda de Grandes e Emanuel Renan Moraes, Emanuel Renan Sandowski Moraes. Aí, portanto, os dizimistas da matriz e das capelas que estão aniversariando no dia de hoje. Parabéns a todos. Vamos lembrando aí, 999-22-9878 é o nosso WhatsApp para você dividir com a gente a programação de toda a manhã. Tempo firme devido a uma massa de ar polar que está agindo sobre a região. Estamos sob forte geração. Geração fechada neste momento aqui no centro da cidade. Ela vai dar lugar ao sol ao longo do dia e a temperatura se elevando, mas não muito. Teremos aí uma terça-feira com frio na região, temperatura não passando dos 18 graus aqui no alto da Serra do Botucaraí. Já e Jefferson.

0: Meu Deus, que saudade da minha terra, já de Jefferson aí cantando pra gente, né? Meu sertão. 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

0: 5 graus.
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11: Muito bem, Cristal na tua rádio, estamos aí agora, são 5h26, o tempo está correndo, né? 5h26, a temperatura neste momento é de 5 graus aqui no centro da cidade. Nosso amigo Jair já está ligado com a gente aí, nos acompanhando.
12: Bom dia, seu bom Cláudio, dia. Jair do Expedicionário, tem mais escuta do programa, seu Cláudio, está muito bonito o programa. Um abraço a todos os ouvintes aí, um abraço pro meu tio Pedro França também. Um abraço para o senhor também. Um bom dia de trabalho para todos nós aí, com Deus, nosso Senhor na frente. E vamos lá, né? Vamos dar uma mateada aí. Vamos de novo pro pega. De novo pro pega. Graças a Deus aí, né? Fique com Deus, seu Cláudio. Tamo junto aí.
11: É isso aí, vamos trabalhando todo mundo nós aí. Vamos pro pega daqui a pouco. Uns pegam antes, outros pegam mais tarde, mas todo mundo tem que trabalhar. Bom dia pro seu Tota, pra dona Isolde, também, que estão ouvindo a gente aí, um abraço da dona Eva, também lá pro Claudinho, pra Claudinha, né, lá na Santa Terezinha, que também nos acompanham, a dona Eva aí tá dando o recado. O Valdomiro também tá ligado com a gente, também a Denise, ali na travessa do Botucaraí, nos acompanha, nos sintoniza também aqui na programação da manhã. Quero aproveitar para mandar um bom dia para a Lisiane também, que está ligada com a gente. E a você que está nos acompanhando, obrigado pela audiência. Continue, 992-22-98-78, é o nosso WhatsApp para você dar o teu recado. Irmã Souza,

Beleza, né? Ivan Souza, Olhar Sertanejo. É com você, a Rádio Cristal, seu Vanderlei Alambrador, na comunidade Santa Paulina. Obrigado, seu Vanderlei, pela audiência que nos dá. Seu Gilberto e a Eli do Algodão também estão ligados aí com a gente e a família toda. Seu João e a família lá na Rua Erechim, no bairro Ipiranga. Ah, seu João, seu João está se preparando para sair daqui a pouquinho, né, seu João? Seu Ari Canoff também, o Ari do Táxi, que tá ligado com a gente. Ari do Táxi, obrigado aí, seu Luiz Portela também. Dona Mariazinha, lá no interior, lá fora, estão ligados na Cristal. O Manuel também, a dona Maria, a Paola, o Paulo Henrique, também obrigado por estarem conosco. Vamos mandar um bom dia também pro Alzemiro, para a família lá no bairro Farroupilha, que estão ligados com a Cristal. Se faça com esse pessoal todo aí, né? 992-22-9878 é o nosso WhatsApp para dividir com você. Jaine, quando são 5 horas e 37 minutos. Temperatura 5 graus.

0: Muito bem, do rádio, vamos lembrando, está com a gente aí, valorizando a boa música sertaneja da madrugada. 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
4: 5 horas e 43 minutos.

0: 5 graus. 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
3: Muito bem, nosso amigo lá de Itapera também está ligado conosco aí, quer ouvir uma música do Grupo Rodeio. Então, daqui a pouquinho, né? Daqui a pouquinho teremos aí o Grupo Rodeio para o Adriano lá de Itapera, né? Grupo Rodeio, meu medo. Depois das 6 horas aí a gente vai atender ao teu pedido musical, tá bom? Meu amigo Adriano, lá de Itapera. Quem também está ligado com a gente é o meu amigo Valdir, da Prefeitura. Vamos ver qual é o recado dele.
4: Bom dia, meu amigo Cláudio. É o Valdir da Prefeitura. Estou te escutando, amigo velho. Eu e a Maria estamos te escutando. Um bom trabalho, um bom início de semana. E tudo de bom para ti, Cláudio. Tá, amigo velho? Tô te escutando aí. Tô de moio aí.
3: Tá de moio, né, Valdir? Tá de moio aí, fazendo tratamento, mas tá ligado com a gente sempre. A dona Marlene também, o seu Francisco lá no bairro Ipiranga, seu Rui também, a dona Marlene lá no bairro Fontes, é outra Marlene. Família Valendorf lá no Mormaço também, vamos agradecendo a todos aí pela sintonia. A dona Salete Meireles também, a família toda, né? Patrick, a Vanusa, irmãos, familiares, todos lá na comunidade Santa Paulina, também estão aí sempre ligados na Cristal. Seu, no São Tomé, seu Reni e a dona Marli estão tomando mate já essa hora, estão acompanhando a gente, estão ligados com a Cristal, estão nos prestigiando. O Matheus também, a dona Rita, o Bernardo, o Benício, enfim, a família toda aí na Matheus. Matheus aqui em Soledade, a dona Rita e o Bernardo e o Benício. São as crianças aí que estão aprendendo desde cedo a ouvir o rádio, valorizar o rádio. São agora 5 horas e 46 minutos, 14 minutos para às 6 horas da manhã, a temperatura está em 5 graus neste momento aqui no centro.

Três Armas Freitas com a gente aí, o Juarez Vitor também, a dona Zeli, estão ligados com a gente, seu Darcy também, dona Simone, obrigado por estarem nos acompanhando, ali na rua Sobradinho, no bairro Ipiranga, seu Wilson Otoni também, a dona Ivaneira e a família lá no Boqueirão do Butiá. Aproveitamos aí para mandar um bom dia também, nosso amigo Juca, o Luiz Moraes, lá no Boqueirão do Butiá e toda aquela turma que estão sempre nos prestigiando, sempre nos acompanhando. Seu Clauderino, dona Carmen também, ali na comunidade Santa Terezinha, ligados na Cristal. Dona Rosane também, a família, lá no Mormaço. Seu Zeca e a dona Marina, no bairro Expedicionário, desde as 5 horas da manhã, estão aí acompanhando a Cristal. Jeca Mineiro e Luizinho, são 5 horas 54 minutos. Temperatura neste momento é de 5 graus.

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1: Francisco de Assis, uma semente de vida eterna.
2: Irmã Morte, louvado sejas, meu Senhor, por nossa irmã a morte corporal, da qual homem algum pode escapar. Ai dos que morrerem em pecado mortal, felizes os que ela achar conformes à tua santíssima vontade, porque a morte segunda não lhes fará mal. Antes a morte era nossa inimiga, mas depois de Cristo ter vencido ela e sua ressurreição, a morte é nossa irmã. Não há o que temer quem deposita sua confiança em Deus. Não há o que temer diante do desejo último de nos reencontrarmos como Pai. Louvado sejas, meu Senhor, pela irmã morte. Seja um franciscano, seja uma franciscana, paz e bem.
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9: É a Tua Rádio Cristal na manhã, levando para você o melhor da nossa música gaúcha a partir de agora, né? São 6 horas, 5 minutos, 5 graus a temperatura neste momento. Vamos saber com a Cátia Valente qual é a tendência do tempo para a região.
10: Olá pessoal, aqui da Rádio Cristal, temos uma terça-feira com o tempo firme que segue predominando por causa do domínio, do amplo domínio da massa de ar de origem polar. Mais um amanhecer gelado com geadas por aqui, temperaturas em alguns pontos ainda próximas ou até mesmo negativas. Ao longo das próximas horas, a tendência é que os termômetros vão subindo gradualmente e já devemos ter uma amplitude térmica maior. Ao longo desta tarde de terça-feira, as máximas previstas por aqui já podem chegar aos 18 graus à tarde. Os ventos são mais fracos, mas sopram predominantemente do quadrante leste-sudeste. Amanhã, quarta-feira, vamos ter mais um dia de tempo firme predominando, mas as temperaturas tanto da manhã quanto da tarde já sobem mais um pouco. E à tarde, a máxima prevista já pode chegar aos 22 graus na nossa região. Mas o tempo vai mudar, e ele muda a partir de quinta-feira com a propagação de novas áreas de instabilidade. Então, a segunda metade da semana, inclusive o próximo final de semana, será de tempo instável por aqui. Com a previsão do tempo, Kátia Valente.
9: Obrigado, Cátia Valente, trazendo aí a previsão do tempo, né? Frio hoje durante o dia, amanhã a temperatura vai se elevar um pouquinho.

0: É sensacional a tua Rádio Cristal. E agora vamos saber os fatos ligados ao dia de hoje. Mário Ivan.
1: Hoje na história. 24 de agosto, Dia Nacional da Infância. Os aniversariantes do dia. O instrumentista, compositor e produtor musical francês Jean-Michel Jarre. E o escritor e compositor brasileiro Paulo Coelho. Os fatos do dia. Em 79 d.C., as antigas cidades de Pompeia e Herculano foram destruídas com a explosão de um vulcão no Monte Vesúvio, na Baía de Nápoles, na Itália. Em 1474, nasceu São Bartolomeu, o primeiro sacerdote ordenado na América. Foi um religioso espanhol defensor dos direitos dos indígenas no início da colonização da América. São Bartolomeu faleceu em 1566. Em 1954, morreu aos 72 anos o advogado e político brasileiro Getúlio Vargas. Ele foi presidente do Brasil por quase 20 anos. Em 1995, foi lançado o sistema operacional Microsoft Windows 95, que revolucionou o mercado. 2021. Morreu aos 80 anos, Charlie Watts, lendário baterista dos Rolling Stones. Mário Vivan para a tua rádio.
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0: Muito bem, os fatos ligados à história aqui na Cristal também na manhã, né? Agora são 6:08, a temperatura está neste momento em 5 graus aqui no centro da cidade. Aproveitar aqui para mandar um bom dia para a dona Regina, para o seu João. Gratidão a Deus por mais um amanhecer, que o nosso dia seja vitorioso e abençoado. Obrigado, dona Regina, também o seu João ali que estão nos acompanhando, a Lila, o Percival também, obrigado por estarem na sintonia. Também o Mauri Bueno está com a gente aí, nosso amigo Adriano lá de Itapera, nosso bom dia para aquela comunidade lá de Itapera, nos pede uma música gaúcha do Grupo Rodeio. Então nós vamos atendendo aí ao pedido do Adriano, abrindo a programação musical do dia de hoje com esta beleza de canção, né? Grupo Rodeio, Regis Marques e a família trazendo pra gente Meu Medo.

Oi, Inácio Adriano, um abraço para Batapera, aquele pessoal lá que está nos acompanhando. Quero mandar um bom dia também lá para Amaral, para o Ronei Malaquias, para a dona Neuza, né, para a Ciara, também para o seu João, toda a família que estão acompanhando a gente aí, estão nos ouvindo. Seu Donelis também, seu Schneider, dona Lourdes, o Marcelinho, a família toda aí, né, Daniel, família toda aí que está ligada com a gente. O Luiz Auri também, né, Luiz Auri, professora Ana Maria, também nos acompanham, nos sintonizam, nos ouvem aí na madrugada. João Luiz Correa e Grupo Camperismo.

0: Bonita canção, canção do Peão Solito, né? João Luiz Correia e o grupo Camperismo aqui com a gente na manhã. 5 graus a temperatura, 0 grau a sensação térmica. Estamos com 6 horas e 18 minutos.
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7: 6:25.
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9: 5 graus.
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Vamos agora conferir a loteria, lembrando a hora, 6:28. Temperatura 5 graus, sensação térmica de 1 grau, tá frio aí fora, ó, forte neblina. Nós tivemos a Loto Fácil, que apresentou 6 apostas ganhadoras. Acertaram as dezenas 1, 2, 4, 7, 8, 12, 13, 15, 16, 17, 18, 19, 23, 24 e 25. Portanto, Loto Fácil não está acumulada, paga hoje um prêmio médio de R$2.000.000. Tivemos também a Quina, concurso 7.100, 27, 34, 36, 48 e 76. A Quina está acumulada, estimativa de prêmio para hoje é de R$2.000.000. Time Mania, teremos hoje, né, dia 25, mais uma edição da Time Mania que está acumulada, paga um prêmio médio aí de R$10.000.000. Está acumulada aí há diversos dias a Time Mania, né? Hoje, dia 25, tivemos ontem também a dupla cena. Não tivemos nenhuma aposta ganhadora, nem no primeiro, nem no segundo sorteio. Concurso de número 3.000, que acontece na próxima semana, deve pagar mais ou menos R$2.000.000. Nós tivemos também nesta segunda-feira o dia de sorte. Acumulou mês da sorte, o mês de fevereiro, as dezenas 5, 10, 17, 22, 25, 28 e 30. Deve pagar na edição de amanhã um prêmio médio de. Na edição de hoje, né? Dia de sorte, paga mais ou menos R$1.000.000. Tivemos também o concurso 890, que acumulou. Aí não tivemos ganhadores no concurso 890, no concurso da Super 7. E a estimativa de prêmio para o dia 26, portanto, para esta quarta-feira, é de mais ou menos R$6.300.000. Aí está, portanto, o resultado da loteria, extrações que aconteceram no dia de ontem. Vou também aproveitar aqui para mandar um bom dia para o seu Délcio Eberts, lá em Barros Cassal, que está nos acompanhando, né, seu Délcio? A ele e a família, muito obrigado pela sintonia, pela audiência, pela presença aqui com a gente na madrugada. João Luiz Correia volta mais uma vez hoje, dose dupla hoje do João Luiz. 6:32, 5 graus a temperatura.

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1: É, na paz e na bondade, eu também acredito. Bonita canção aí, né? Michel Parnoff cantando com a gente. 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Agora 6 horas e 45, 15 minutos para 7 horas da manhã. 5 graus continua a temperatura aqui no centro.
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11: Seis horas e 49 minutos.
12: 5 graus.
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2: Muito bem, para a Rosemari, vamos trazendo aí os seus clientes que estão aniversariando hoje. 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Também a dona Nides, nossa vizinha lá, dona Nides Vacari. Parabéns, dona Nides, aí em nome da família. A Aparício dos Santos também está no aniversário. Aparício dos Santos Fabres, César Ferreira dos Santos, Cindy Castaman, Natália Corbellini, Neiva Frida do Amarante, lá em Nometoque, Paulo Jair dos Santos, Silvia Moraes Gugel, em Espumoso, também o Simão Cabral está aniversariando hoje. Ainda Adriane Nazari. Adriane mora na Posse Generoso. Alessandra dos Santos Maciel. A Ana Paula Moura Stefanello. Cleusa de Fátima da Rosa de Jesus. Darley Alaerte de Almeida. Elair Machado de Moraes. Fabiana Lima Portela. Francine Serena. Girlane Maria Grolli Giacomini. Iraí Caneiro Ekman. A Janete Terezinha da Silva Moraes, Jéssica de Moraes de Oliveira, José Carlos Bonifácio de Moura, também José Carlos dos Santos Pimentel, José Inácio da Rosa, Cauana Raíssa Oliveira Schmidt, Lisângela Aparecida dos Santos Farias, Luiz Lair Amermiller de Oliveira, Maria Eliane Ortiz, a Maria Fátima Rodrigues, no interior, Neiva Frida Markman do Amarante, de Ibirapuitã, Rita Cássia Lauter Moreira, Salete Ortiz Teixeira, Santa Olíria Borghetti, Santa mora no interior, a Tassiane Cardoso da Silva e a Vanessa Aparecida de Lima Machado, ali no bairro do Expedicionário. Aí estão, portanto, clientes da Rosemari Confecções de Calçados, que no dia de hoje estão completando mais um ano de vida. Parabéns a todos, felicidades, saúde, harmonia e muita paz.
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0: Meus amigos, minhas amigas, muito bom dia. Obrigado pela tua companhia, pela tua audiência. Obrigado pela tua sintonia.
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0: Muito bem, estamos agora com 7:01, 5 graus a temperatura desta manhã de 25 de agosto, terça-feira. Estamos iniciando o programa Conectado com as informações primeiras da manhã. Vamos lembrando, o sol na manhã de hoje, por trás aí dessa cerração fechada, nascimento às 6:13, seu poente às 18:11. Temperatura mínima de 3 graus, a máxima deverá subir bastante a temperatura ao longo do dia, chegando à casa dos 18 graus no período. Ventos do quadrante oeste e sudoeste, 14 km por hora em média. Pressão atmosférica, 1.014 hectopascais. A visibilidade à distância está em 12 km e a Lua está na fase quarto crescente, tempo firme devido à presença de uma massa de ar polar que está agindo sobre toda a nossa região. Estamos iniciando mais um Conectado, você ligado na informação. Bom dia, seu Igor Binotto.
3: Bom dia, seu Cláudio, toda a nossa grande audiência, começando na manhã desta terça-feira, 25 de agosto, mais uma edição do programa Conectado. São as primeiras informações da manhã, ligado na notícia, presente na informação. A partir de agora, toda a nossa equipe de rádio jornalismo, juntamente com você, nosso ouvinte, sendo nosso ouvinte repórter, estaremos trazendo as primeiras informações do seu dia. Ou seja, para você começar o dia muito bem informado. É relativamente tudo o que você precisa saber para começar o seu dia é aqui no Conectado.
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3: Intervenções na 386 impactam no trânsito entre Soledade e Fontoura Xavier.
0: Organização da 25ª Copa Rotary de Futebol adia a abertura da competição em razão do falecimento do rotariano Haroldo de Almeida.
3: Ainda, Polícia Civil prende condenado pelo crime de estupro de vulnerável em Soledade.
0: Mulher é baleada após sair de bar no bairro Botucaraí, em Soledade.
3: Também definidos os confrontos do futsal do interior e as projeções da Semana Grenal. Será o Grenal dos desesperados? Ai, ai, ai, vai estar feia a coisa, seu Cláudio.
0: Não tá fácil, não. 6 apostas acertaram aí a Loto Fácil na edição de ontem.
3: E ainda, vamos estar trazendo informações e destaques em nível, é claro, aí do dia a dia. Como é que está a corrida pelo Palácio Piratini, né? Os candidatos estão trabalhando. E foi divulgada uma pesquisa que mostra a disputa pelo Senado. A gente vai estar trazendo informações também referente. São 13 candidatos, né? 13 candidatos ao Senado. E a gente vai estar divulgando aí a pesquisa que. Está bem parelha, viu, seu Cláudio? Bem parelha. Com 83% das pessoas indecisas para quem vai votar para senador.
0: E faltam exatamente 40 dias, né? Hoje, daqui a 40 dias, teremos aí as eleições ao governo do Estado, Senado, também a presidência da República. Expo Inter 2026, recorde de animais, une cultura campeira e também potência econômica.
3: Esses e outros destaques a partir de agora. Estão chegando lá as estrelas, né, da Expo Inter no Parque em Esteio, está recebendo aí os primeiros animais para participarem de julgamentos, leilões e provas da Expo Inter a partir do próximo sábado. Próximo sábado abre os portões aí da Expo Inter. É um evento extraordinária a Expo Inter. Eu vou dizer uma coisa para ti, viu, seu Cláudio. Mas a expectativa também, as dificuldades do setor, as dificuldades com o setor leiteiro, né, tudo será palco e discussões ainda mais acirradas aí em mais uma edição da Expo Inter, que começa no sábado.
0: Inclusive a Transurb, né, principalmente na região da Grande Porto Alegre, prepara esquema especial para os dias de Expo Inter. Outro destaque aí na manhã: confiança do industrial gaúcho caiu durante o mês de agosto, seu Igor.
3: É, todas essas questões aí, seu Cláudio, que o pessoal pode participar e, é claro, ainda mais interagir conosco. Teve um homem que morreu em um acidente entre dois carros na RS-540 em Santo Cristo. Este acidente será destaque também. Homem morre após ser atingido por árvore durante acidente de trabalho em Fontoura Xavier. O Cláudio Fly vai estar trazendo todos esses detalhes, né? E as projeções que ficam também dos trabalhos aí relacionados à área do trânsito e segurança. Muita atenção para quem está de carona conosco, né? Você que está nas estradas da nossa região, a Serração é fechada neste exato momento. É, tem que... A gente, por exemplo, a gente não enxerga daqui do estúdio panorâmico da Torre de Cristal, a gente não está enxergando o palco Jesus Marodim, para você ter uma ideia, né? Onde tradicionalmente a gente consegue verificar daqui, né? Uma bem fechada, mas já dizia os antigos, se ração baixa, só o que racha, né?
0: É o que diz a Cátia Aparente, inclusive também? Daqui a pouquinho ela estará falando para nós a esse respeito aí.
3: É, dá para secar a roupa, né, seu Cláudio?
0: Ah, tranquilo. Durante a tarde, sim, né? Agora de manhã molha mais ainda. É pior, né?
3: Coisa boa. Obrigado para você que está na sua audiência, já está no fogão além aí. Pode mandar foto para gente aí, como é que você está ouvindo conectado.
0: É, pode dar o teu recado aí, como é o que caso é... da Rosemary e do Guto, que estão nos acompanhando.
3: Com certeza. Como é que está o amanhecer na tua querência aí, né? Fazer conta que a gente já está no Galdério aqui, viu, seu Cláudio? Manda para gente, vamos fazer um trabalho todo especial também, porque a partir de agora o conectado está no ar.
0: E você vai acompanhar agora o nosso momento especial de todas as manhãs.
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3: Frei Eudes Ângelo Capelari, Frei, seja bem-vindo. Vamos com as belas palavras para começarmos muito bem essa manhã de terça-feira.
6: Irmã, minha irmã, bom dia, paz e bem. Obrigado, Senhor, pela vida, pela saúde e pela chance de recomeçar. Um novo dia estás a nos dar. Obrigado, Senhor, protege, consola e fortalece o nosso povo no nosso caminhar. Os apóstolos e discípulos receberam a ordem de Jesus: ide por todo o mundo e pregai o evangelho a toda criatura. Marcos 16:15. E eles e seus seguidores foram fiéis ao pedido de Jesus. E por isso na igreja nós temos tantos santos e santas, cada um do seu jeito, ao seu modo, santificaram e santificaram-se. Temos, por exemplo, São Pedro e São Paulo, dois grandes homens tão diferentes um do outro e dois grandes santos. Pedro, homem simples, pescador, batalhador, sincero e espontâneo, e um homem que não tinha lá muitos estudos. Paulo, homem erudito, super capaz, grande e corajoso empreendedor. Conheceu o mundo da época, viajando e pregando o evangelho do Senhor. Pedro e Paulo nos mostram de que, para seguir Jesus, nós não precisamos ser iguais. Precisamos ser, ter unidade, comunhão, compreensão um para com o outro. Mas cada um com as suas qualidades, com os seus valores e também com suas fragilidades e limitações. Que esses dois grandes apóstolos e santos, Pedro e Paulo, nos ajudem a sermos pessoas que, com humildade, tenhamos disponibilidade de nos colocar a serviço da vida e do reino. O dia é seu. Vivê-lo respeitando o ser, o jeito, o modo de cada um, buscando sempre a unidade, é graça, é bênção de Deus. Mas também compreensão, inteligência, sabedoria de nossa parte. Ó Senhor, fazei de mim um instrumento de vossa paz. Onde há ódio, que eu leve o amor. Onde há ofensa, que eu leve o perdão. E onde há discórdia, que eu leve a união. Onde há dúvida, que eu leve a fé. Onde há erro, que eu leve a verdade. E onde há desespero, que eu leve a esperança. Onde há tristeza, que eu leve alegria. E onde há trevas, que eu leve a luz. Ó Mestre, fazei que busque mais. Consolar que ser consolado. Compreender que ser compreendido. Amar que ser amado. Porque é dando que se recebe. Perdoando que se está perdoado. E é morrendo que se vive para a vida eterna. Amém! Meu irmão, minha irmã, Deus abençoe você, Deus abençoe a mim, Deus abençoe a todos nós, o Pai, o Filho e o Espírito Santo. Amém! Meu irmão, minha irmã, muito bom dia, paz e bem!
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9: Olá pessoal, aqui da Rádio Cristal. Temos uma terça-feira com o tempo firme que segue predominando por causa do domínio, do amplo domínio da massa de ar de origem polar. Mais um amanhecer gelado com geadas por aqui, temperaturas em alguns pontos ainda próximas ou até mesmo negativas. Ao longo das próximas horas, a tendência é que os termômetros vão subindo gradualmente e já devemos ter uma amplitude térmica maior. Ao longo desta tarde de terça-feira, as máximas vistas por aqui já podem chegar aos 18 graus à tarde. Os ventos são mais fracos, mas sopram predominantemente do quadrante leste-sudeste. Amanhã, quarta-feira, vamos ter mais um dia de tempo firme predominando, mas as temperaturas tanto da manhã quanto da tarde já sobem mais um pouco. E à tarde, a máxima prevista já pode chegar aos 22 graus na nossa região. Mas o tempo vai mudar, e ele muda a partir de quinta-feira com a propagação de novas áreas de instabilidade. Então, a segunda metade da semana, inclusive o próximo final de semana, será de tempo instável por aqui. Com a previsão do tempo, Kátia Valente.
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0: Serra, tem 6 municípios com temperaturas negativas ao amanhecer. Aqui em Soledade, na Raia da Pedra, a mínima registrada neste momento 3.7, foi registrada 2.4, 1.6 no Pinhal, neste momento 4.1, 3.6 no bairro Missões, neste momento 4.2, a estação municipal 3 aqui em Soledade, 3.8 de mínima, 4.3 agora, 4.3 no DIC lá em Santa Luzia, 0.9 foi a mínima, 3.6 foi a mínima, agora com 4.8, 5.3 no Rincão dos Coelhos, com a mínima de 2.3, 4.1 no Camping Beira Rio, no Rio Espraiado, agora 6.1 a temperatura. Portanto, as temperaturas, o Rio Grande do Sul tem 6 municípios no dia de hoje que registraram temperaturas negativas. Ainda queremos destacar que do óleo diesel ao biodiesel, gente, a canola diversifica as lavouras e a indústria de inverno no estado do Rio Grande do Sul. Esses e outros destaques a gente vai estar trazendo na sequência também. Vamos para um rápido intervalo comercial e na sequência retornamos com mais informações e detalhes aqui na Cristal.
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0: É, e ainda para o Sindicato Rural, de Soledade, comunica os produtores e sua extensão de base, que está fazendo o recadastramento do Imposto Territorial Rural, ITR 2026. O vencimento é no dia 30 de setembro. Pessoas físicas com áreas de 100 hectares acima e pessoas jurídicas, a autenticação será por meio aí do GovBR, com identidade digital prata ou ouro. A entrega fora do prazo sofrerá acréscimos de multa e juros.
3: 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Voltamos em seguida, trazendo a nossa reportagem da manhã e também vamos trazer as primeiras informações.

0: da área do trânsito, da segurança, do esporte e também da economia. Nosso amigo Márcio está nos ouvindo aí também. Muito obrigado pela audiência que nos oferece. Vamos lembrando a temperatura, neste momento, 5 graus aqui no centro.
1: E não perca a hora, 7 horas e 21 minutos.
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0: Muito bem, estúdio de dança Carla Portela representa a região em festival em Erechim. Quem vai trazer detalhes é o repórter Cláudio Flain.
7: O estúdio de dança Carla Portela estará representando a região em um grande festival de dança que será realizado em Erechim no próximo final de semana. A expectativa para a participação é grande, mais de 35 alunos estarão envolvidos no evento, acompanhados de pais e familiares, que também estarão presentes para prestigiar e apoiar os bailarinos durante as apresentações. Nós conversamos com a professora Carla Portela, que destaca a satisfação e alegria de participar de um evento grandioso como este.
8: Prazer, então, falar um pouquinho sobre o nosso estúdio de dança e sobre a nossa participação nesse festival de dança na cidade de Erechim. Então, esse é o nosso primeiro ano que estamos indo participar. E estamos com 32 bailarinos inscritos, mais a comissão organizadora do nosso estúdio e também os familiares que acompanham todos esses nossos alunos, né? São alunos com idade a partir de 8 anos, na categoria infantil, e também vamos com alunos até a idade de 44 anos. Então é uma movimentação bem grande e com uma diversidade de idade também de participantes.
7: Perfeito. Como surgiu esse convite, Carla, para o estúdio ir participar e representar a Soledade nesse grande festival? Inclusive tem participação aí de outros estados também, né?
8: Sim, sim. Então esse é um festival que vem crescendo há um bom tempo, né? Está na sua 6ª edição. É um festival que reúne grupos de todo o nosso estado, do Rio Grande do Sul, e também da região sul do Brasil, inclusive no dia 29 de agosto, que será o dia da nossa participação, terão muitos grupos do estado de Santa Catarina, do estado do Paraná, e da nossa região, muito poucos grupos, né, mais grupos de fora do nosso estado, mas a gente vai bem confiante com essa participação, né?
7: Perfeito. Aqui de Soledade, qual as apresentações que serão realizadas lá no festival?
8: Então, nós vamos com 6 coreografias na categoria infantil, infanto-juvenil e adulto, nas modalidades de jazz, estilo livre, danças urbanas e dança contemporânea.
7: Bom, para os alunos e também para o próprio estúdio, qual é a alegria e também o sentimento de participar de um festival renomado igual esse?
8: Então, no ano de 2023, o nosso estúdio de dança teve como propósito organizar um grupo competitivo. Uhum. Não só um grupo de participação para espetáculos ou de aula, né? Mas um grupo competitivo. Então, a gente vem buscando festivais mais próximos da nossa cidade para ganhar experiência. E também estamos indo agora, mais nesse ano, participar de festivais mais distantes da nossa cidade, despravando, né, esse mundo competitivo. Mas é muito gratificante, porque a gente ganha uma experiência nova, a gente ganha a experiência de conhecer outros grupos, de grupos profissionais e amadores, e também a experiência de conviver com professores sempre renomados, né? Normalmente, nesses festivais, os professores fazem parte da comissão, né, avaliadora. E a gente tem a oportunidade de fazer uma aula com eles, ou fazer um curso de 2 ou 3 dias. E, então, participar é um acréscimo, agrega ao conhecimento sempre, tanto nós como professores, como também para os alunos, né?
7: Alçando voos, né, mais desafiadores, justamente para adquirir mais experiência também, né, Carla?
8: É isso aí, exatamente. Às vezes, a gente vai com um olhar, sai daqui, né, com um olhar, um estilo de dança, e encontrando outros grupos, a gente consegue sempre ter uma nova experiência, ter um novo conhecimento, e trazer tudo que a gente adquire lá nesse festival, trazer para nossas aulas e acrescentar sempre, né?
7: E o grupo conhecer. Motivado por participar?
8: Ah, com certeza, motivado. Estamos aproximadamente há 30 dias nos organizando para isso, mobilizando muito as famílias, né? Porque se não fossem as famílias, a gente não teria condições de ir. E é preparação, aulas extras, figurino, organizando transporte, alimentação, a estadia. Então, movimenta muita coisa.
7: Perfeito. Vai quantos alunos mesmo e também junto aos pais e familiares que também vão de apoio? Isso dá um grupo de mais de 60 pessoas.
8: Sim. Então, como eu disse, nós temos 32 alunos inscritos no festival, nessas diversas categorias. E nós vamos com um grupo de 65 pessoas, incluindo pais e alunos, e a comissão organizadora do nosso estúdio.
7: Que maravilha. O estúdio Carla Portela hoje conta com mais de 100 alunos. Como é o trabalho dia a dia e também isso que reflete no dia a dia do próprio aluno em relação ao trabalho do balé?
8: Então, nós contamos hoje com 109 alunos matriculados no nosso estúdio, com idade a partir de 3 anos e sem limite de idades. Claro. Então, quanto mais vier, melhor participar. A dança uma atividade física que trabalha não só a parte física, mas a parte emocional da pessoa, né? Eu digo que é onde a gente consegue liberar, às vezes, emoções, frustrações, né? Então, eu digo que a dança para o aluno que vem participar aqui, ela não é só uma atividade física, né? É uma atividade que trabalha a parte emocional também, muito a parte emocional.
7: Bom, Carlos, um outro detalhe também, geralmente, há um tempo passado, o balé era só para o sexo feminino. Como é que está a procura dos meninos também pela dança?
8: Então, a gente tem alguns meninos que participam das nossas turmas, principalmente na categoria de danças urbanas. Nós temos crianças e temos adolescentes e adultos também que participam já há algum tempo do nosso estúdio. E a gente tem sempre o convite, né? Claro. Para que aqueles que se sentem bem, porque a dança é para se sentir bem, exato, né? Então, aqueles que se sentirem bem, se sentirem à vontade de participar, podem vir fazer uma aula experimental, ver se é aquilo realmente que eles esperam, daquilo que eles têm a expectativa e esperam por aquilo, e estão sempre convidados a vir participar, não só meninas, mas também meninos, né? Homens, enfim, não importa a idade.
7: Perfeito, Carla. Desejamos aí sucesso nesse festival e que não resta a menor dúvida que Soledade será muito bem representado lá através do estúdio. Sucesso e parabéns aí por estar à frente dessa equipe que vai nos representar bem lá.
8: Ai, muito obrigada. Então eu quero dizer também que no dia 29 de agosto, que será o dia que nós estaremos participando, as pessoas que quiserem assistir e apoiar o nosso trabalho lá, torcer por nós, podem acessar no YouTube, buscar Festival de Dança Erechim 2026 e vai ser transmitido ao vivo. Então, vai poder acompanhar lá. Principalmente os nossos familiares, né, do nosso grupo, que não vão poder estar presente conosco lá, podem acompanhar através do YouTube. E vou aproveitar para fazer um convite também, claro, se nos permitir. No dia 30 de agosto, aqui em Soledade, nós vamos estar realizando o nosso festival, nosso espetáculo de inverno, nosso espetáculo de dança, onde a gente vai poder mostrar o trabalho que a gente realizou no primeiro semestre com todos os nossos alunos, não somente os que vão competir, mas todos aqueles outros que fazem aula aqui conosco.
7: Esta professora de dança, Carla Portela. A participação representa um importante momento para os alunos que terão a oportunidade de mostrar seu talento, dedicação e todo o trabalho desenvolvido ao longo dos ensaios. A equipe do Estúdio de Dança Carla Portela prepara-se com entusiasmo para viver mais essa experiência no universo da dança. Do Departamento de Jornalismo da Tua Rádio Cristal, Cláudio Flaim.
0: Obrigado, Cláudio. Retorna daqui a pouquinho trazendo mais informação. A Michele Higiene da Silva, nossa amiga Michele, obrigado pela sintonia, pela audiência. Também aí o Júlio César Viana, tá ligado com a gente. Já já voltamos trazendo mais informação.
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12: Sete horas e 34 minutos.
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12: 5 graus.
14: O Sindicato Rural de Soledade comunica aos produtores rurais de Soledade e sua extensão de base que está fazendo o recadastramento do Imposto Territorial Rural, ITR 2026. O vencimento é dia 30 de setembro de 2026. Pessoas físicas com área de 100,0 hectares acima e pessoa jurídica, a autenticação será por meio do GOV-BR, com identidade digital prata ou ouro. A entrega fora do prazo sofrerá acréscimos de multa e juros.
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0: Muito bem, Cristal da Tua Rádio, hoje estamos agora com 5 graus de temperatura aqui no centro.
1: E 7 horas e 38 minutos, não perca a hora, 7h38.
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1: Cláudio Flynn aqui conosco e várias informações em nível de Soledade, em nível de região, especialmente vamos destacar essa morte onde um homem morreu após ser atingido por árvore durante um acidente de trabalho em Fontoura Xavier. Ocorrência, inclusive, que a Corporação dos Bombeiros aqui de Soledade atenderam. Fly, bom dia.
7: Bom dia, Igor. Bom dia, Cláudio, ouvintes da tua Rádio Cristal. Nesta manhã de terça-feira, inclusive, foi identificada como Marcos Miranda, 39 anos, que morreu ontem de manhã após sofrer esse acidente de trabalho na linha Nossa Senhora Aparecida, no interior de Pontora Xavier. Inclusive, a Corporação dos Bombeiros Militar foram chamados por volta das 11 horas e as informações é que a vítima teria ficado presa sob uma árvore. Os bombeiros constataram que o homem já estava sem vida quando chegaram no local.
1: Ah, teve toda essa situação. Falando em Fontoura Xavier, intervenções aí já impactam no trânsito entre Soledade e Fontoura na BR-386. O que dá para a gente destacar sobre essa questão envolvendo as estradas aí da nossa região?
7: Essa intervenção da BR-386 deve levar aí aproximadamente 20 dias, né?
2: esse trecho que vai sofrer bloqueios noturnos, e já está sofrendo bloqueios desde ontem, né? Onde passa por alterações na circulação de veículos na pista sul, sentido interior capital. E de acordo com a concessionária, as mudanças são necessárias para a implantação de dois bueiros complementares. Então, em torno de 20 dias, os serviços serão executados a partir de ontem, entre o quilômetro 254 e 255 na BR-386. E ao longo dos trabalhos, uma das faixas da pista sul será isolada. O fluxo de veículos será mantido pela faixa remanescente durante todo o período da intervenção. Por exemplo, a pista norte, no sentido capital interior, não vai sofrer alterações e seguirá operando normalmente.
1: Ah, são situações importantes aí no trânsito. Mais algum destaque que não está abordando na sequência, Flávio?
2: É, nós temos aqui dupla que é presa com armas em Arvorezinha e Itapuca. Também arma é apreendida após ameaça em Itapera. Um outro destaque também que nós vamos trazer aqui é sobre o tiroteio que deixou a mulher ferida domingo no bairro Bom Jesus, aqui em Soledade. Ela foi atingida por um disparo na panturrilha e recebeu atendimento no Hospital Frei Clemente. Sobre a possibilidade de o ataque ter como alvo o pai de Paula Perim Portes, jovem morta em 2020, inclusive um caso aí de grande repercussão, nós conversamos ontem com o delegado Lucas Lima via WhatsApp, é titular da DP aqui de Soledade, ele afirmou que não é possível fazer essa relação neste momento. Segundo o delegado Lucas, a motivação e a autoria do crime ainda estão sendo investigadas.
1: Tá certo. Na sequência, a gente terá as mais informações e destaques do trânsito e segurança.
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1: Paulinho Paes já por aqui. Paulinho, foi definido, porque quarta-feira a bola rola no futsal do interior aí. O nome certo é repescagem, Paulinho?
3: Quartas de final.
1: Quartas de final, né? Então, eu vi no card ali, tava repescagem, quartas de finais, onde vai definir os confrontos aí das semifinais. Quem joga, que hora é, como é que tá toda essa projeção aí, Paulinho? Bom dia.
3: Bom dia, Igor, Cláudio, ouvintes da tua Rádio Cristal. Nós teremos jogos das quartas de final, aqueles jogos eliminatórios, para definir, então, os dois últimos classificados para a semifinal. Já que Nacional da Réa da Pedra e Santa Bárbara estão garantidos na próxima fase. Nós teremos amanhã, no Zecão Martins, às 7h30 da noite, Santa Luzia contra os Piá, e o vencedor desse jogo enfrentará Santa Bárbara. E às 8h30 da noite, São Roque contra Margem São Bento, o vencedor desta partida enfrentará o Nacional da Réa da Pedra na semifinal, os jogos da semifinal que já estão marcados aí para a próxima sexta-feira no Zecão Martins.
1: Ah, já é na sexta, semi, daí a final está sendo projetada.
3: Dia 5 de setembro.
1: 5 de setembro. Ah, vai ser tiro rápido agora aí para terminar essa competição. Paulinho, outras informações importantes em nível aí do esporte local, o que a gente pode estar destacando?
3: Destaque para a Copa Rotary, a organização decidiu e comunicou o adiamento da abertura do campeonato que estava previsto para o próximo sábado, em virtude do falecimento do Haroldo Almeida. Então, a decisão da organização e do Rotary Clube foi pelo adiamento desta competição, que estava marcado para o próximo sábado, dia 29. A nova data deverá ser confirmada nos próximos dias, mas a tendência é que o campeonato comece no dia 12 de setembro, em virtude também da final que deve acontecer em feriadão no dia 5, 6 e 7 de setembro.
1: É, o lado positivo aí é que o campeonato do Rotary tem algumas datas importantes e agora com a energia elétrica lá pode também utilizar as noites, né? Então acho que muito prudente e bela homenagem, até porque o seu Haroldo aí, um rotariano histórico, É um rotariano aí que sempre se dedicou também a essa bela homenagem também do Rotary.
3: É, e o Haroldo faz parte da família Tchekler, né? É casada com a Sirlei, que tem a propriedade da família Tchekler lá no sítio Robertão, e por isso, então, a decisão foi de adiar o início do campeonato. Haroldo, que sempre contribuía, participando na Copa, na mesa, na venda de cartões, então uma pessoa que era muito ativa dentro do Rotary Clube e outras entidades que ele participava aqui em Soledade.
1: Paulinho, semana de Clássico Grenal, qual que é a expectativa? Ontem a torcida reuniu Luiz Castro, representantes da torcida, e inclusive Pelaip também, e o Inter vai tentar ter esse centroavante novo aí, alguma alternativa?
3: Sanabria é o jogador que o Internacional aposta para o Clássico Grenal, um centroavante de ofício, já que não tem. Nesse momento teve que improvisar o Juninho, e o Internacional vivendo esse momento importante, jogo no Beira-Rio, sempre o fator casa ele é preponderante, e o Grêmio, com a pressão do torcedor, reunindo-se, se bem que acho que não vai adiantar muita coisa, não vai dar mais futebol ou menos futebol, e a pressão em cima do Luiz Castro, tenho a impressão que os clássicos grenais serão decisivos para Pezzolano e também Luiz Castro.
1: É, toda a situação. Paulinho, mais informações esportivas?
3: 11h30 da manhã no Temática e a 1h15 da tarde no Na Torcida.
1: Esses são os destaques do esporte aqui no Conectado.
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0: Vamos agora conferindo aí os nossos indicadores econômicos desta manhã. Lembrando, a taxa Selic está em 14%. O IGP-DI, que é o da construção civil, está em 2,76%. O IGPM, da Fundação Getúlio Vargas, 2,77%. A Bovespa fechou em alta de 0,51% aos 171 mil pontos. Dólar também em alta de 0,16%. O peso, queda de 0,42%. E o euro, alta de 0,01%. São os nossos indicadores econômicos desta manhã. Vamos lembrando, estamos agora com 7 horas e 49 minutos. Temperatura neste momento é de 5 graus aqui no centro da cidade.
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8: Muito bem, faltam agora 3 minutos para as 8 horas da manhã. A temperatura está em 5 graus. 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
5: 8 horas. 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Deputados de oposição ao governo de Eduardo Leite na Assembleia Legislativa calculam ter votos suficientes para derrubar o veto ao projeto que acaba com a taxa de licenciamento de veículos. O assunto pode ser levado a plenário hoje, terça-feira. O veto é o primeiro item na ordem de votações e está trancando a pauta. O projeto prevê o fim da cobrança de R$ 114,00, instituída para custear a emissão do Certificado de Registro e Licenciamento de Veículo, CRLV. Em 2019, o documento deixou de ser impresso em papel moeda e passou a ser totalmente digital. O texto foi aprovado no início de junho, com 47 votos favoráveis e nenhum contra, e vetado pelo governo um mês depois. O executivo alega que o valor arrecadado com a taxa é direcionado ao Fundo de Segurança Pública e que, com a extinção da taxa, a área vai sofrer um desfalque. O impacto estimado é de 750 milhões de reais por ano. O ministro da Fazenda, Dario Durigan, afirmou que o governo federal estima que o salário mínimo será de R$ 1.741 no próximo ano. O valor constará no projeto de lei orçamentária anual, que será encaminhado ao Congresso Nacional até o dia 31 deste mês. O valor, entretanto, ainda pode mudar até dezembro de 2026. O salário mínimo definitivo só será conhecido em dezembro desse ano. Atualmente, o salário mínimo está em R$ 1.621. Ser feliz sem motivo é a mais autêntica forma de felicidade. 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A Agência Nacional de Proteção de Dados multou em R$ 153 milhões de reais a ByteDance, controladora do TikTok, por falhas no tratamento de dados pessoais de crianças e adolescentes. A decisão foi publicada no Diário Oficial da União nesta terça-feira. A agência também determinou a eliminação dos dados coletados de forma irregular e aprovou um plano de conformidade apresentado pela empresa para reforçar a proteção de menores na plataforma. 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
12: Você está ligado na informação, está ligado nos fatos que movimentam a nossa região. Vamos lembrando aí, a temperatura mínima foi de 3 graus nesta madrugada. Agora estamos com 5 e ela deve subir aí bastante durante o dia. Deve chegar a casa dos 16 graus, 17, talvez até 18 graus durante o transcorrer do período. Ventos estão soprando do oeste e sudeste. 10 km por hora a velocidade do vento. Pressão atmosférica 1014 hectopascais. Visibilidade à distância é de 12 km e a lua no céu está na fase quarto crescente. Tempo firme, né, devido à presença de uma massa de ar polar na região. Temos ainda neblina, que deve se dissipar ao longo do dia com a presença do sol e temperaturas mais agradáveis durante o transcorrer do período aqui na nossa região. Vamos lembrando, a temperatura neste momento é de 5 graus aqui no centro da cidade.
13: É, e não perca a hora, 8 horas e 7 minutos, 8 e 7.
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13: Cláudio Flein, por gentileza, movimentação, cerração baixa ainda, orientação aos condutores. Nós vamos fazer um balanço das últimas 24 horas, os destaques pelas estradas da nossa região, Flein.
14: Isso aí, Igor. 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O chamamento e também o alerta, principalmente para o trânsito, que segue dentro da normalidade aqui na área urbana. Inclusive, já circulamos pelas ruas principais do município. A serração é tão baixa, é tão fechada a serração, que há uma dificuldade até mesmo de chegar, de ter visibilidade do semáforo, né? Somente quando chega próximo do mesmo. Mas acredita-se que por volta de 8 horas e 30 minutos, essa serração já começa a se dissipar. Então o trânsito segue dentro da normalidade aqui nesta manhã, porém os motoristas devem redobrar a atenção devido à serração muito baixa, né? Que reduz a visibilidade em alguns pontos, como já dei exemplo no semáforo. A situação também exige cuidado na BR-386, RS-332, onde a neblina pode comprometer a visibilidade, inclusive, né, na RS, onde o pessoal se desloca com muita frequência, entre Soledade e também Espumoso, bastante buracos, né, bastante crateras, e com a neblina dificulta ainda mais a visibilidade dos motoristas. Então, a orientação é reduzir a velocidade, manter os faróis acesos, aumentar a distância de segurança entre um veículo e outro, né, para dirigir aí com muita atenção nesta manhã. Também, referente aos bloqueios noturnos da BR-386, já tivemos o primeiro bloqueio ontem, no horário das 10 às 6 horas da manhã de hoje. A Via Sul realiza, então, esses bloqueios temporários da passagem inferior do quilômetro 247 da BR-386, entre Soledade e Fontoura Xavier. Essa interdição, repito, o horário é das 10 da noite às 6 horas da manhã. E este trabalho aí vai ter continuidade aproximadamente em 20 dias, valendo desde ontem para serviços de acabamento na estrutura. Durante o bloqueio, os motoristas deverão utilizar então os retornos do trevo da bandeira, o trevo principal de Soledade, no quilômetro 245, ou do acesso à Arvorezinha, no quilômetro 251. Então, durante o dia, o trânsito seguirá normalmente. A concessionária orienta os motoristas a respeitarem a sinalização e os limites de velocidade. Inclusive, ontem, no final da tarde, a gente circulou também na BR-386 e notamos um número expressivo de trabalhadores, né, próximo à via. Então, portanto, por esse motivo, é o chamamento da Via Sul para que os motoristas reduzam a velocidade, tenham mais tranquilidade, principalmente neste perímetro que está recebendo as obras da duplicação da BR-386. 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Seguimos com a unidade móvel e os destaques da segurança pública, Igor.
13: Tá certo. Muito obrigado, Cláudio Fly, com informações importantes das últimas horas. Vamos atualizar a previsão do tempo?
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12: Vamos agora saber como é que vai ficar o tempo na nossa região. Ela está conosco, Kátia Valente. Olá.
18: Olá, pessoal, aqui da Rádio Cristal. Temos uma terça-feira com o tempo firme que segue predominando por causa do domínio, do amplo domínio da massa de ar de origem polar. Mais um amanhecer gelado, com geadas por aqui, temperaturas em alguns pontos ainda próximas ou até mesmo negativas. Ao longo das próximas horas, a tendência é que os termômetros vão subindo gradualmente e já devemos ter uma amplitude térmica maior. Ao longo desta tarde de terça-feira, as máximas previstas por aqui já podem chegar aos 18 graus à tarde. Os ventos são mais fracos, mas sopram predominantemente do quadrante leste-sudeste. Amanhã, quarta-feira, vamos ter mais um dia de tempo firme predominando, mas as temperaturas tanto da manhã quanto da tarde já sobem mais um pouco. E à tarde, a máxima prevista já pode chegar aos 22 graus na nossa região. Mas o tempo vai mudar, e ele muda a partir de quinta-feira com a propagação de novas áreas de instabilidade. Então, a segunda metade da semana, inclusive o próximo final de semana, será de tempo instável por aqui. Com a previsão do tempo, Kátia Valente.
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13: As informações e os destaques, é claro, aqui mais uma sessão realizada aí pela Câmara Municipal de Vereadores aqui de Soledade. Marcos Vinícius de Souza esteve acompanhando e traz mais detalhes.
21: Pelas redes sociais da tua Rádio Cristal, finalizada a sessão ordinária da Câmara de Vereadores de Soledade, até que terminou com um debate acalorado entre integrantes da CPI da Corsã, a EGEA Corsã, e com os vereadores de oposição. Mas, deixando esse assunto para depois, eu estou com Gustavo Sartori de Moraes, ele que é do Progressistas, para abordarmos algumas situações em que o senhor fez manifestação no plenário e, evidentemente, da sua atuação parlamentar, vereador. Programa Terra Forte, um programa do governo do estado do Rio Grande do Sul, muito importante, tratando aí sobre o calcário. E o senhor fez uma ênfase sobre esse programa, porque também participa aqui no nosso município. Boa noite.
22: Boa noite, Marcos, Vinícius, isso mesmo. O programa Terra Forte, né, surgiu da Secretaria de Desenvolvimento Rural do estado do Rio Grande do Sul, enquanto capitaneada pelo ex-secretário Wilson Covatti. Teve essa brilhante ideia de auxílio ao produtor, né, depois das enchentes. Nós tivemos, portanto, lavouras arrasadas, né? Onde nós tínhamos terra com um pH bom de plantio, nós tínhamos fertilizante, nós tínhamos uma matéria-prima. Com as enchentes, isso foi

0: isso vai melhorar, né, a absorção, vai tirar, portanto, vai dar mais condições, né, de melhorias, portanto, essas lavouras, onde vai acontecer a descompactação de solo para que possam absorver os macros e micros nutrientes necessários para um bom desenvolvimento das plantas.
1: O senhor tem uma ideia de quantos produtores foram beneficiados com esse programa?
0: Aqui em Soledade foram 50 produtores, né? Então, se eu não estou enganado, 17 já foram. É uma espécie de um cartão de crédito, onde você tem uma questão financeira nesse cartão para você escolher, né? Entre um adubo, também entre um calcário, para que possa fazer melhoria na lavoura.
1: E se espera com isso que possa ter ou voltar aquela gordura da terra que a gente tanto fala, para que o produtor possa ter produção satisfatória.
0: Todos nós sabemos, né, Marcos, que o poder de investimento hoje, ele fica muito, ele está diferente de 6, 7 anos atrás. Nós viemos de 4 secas e uma enchente, né, onde o produtor não consegue botar todo o fertilizante que gostaria. Então o governo do estado proporcionou na Secretaria de Desenvolvimento Rural essa questão de melhoria nas lavouras. E o ex-secretário Wilson Govatti, numa ideia brilhante, então trouxe para o pessoal das lavouras, né, trouxe o pessoal, mulheres, homens do campo, a possibilidade de começar, portanto, calcareando, né, essas lavouras ou comprando um fertilizante para que possam maximizar os resultados logo aí na frente.
1: Ainda pensando nesses produtores rurais, também foi realizada a distribuição de sementes de milho.
0: Nós tivemos, quando teve o lançamento dessa, também da semente de milho 0800, né? Então, Soledade tinha uma meta que foi pega de 3 ou 4 anos atrás, onde nós temos a parte da pecuária e o nosso plantio de milho, ele é mais voltado para a silagem. É, então nós temos aqui poucas propriedades que ainda trabalham com o laticínio. Então, a comparação para vocês ver, Soledade se ganhou 100 sacos de milho, a cidade de Ilópolis, que tem uma bacia leiteira antagorda, que tem uma bacia leiteira mais forte, mais afinco, ganhou em torno de 500. Então, foi 4 ou 5 vezes mais do que Soledade pela nossa carência lá atrás do plantio. Né? Então, foi pego esse cadastro de quem plantava 4 sacos, 5 sacos de milho, foi, portanto, em cima desses dados que trouxeram o milho à Soledade. Faltou algumas sacas de milho, a gente voltou, conversou com o ex-secretário, viabilizou mais milho de graça para o povo do estado do Rio Grande do Sul.
1: Bom, fazendo o papel que deve ao senhor como vereador, né, defender os nossos produtores rurais. Ainda sobre o trabalho do vereador, a questão de fiscalização, e o senhor deixou bem claro quanto à questão do transporte escolar, uma situação que aconteceu aqui no município, e aí fica aquela questão, né? Fiscalizar e exigir aí que seja abertamente conhecido o problema, se esse motorista ou os demais motoristas têm cursos, está havendo fiscalização por parte da administração.
0: Isso mesmo, Marcos, nós tivemos esse incidente e eu acredito que seja uma coisa isolada. Né, acredito que isso não acontece periodicamente, todos os dias, mas tivemos esse caso de uma pessoa não habilitada a dirigir um veículo que estava transportando 16 crianças. Então, nós buscamos já com documentos, né, a relação de todos os motoristas. Nós queremos saber se todos têm o curso de transporte de passageiros. Nós queremos saber sobre a manutenção dos veículos, né, anos dos veículos, né, nós temos que ver se são veículos muito, muito antigos, se são veículos que estão ainda dentro desses anos de uso, né? Nós tivemos, e isso é de tua lembrança, porque tu faz parte do jornalismo do estado do Rio Grande há muitos anos. Eu vou talvez exagerar um pouco mais de 10 anos, nós tivemos uma catástrofe na cidade, perto aqui de Erechim, onde um ônibus escolar caiu numa ribanceira, né, numa barragem, e ali foram um fato muito triste para o estado do Rio Grande do Sul, não só a comunidade do Alto Uruguai. Então a gente não quer que isso aconteça nem aqui, nem em um lugar. Nós, vereadores, vamos estar tomando essas providências, correndo atrás, buscando como que estão os veículos, principalmente manutenção, quem está transportando, para que os pais que estão em casa possam deixar as suas crianças e tranquilos para o serviço enquanto suas crianças estão sendo transportadas para as escolas.
1: Aí, portanto, a preocupação do vereador e de outros legisladores também, pois se trata de vidas que estão sendo transportadas nesses ônibus escolares.

0: populares. Gustavo Sartori de Moraes, do Progressistas, falou para a reportagem da Tua Rádio Cristal, Marcos Vinícius de Souza.
1: Muito obrigado, Marquinhos. Informação importante, mais uma sessão da Câmara sendo realizada aqui em Soledade, a cobertura do Marcos Vinícius de Souza. Não perca a hora, agora 8 horas e 22 minutos.
2: A temperatura não mudou, continuamos em 5 graus aqui no centro da cidade.
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2: Nosso amigo Guto aí, a Rosemaria também estão ligados com a gente, falando a respeito de uma ambulância que passou lá na frente da residência. Daqui a pouco a gente vai pesquisar isso aí, tá, Guto? Quem também está ligado conosco é o Luiz Carlos e a esposa. Obrigado por nos darem o prazer da audiência. Em seguida, vamos trazer mais informações, trazer a área do trânsito, da segurança, com a Brigada Militar e também com a Corporação de Bombeiros. E logo em seguida vamos conferir o resultado da loteria. Vamos lembrando a hora e a temperatura. Temperatura 5 graus, continua neste momento aqui no centro.
1: É, e a hora certa, 8 horas e 26 minutos, 8h26.

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9: 8 horas e 30 minutos.
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11: 6 graus.
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15: Muito bem, Cristal da Tua Rádio, a temperatura subiu um pouquinho agora, seu Igor. Estamos neste momento com 6 graus aqui no centro da cidade.
16: É a hora certa, não perca a hora, meu amigo, minha amiga ouvinte, 8 horas e 33 minutos e meio, 8h33.
17: Destaque para as últimas ocorrências na Brigada Militar.
16: Cláudio Fly, movimentada a área da segurança em nível de Brigada Militar e Corporação dos Bombeiros nas últimas 24 horas?
18: Sim, bastante movimento, bastante trabalho intensificado aí pela Corporação dos Bombeiros, também Brigada Militar, no oferecimento do supermercado Vacari, muito preço baixo, e o seu rancho para 9 de novembro, massa com ovos 500 gramas, 2,45 o pacote, creme Nutella 140 gramas, 9,90 o pote. Vamos lá então, iniciando pela Corporação dos Bombeiros, no qual foi identificada a vítima como Marcos Miranda, 39 anos, que morreu na manhã desta segunda-feira após sofrer um acidente de trabalho na localidade de linha Nossa Senhora Aparecida, no interior de Fontoura Xavier. O Corpo de Bombeiros Militar foi chamado por volta de 10 horas e 45 minutos. E as primeiras informações, junto à Corporação dos Bombeiros, é que a vítima teria ficado presa sob uma árvore. Os bombeiros constataram que o homem já estava sem vida quando chegaram. A Brigada Militar também esteve no local para o isolamento e a segurança da área. A dinâmica e as causas do acidente serão investigadas pelas autoridades. Uma outra informação também por parte da Corporação dos Bombeiros de Itapera, que atendeu um sinistro de trânsito no interior de Itapera, entre Itapera e Selva, na Estrada Velha, com diversas vítimas, sendo 8 ao total. Uma das vítimas foi conduzida em estado grave ao Hospital Roque Gonzalez e, posteriormente, veio a óbito. Não resistiu os ferimentos. Também, 2 homens foram presos na noite do domingo após suspeita de disparo de arma de fogo no interior de Itapuca e Arborezinha. Durante uma ação da Brigada Militar, os policiais localizaram os suspeitos em uma residência. Um deles tentou fugir, mas foi detido. No imóvel foram apreendidas uma pistola 9mm, uma carabina calibre 38, carregadores, munições de arma de pressão, um veículo também foi apreendido e os dois foram encaminhados para os procedimentos legais. A arma é apreendida após ameaça em Itapera, uma espingarda calibre 16, após uma ocorrência de violência doméstica que ocorreu no domingo em Itapera. Segundo a vítima, o companheiro teria ameaçado com uma arma e também feito ameaças contra os filhos. O homem deixou o local antes da chegada dos policiais e não foi localizado. A espingarda e 4 cartuchos foram apreendidos e encaminhados à Delegacia de Polícia de Soledade. A vítima solicitou medidas protetivas. Estes os destaques da Corporação dos Bombeiros e Brigada Militar de Soledade e Região, sempre num oferecimento de supermercado Vacari. 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Daqui a instantes, as informações da Delegacia de Polícia e também a repercussão do disparo de arma de fogo que atingiu a perna de uma mulher no bairro Botucaraí, domingo, por volta das 19 horas, em Cura.
16: Tá certo. Obrigado, Fly. Informações importantes das últimas horas aqui em Soledade e toda a grande região. Não perca a hora, 8h37.
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15: Vamos a partir de agora, trazendo aí o resultado da loteria. Começamos com a Loto Fácil, concurso 3.770. Seis ganhadores aí na edição de ontem. Acertaram as dezenas 1, 2, 4, 7, 8, 12, 13, 15, 16, 17, 18, 19, 23, 24 e 25. Não está acumulada, paga hoje um prêmio aí à Loto Fácil de R$ 2 milhões em média.
16: Ainda queremos destacar a Quina, concurso 7.100, noite desta segunda-feira. Acumulou seguintes dezenas: 27, 34, 36, 48 e 76. Estimativa de prêmio no próximo sorteio é de R$ 2 milhões. Será logo mais à noite aqui na.
15: Muito bem, também tivemos a dupla cena. Primeiro sorteio: 1, 10, 12, 37, 39 e 44. Segundo sorteio: 10, 15, 18, 19. 46 e 49. A dupla cena está acumulada. Está acumulada aí a dupla cena. Portanto, deve pagar R$ 2 milhões no próximo sorteio.
16: Também o dia de sorte, sorteio do concurso 1280, o mês da sorte, fevereiro, e acumulou as seguintes dezenas: 05, 10, 17, 22, 25, 28 e 30. Estimativa de prêmio no próximo sorteio, que será logo mais à noite, deverá pagar R$ 1 milhão.
15: Nós tivemos também o concurso 890 da Super 7. Atenção para as colunas e o numeral. Coluna 1, 5, coluna 2, 3, coluna 3, 8, coluna 4, 3, coluna 5, 5, coluna 6, 0 e coluna 7, 1. Por ordem de sorteio, de 1 a 7, 5, 3, 8, 3, 5, 0, 1. A Super 7 também continua acumulada. Estimativa de prêmio para o próximo concurso é de R$ 6.300.000 a R$ 6.400.000. Aí, portanto, o resultado da loteria.
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15: Vamos lembrando aí a temperatura, 6 graus neste momento. No centro da cidade, 6 graus de temperatura.
16: E 20 minutos faltando para as 9 horas da manhã.
15: Vamos aos nossos patrocinadores.
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15: Daqui a pouquinho retornamos trazendo Cláudio Flynn com as últimas informações da Polícia Civil e mais informações de interesse da comunidade local. Lembrando, 6 graus a temperatura neste momento.
16: E 43 minutos passados das 8 da manhã.

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18: Curitiba da tua rádio, obrigado pela tua audiência, pela tua companhia, obrigado por estar conosco. A temperatura 6 graus neste momento aqui no centro.
19: E a hora certa, 9 minutos, faltando para as 9.
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19: Cláudio Fly, por gentileza, quais são as últimas em nível de Polícia Civil?
21: Perfeito, Igor. 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Bom, em relação à delegacia de polícia, que começou aí a segunda-feira bastante agitada em relação a este episódio que ocorreu lá no bairro Botucaraí, onde a polícia trabalhou juntamente com uma brigada militar nesse tiroteio, onde deixou uma mulher ferida, né, no bairro Botucaraí. Bom, ela foi atingida por um disparo na panturrilha e as informações dão conta que foi de raspão, né? Mas mesmo assim ela foi levada até o hospital Frei Clemente para atendimento. Referente ao assunto e também o que surgiu no decorrer de domingo para segunda-feira, que este tiroteio poderia ter a possibilidade de o alvo ser o pai da jovem morta em 2020 em um caso de grande repercussão, Paula Perim Portes. Nós entramos em contato ontem com o delegado, titular da DP aqui de Soledade, Lucas Lima, para saber desta possível situação. Ele afirmou que não é possível fazer essa relação neste momento. Segundo o delegado Lucas Lima, ele destacou que a motivação e a autoria do crime ainda estão sendo investigadas, inclusive com diligências, trabalho aí paulatinamente através da Delegacia de Polícia de Soledade para apurar este episódio que ocorreu um tiroteio no bairro Botucaraí, domingo, por volta das 19 horas, onde uma mulher foi atingida na panturrilha. Em relação também a destaques, a Polícia Civil, por meio da Delegacia de Espumoso, ontem à tarde, prendeu em cumprimento de mandado uma prisão preventiva, né? Oriunda da Vara Judicial de Faxinal do Soturno, uma mulher de 40 anos, por suspeita de envolvimento de homicídio. A presa, a mulher foi conduzida à Delegacia de Espumoso para os trâmites legais e posteriormente encaminhada ao Presídio Estadual de Espumoso, onde está à disposição da Justiça. E por fim, a Polícia Civil, por meio da Delegacia de Polícia de Putinga, na manhã de ontem, deu cumprimento ao mandado de prisão decorrente de condenação pelo crime de estupro de vulnerável. A prisão foi realizada pela Delegacia de Polícia de Putinga, sem intercorrências. Após os trâmites legais, o preso foi encaminhado ao sistema prisional, onde permanecerá à disposição da Justiça para o cumprimento da pena imposta. Este é o resumo, é o rescaldo da segurança pública, Delegacia de Polícia de Soledade e também região. 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Da Unidade Móvel com a Segurança Pública, para a tua Rádio Cristal, falou Cláudio Fly.
19: Muito obrigado, Cláudio. Informações importantes aí das últimas horas, com esses destaques da segurança. Vamos encerrando mais uma edição do Conectado de hoje. Voltamos amanhã, seu Cláudio. Paz e bem, fique com Deus. Um grande abraço, até amanhã.
18: Paz e bem para você também. Apresentação, Igor Binotto e Cláudio Schmidt. Produção do Igor Binotto. Equipe de jornalismo, Cláudio Fly. A Keren Huxnay e o Marco Vinícius Prates de Souza. Gerência geral do Paulinho Paz, diretor-geral Frei Eudes Capelari. Vem aí notícias da hora, posteriormente o Paulinho e todo o pessoal de jornalismo com o programa Conectado. Nós voltamos amanhã, um bom dia.
0: Maravilhoso.

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6: Em Veranópolis, segue a programação da quarta semana da pessoa com deficiência, com palestras voltadas à inclusão, ao conhecimento e ao fortalecimento dos direitos das pessoas com deficiência. As atividades serão realizadas no auditório da Associação Comercial, Cultural e Industrial de Veranópolis, a ACIV, e são abertas à comunidade. Nesta terça-feira, dia 25 de agosto, às 14h, acontece a palestra Importância da União e da Participação das Pessoas com Deficiência, com Nelson Kali e Valdair da Rosa e Silva. E após, às 18h30, o tema será o desfraude no transtorno do espectro autista, muito além do treino de habilidades, conduzido pela psicopedagoga Franciele Ribeiro e pela terapeuta ocupacional Ellen Perac. A Semana da Pessoa com Deficiência também conta com programação nas escolas e na APAI. Da tua Rádio Veranense de Veranópolis, Daniela Afonso.
7: E na área de cobertura da tua Rádio Garibaldi, o tema municipal do desfile cívico de Carlos Barbosa em 2026 será o cinquentenário da ACBF, com o lema ACBF 50 anos, celebrando meio século de história. O desfile em comemoração à Semana da Pátria será realizado no dia 7 de setembro e a programação terá início às 8h45 da manhã, com os pronunciamentos oficiais e a execução dos hinos. O desfile de fato começa às 9h, partindo da Rua Rio Branco, esquina com a Walter Jobim, e seguindo até o Calçadão. O ato contará com a participação de 46 escolas e entidades e o palanque oficial estará localizado na Rua Maurício Cardoso, esquina com a Rio Branco, onde as autoridades vão acompanhar as apresentações. Em caso de condições climáticas desfavoráveis, o evento será cancelado. Da tua Rádio Garibaldi, Luiz Henrique Guarnieri.
8: O Instituto Federal de Vacaria conquistou 5 pódios nos Jogos em Canoas. Os estudantes conquistaram 2 primeiros lugares e 3 segundos lugares em provas de atletismo e no vôlei de praia. No atletismo, a Amália Lima conquistou o primeiro lugar nos 400 metros feminino. O campus também subiu ao pódio com Pedro Henrique Haas, segundo colocado no lançamento de disco masculino, e Eduarda Fiorentin, que ficou com o segundo lugar no lançamento de dardo feminino. Os primeiros colocados das diferentes modalidades terão a oportunidade de representar o Instituto Federal nos Jogos da Região Sul, que serão realizados de 15 a 18 de setembro de 2026 em Novo Hamburgo e São Leopoldo. Da tua Rádio Fátima de Vacaria, Júlia Rodrigues.
6: Na região de Soledade, foi identificado como Marcos Miranda, de 39 anos, o homem que morreu em um acidente de trabalho no interior de Fontoura Xavier. A ocorrência foi registrada no fim da manhã de segunda-feira, na localidade de Linha Nossa Senhora Aparecida. Segundo as primeiras informações, a vítima ficou presa sob uma árvore e o corpo de bombeiros constatou o óbito no local. As causas do acidente serão investigadas. Da tua Rádio Cristal de Soledade, Kathleen Gox.
9: Em Marau, destaque para o seminário Solos, visando adaptações às resiliências climáticas. Será realizado na terça-feira, 1º de setembro, a partir da 1h30 da tarde, na Casa da Cultura. Voltado a produtores rurais de Marau e região, o encontro terá palestras sobre manejo do solo e da água e estratégias para enfrentar períodos de déficit hídrico e também de excesso de chuvas. A participação é gratuita mediante inscrição, com um convite especial aos beneficiários do programa Terra Forte. Da tua Rádio Alvorada de Marau, Ana Lúcia Giacomini.
10: Caxias do Sul deve ter um orçamento de aproximadamente 4 bilhões e 500 milhões de reais em 2027. A projeção consta na proposta da Lei de Diretrizes Orçamentárias, apresentada nesta segunda-feira durante a audiência pública no Centro Administrativo. Apesar do volume previsto de recursos, a estimativa fiscal aponta um déficit de 309 milhões e 700 mil reais para o próximo ano. A LDO estabelece as prioridades e regras que vão orientar a elaboração do orçamento municipal de 2027. A proposta está vinculada ao Plano Plurianual 2026-2027 e organiza os recursos previstos em 5 dimensões relacionadas aos Objetivos de Desenvolvimento Sustentável da Organização das Nações Unidas. A maior parcela do orçamento está concentrada na dimensão social, que reúne 1 bilhão e 800. Da tua Rádio São Francisco de Caxias do Sul, Alice Correa.
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1: 9:08, 6 graus a temperatura no estúdio da tua Rádio Cristal. Para ter sucesso, o seu desejo de sucesso deve ser maior que o seu medo de fracasso. Bom dia, estamos iniciando nesta manhã de terça-feira, 25 de agosto de 2026, o programa Temática, o que se passa é notícia. Até o meio-dia com muitas informações.
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1: Legislativo soledadense aprova projeto ambiental e prorrogação da CPI da água. Organização inicia planejamento do Fórum Multissetorial do Botucaraí 2026. Câmara de Vereadores de Soledade deverá realizar concurso público para 5 cargos. Família busca recursos para tratamento de menino de 8 anos em Soledade. As informações do trânsito, da segurança, o esporte, a unidade móvel circulando pelas ruas da cidade, o espaço cristal na sua casa, serão alguns dos assuntos do programa Temática, o que se passa é notícia. Você poderá participar conosco através do sistema interativo, mande seu WhatsApp 99222-9878, 99222-9878, queremos a sua participação, a sua interatividade aqui no programa. 9:09, 6 graus a temperatura, vamos começar o giro de informações dando destaque aí para as informações do clima.
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1: É, e quem está conosco para trazer as informações é a meteorologista Kátia Valentim.
3: Olá pessoal, aqui da Rádio Cristal, temos uma terça-feira com o tempo firme que segue predominando por causa do domínio, do amplo domínio da massa de ar de origem polar. Mais um amanhecer gelado, com geadas por aqui, temperaturas em alguns pontos ainda próximas ou até mesmo negativas. Ao longo das próximas horas, a tendência é que os termômetros vão subindo gradualmente e já devemos ter uma amplitude térmica maior. Ao longo desta tarde de terça-feira, as máximas previstas por aqui já podem chegar aos 18 graus à tarde. Os ventos são mais fracos, mas sopram predominantemente do quadrante leste-sudeste. Amanhã, quarta-feira, vamos ter mais um dia de tempo firme predominando, mas as temperaturas tanto da manhã quanto da tarde já sobem mais um pouco. E à tarde, a máxima prevista já pode chegar aos 22 graus na nossa região. Mas o tempo vai mudar, e ele muda a partir de quinta-feira com a propagação de novas áreas de instabilidade. Então, a segunda metade da semana, inclusive o próximo final de semana, será de tempo instável por aqui. Com a previsão do tempo, Kátia Valente.
1: Vamos dar uma passada nas estações meteorológicas localizadas na região de Soledade. As mínimas que foram registradas para atualizar a nossa grande audiência. Em Fontoura Xavier, a mínima foi de 4 graus e 6 décimos. Na estação Dique Santa Luzia, 0 grau e 9 décimos. Tivemos na estação municipal, 3 graus e 8 décimos. Na estação Ibirapuitã, 3 graus e 7 décimos. Tio Hugo, 3 graus e 9 décimos. Mormaço, 4 graus e 3 décimos. As mínimas que foram registradas em Soledade e na região nas últimas horas.
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1: 9:13, temperatura em 7 graus, é o programa Temática que você acompanha.
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1: 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E na entrevista da hora, destaque para ajuda que uma família está buscando da comunidade para tratamento de menino de 8 anos. A Catherine Gox traz a informação.
5: Uma família de Soledade busca por ajuda para custear o tratamento do pequeno Luiz Ricardo, de 8 anos. Nesse momento, nós conversamos com a mãe de Luiz, a Mari Ávila, que nos fala um pouco sobre toda essa trajetória e por que pedir ajuda para a comunidade neste momento. Muito bom dia, Mari.
6: Na verdade, eu sou mãe de autista, mãe de 2 autistas e mãe solo. Eu tenho um menino de 8 anos que ele está com uma condição, na verdade é uma condição rara, que eu não tinha falado ainda. Geralmente essa condição dá mais em adultos. E, como disse a médica mesmo, ele foi o sorteado para carregar essa questão, essa força, né? Tirar forças de lá do fundo para poder seguir. E então, eu, até o momento, eu vinha me mantendo, né? Tentando, da forma que eu posso, arcar com os custos, com os gastos, que são muitos. Só que chegou o momento que realmente eu não consegui mais arcar sozinha. E por isso que eu estou pedindo ajuda da comunidade. O Luiz Ricardo, ele tem uma condição de nascença, mas que eu só descobri há 2 anos atrás. Ele possui megacólon congênito, é uma doença do intestino, que o intestino não possui terminações nervosas. Ele não consegue evacuar sozinho, ele não funciona. Ele precisa de medicamento para funcionar. Não pode comer certos alimentos, lactose, glúten, frituras, massas, produtos industrializados. E além do autismo, como eu disse, se fosse só o autismo, mas a gente sabe que acho que é muito difícil achar uma criança autista que seja somente o autismo e que não venha com nenhuma condição diferente. Eu aprendi isso nesses 5 anos de caminhada, porque foi há 5 anos que eu descobri o autismo nele.

0: E a cirurgia, ele precisa tratar a asma, porque a cirurgia do megacólon, ela é muito complexa, ela é muito delicada, e ele precisa de anestesia geral. Se ele não estiver com a imunidade boa, se ele não tiver com o pulmão bom, com a asma controlada, e ele precisar fazer uma cirurgia de emergência, digamos, ele pode ter um broncoespasmo. Ele pode agravar mais o quadro dele. Se ele conseguir se fazer a cirurgia não tratando a asma, ele poderia ter complicações no pós-operatório. Ele pode virar óbito. Se ele não tratar a asma, você sabe, faz a bombinha, beleza. No caso dele, a doutora fez o acompanhamento, ela acompanha ele desde o ano passado, a doutora alergologista. Ela tentou usar todas as bombinhas que a gente ganha de doação, mas ela não surtiu o efeito necessário, desejado. Aí ela fez a investigação. Foi confirmado que ele tem asma grave, asma severa. A asma severa não tratada, ela também corre o risco de levar a óbito, porque uma crise de asma, ele não consegue respirar, né? Ele tem a dificuldade. O Luiz, ele participa do futebol dos autistas, mas ele cansa. Às vezes, tem dias que ele levanta cansado. Então, assim, ó, eu acredito que essa medicação vai melhorar a qualidade de vida dele, ele não vai mais estar tão cansado para as atividades que uma criança da idade dele, com 8 anos, que é muito espoleta, né? Ele corre e tal, mas o Luiz, ele não, ele caminha daqui, ele já está cansado. Por quê? Porque a asma, né, a condição dele do pulmão já está bem debilitada.
1: E é realmente esse pedido de ajuda, né? Esse medicamento vem justamente para buscar essa qualidade de vida, para buscar e realizar essa cirurgia que também vai trazer mais qualidade para o Luiz. Por isso, o pedido de ajuda para a comunidade.
0: Exatamente. A questão desse pedido é porque não lembro se eu falei. Essa questão dessa medicação, dupilumab, ela custa R$ 10.000 a medicação. Na primeira dose, a dose de indução, ele precisa de duas doses em uma só. Ou seja, ele vai fazer 10 mil em uma vez. E a cada 14 dias, ele tem que fazer mais uma dose. E essa medicação é para a vida toda. Não é uma medicação que ele vai fazer de 6 meses ou de 1 ano, entende? É uma medicação que, a princípio, é para a vida toda. Porque a asma não tem cura, né? Ela só tem o tratamento. Faz ali a manutenção. E é para isso que essa medicação serve, para manutenção, para estabilizar a asma. E também ela vai ajudar nas dermatites de pele. Daí, ele tratando a asma e tratando as dermatites, vai aumentar a imunidade dele e ele vai poder fazer a cirurgia. Só que se ele não iniciar essa medicação de imediato, né, e se, digamos que aconteça alguma coisa e ele precise ir para a cirurgia, o doutor vai cancelar. Ele não vai conseguir fazer a cirurgia. Por quê? Porque a parte respiratória dele vai estar comprometida. E a gente sabe, da gravidade disso aí.
1: E é por isso que a gente pede ajuda, né, para a comunidade. Se tu puder trazer aí para o pessoal que está em casa, como cada um pode ajudar, como está funcionando também a questão da vaquinha, para que a gente possa reunir esses valores, para que a gente possa também colaborar com você e com o Luiz.
0: Eu fiz, de início, eu fiz a vaquinha, fiz só o Pix. O Pix é o número do telefone, né? 549-9187-4872. Aí que a terapeuta dele me chamou e disse: não, mas só o Pix ali não dá, faz a vaquinha. Daí eu fiz a vaquinha no site da

0: Joaquinha mesmo, ajude o Luiz a respirar melhor e poder tratar o intestino. Aí eu tenho o meu Face, Mari Ávila, que ali eu compartilho tudo, né? Todos os links. Eu tenho uma prima também lá no Uruguai, que ela também fez aquela vaquinha internacional, porque eu não poderia fazer, né? Teria que ser para lá. Daí ela tem uma filha que mora nos Estados Unidos e a filha também fez aquele GoFundMe, alguma coisa assim. Mas no meu Face tem todos os links da vaquinha internacional e o número do Pix também para arrecadar. Porque mesmo que não sei quanto tempo vai demorar para vir a questão jurídica, a questão judicial, desculpa, para poder receber esse medicamento, eu tenho também os gastos com os outros medicamentos. É R$ 1.000 só em medicação, medicação para o intestino, medicação do autismo mesmo.
1: Muito obrigada, então, a Mari Ávila, ela que é mãe do pequeno Luiz Ricardo e que nos contou um pouco mais sobre essa trajetória do Luiz, os desafios enfrentados e, claro, pede ajuda e a colaboração da comunidade soledadense. Com as informações para a tua Rádio Cristal, Ketelin Gox.
2: Obrigado, Ketley, com essas informações importantes aqui no programa Temática.
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2: 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Agora, 9 horas 25 minutos, é o programa Temática que você acompanha e que registra aqui através da Polícia Rodoviária Federal. Um acidente de trânsito por volta das 7 horas da manhã, no quilômetro 269, em Fontoura Xavier, do tipo colisão transversal entre uma Fiat Toro com placa de Santa Bárbara do Sul e uma Fiat Strada com placa de Fontoura Xavier. A Fiat Toro com 4 ocupantes, todos ilesos. A Strada com 2 ocupantes com lesões, ainda sem a confirmação da gravidade. Então, este acidente, por volta das 7 horas da manhã, no quilômetro 269 da BR-386, em Fontoura Xavier, informação confirmada pela Polícia Rodoviária Federal. Agora, 9h25, já já tem mais atrações, já já tem mais informações.

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1: 9 horas e 29 minutos.
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3: 7 graus.
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11: 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Antes do cristal na sua casa, um abraço especial à aniversariante do dia. A dona Nides Vacari está comemorando mais um ano de vida. 87 anos bem vividos, com muita saúde, com muita fé. A dona Nides, que tem muita fé. Abraço, está comemorando mais um ano de vida ao lado de todos os seus filhos, de toda a sua família. Grande figura aí da nossa comunidade, está lá no bairro Ipiranga, inclusive, nos acompanhando. Abraço, dona Nides. Muita paz, muita alegria, muita esperança. Dona Anides Lodge Vacari hoje comemora então mais um ano de vida, 87 anos, beijão para a senhora, muita paz, muita alegria, muita esperança também. Abraço a toda a família, aliás, a família Vacari, nossa parceira aí de muitos e muitos anos aqui na tua Rádio Cristal. Agora vamos com aquele espaço mais do que especial.
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11: É, e o Cláudio Fly está com uma figura muito conhecida da nossa comunidade no espaço Cristal na sua casa.
14: Perfeito, é da área, né, Paulinho? É da área. Hoje tive o privilégio de pegar essa pauta, né, com a incumbência e também a responsabilidade de vir até a residência do colega, dá para se dizer assim, né, que já militou por muitos anos na programação da tua Rádio Cristal, Paulo Borges, que está aqui ao meu lado, né, radialista, jornalista, escritor, comentarista, olha só que legal, e aqui ele me contou um pouquinho, né, da sua trajetória no rádio, também da sua história de vida. Então, nesse espaço hoje, nós vamos conversar um pouco com o Paulo Borges, que esteve também falando já há um bom tempo neste microfone. Que prazer conhecê-lo pessoalmente e obrigado por nos receber aqui. Colega Paulo, se me permite, né? Bom dia.
15: Bom dia. Colega radialista, sempre uma satisfação. Bom dia, pessoal do estúdio que está na retaguarda. E Paulinho, parabéns pelo aniversário mais uma vez, né? Desejando sempre que teus sonhos se realizem, que teu profissionalismo se acentue. E com isso ganhamos todos nós aí com o trabalho de vocês. Um abraço para o Cláudio, um abraço para a moçada que está aí na retaguarda. Sempre é uma alegria voltar para casa. Sabe, quando eu falo por aqui, eu renovo o meu gosto e a minha vontade de estar perto dessa latinha aí que contamina a gente. Então, estamos aí à disposição do Flávio, desejando para ele que tenha uma boa estada na nossa cidade, se acostume com a nossa história, com os nossos costumes, sendo redundante, né? Ele que vem na fronteira, e sendo fronteiriço, tem muita coisa ligada aqui conosco, né? Principalmente no lado tradicionalista. Parabéns, eu tenho acompanhado todo o trabalho, desejo que tenha sorte e que tenha muito sucesso aqui. Você faz parte da escola do rádio, tem uma obrigação muito grande.
14: Pois é, e me contando aí da história, né, da própria Cristal, aumentou ainda mais a responsabilidade de utilizar esse microfone. Paulo, nos fale um pouquinho, né, da sua trajetória na Rádio Cristal, como começou, também os trabalhos que mais marcaram nesse microfone.
15: A Cristal é minha casa, a Cristal é a minha formação, Cristal é o meu sustentáculo profissional e de vida. Eu aprendi com os freios capuchins e tenho muito orgulho de repetir sempre isso, os valores morais, valores cristãos, o caminho do bem. Eu aprendi aí nessa escola, a escola do rádio, a Rádio Cristal, do qual a gente tem muito orgulho. A Cristal é um sinônimo de profissionalismo sério, está aí há quase um século prestando serviços, é uma das mais tradicionais do estado do Rio Grande do Sul e uma das que ainda mantém viva a chama sagrada do rádio, o rádio que comunica, o rádio que acorda, o rádio que faz dormir, o rádio que nos deixa vivo, né? E a Rádio Cristal tem uma história consagrada no rádio gaúcho para orgulho de todos nós, soledadenses, e principalmente daqueles que tiveram a alegria e o prazer, como eu tive, de usar esse microfone e poder... notícia, que a comunicação, que a alegria, que o entretenimento, a música, né? Fosse mais longe.
14: Paulo, tu pegaste a época Rádio Ouro, né? A época maravilhosa do rádio, não que hoje não, mas com as mudanças, tecnologia e tal. E claro que acompanhou todas essas mudanças aí. O que tu pode nos dizer e também analisar em termos das mudanças, do que era e o que é o rádio hoje?
15: A gente sempre diz que para a gente atingir determinados objetivos, por mais audaciosos que eles sejam, é difícil. A rádio conseguiu. Se manter, mais difícil ainda. A rádio está conseguindo. Então, desejo que continue assim. Foi a história... A rádio começou no dia 18, 19 de outubro de 1951. Saiu a nossa autorização de funcionamento, na época fornecida pelo Departamento de Correios e Telégrafos. Essa autorização de funcionamento saiu para a Rádio Difusão Sul do Brasil, de Erechim, que foi que praticamente arrebanhou todos os editais da época, né? Então, ela começou como uma concessão de rádio para uma empresa de Erechim. De lá vieram João Ribas e Silva, são os precursores, né, da nossa Rádio Cristal aqui, que logo em seguida, já no começo, foi adquirido parte pelo Fortunato Inácio Dallagnol, o nosso conhecido, saudoso Frei Joaquim, que foi o primeiro dos freis a integrar a sociedade que instalou o sistema de rádio aqui, que foi antes de se instalar a rádio via éter, né, via ondas, via da eletricidade, ela era uma rádio de poste, rádio poste aqui, que era do saudoso e querido Agostinho Zarpelon, nosso fotógrafo. Ele tinha um sistema de alto-falante no centro da cidade E através desse serviço de alto-falante começou aquilo que nós chamamos de rádio. Na verdade, não era rádio, era um serviço de alto-falante, ele não se propagava pelo éter. O som só era perceptível onde tinha as caixas nos postes. Mas ali começou o nosso primeiro radialista fledadense, chamado Valmir Cardoso, foi o precursor, foi o primeiro. Ele trabalhou na Rádio Posse e depois trabalhou na Rádio Cristal.
14: Que maravilha. Bom, o rádio é o veículo mais instantâneo que nós temos, né, Paulo? Houve uma época, né, quando chegou a televisão, que o rádio ia terminar. Muito pelo contrário, o rádio permaneceu. Chegou a internet agora, muito pelo contrário. Essas ferramentas fortaleceram o rádio porque nós viramos imagem e agora a gente risca o planeta de ponta a ponta, né? O rádio realmente não para, ele não termina, né?
15: A história do rádio é fantástica, né? Se a gente fosse falar aqui sobre um pouco só do que nós tivemos aqui em Soledade, as pessoas não vão acreditar. Como, por exemplo, antigamente os discos eram raros. As programações musicais eram praticamente todas ao vivo. Por isso que no antigo prédio do ginásio, ali ao lado da rádio, em cima, tinha o nosso palco auditório, era um estúdio de televisão. Era um estúdio de três ângulos, né? A Rádio Cristal, naquela época, naquele palco, até radioteatro com corpo próprio tinha. Os programas musicais começavam pela manhã e à noite. E no meio, evidentemente, que tocar um disco naquela época era uma coisa raríssima. Por quê? Porque os discos eram dois lados e eram chamados bolachões enormes, né? E praticamente consumia uma agulha por cada execução. Então, a rádio tinha caixas enormes de agulhas. E elas eram aproveitadas ao extremo. Quando tocava uma, eles conseguiram uma forma de lixar, de passar no rebolo e aproveitar. E quando não tinha isso, um pouquinho de lenda, né? Exato. Mas também é verdadeiro, se usava espinho de bergamoteira ou de laranjeira. Eram secados no forno de fogão e eles produziam áudio, produziam som. Rara, mas tinha uma forma de fazê-lo e a Cristal até utilizou isso. Veja só que coisa. Bacana. Tecnologia de lá para cá, veja o que mudou. É. Passou depois para o 78 rotação, depois passou para o compacto, para o long play, depois passou para o CD. Depois... E aí nós vamos até hoje, nós estamos vendo que a rádio não é só som mais. A rádio passou a ser som e imagem, né? Um misto de rádio televisivo, mas que dá ainda mais alcance, que dá mais credibilidade, que dá mais profissionalismo à notícia tão importante. E eu fico feliz de ter participado dessas mudanças todas, né? Eu sempre repito um ditado que diz assim, que o diabo ele não é tão diabo por ser diabo, ele é muito mais diabo por ser velho. Então é claro que a idade nos ensina, nos mostra passagens, transformações, e eu tenho orgulho muito grande de acompanhar essa trajetória da Cristal desde a sua fundação até agora, que ela vem cumprindo aquilo que foi imaginado quando os freis compraram com a concessão, e eles vêm fazendo um trabalho extraordinário. É uma luz na comunicação, a Cristal é um patrimônio coletivo soledadense. E eu tenho muito orgulho de receber a minha Cristal aqui através da sua pessoa, mandando um abraço para o pessoal de estúdio, seus diretores, Frei Eudes, as pessoas que fizeram um trabalho extraordinário, Frei Jatir, que parece que agora foi transferido novamente, mas a Frei Cirilo, Frei Eurico, Frei Joaquim, Frei Efraim, Frei Delfunso, né? Esse pessoal todo que passou aí, Frei Eládio, né? Frei Casimiro, os freis que foram diretores aí, que deixaram, né, o Frei Argentino, Marinho, já partiu para outro nível. Afinal, todos eles, cada um fez a sua parte e fez a sua história. E nós acompanhamos lado a lado aí, também ajudando a colocar um tijolinho. Eu fiz a minha parte, Paulinho, Cláudia, Gurizada, hoje está fazendo a parte deles. Mas a gente, mesmo que de longe, viu, Paulinho, a gente está acompanhando tudo. Então, ó, se mantenha naquilo que é os nossos objetivos. E se mantenha sempre com a Escola do Rádio.
14: Por falar em Escola do Rádio, quais os profissionais que passaram por aqui, né, nasceram aqui na tua Rádio Cristal e explodiram aí, né, com sucesso a nível de Estado, a nível de Brasil.
15: Ah, nós tivemos vários. Olha, se for fazer isso aí, precisaria um tempão só para dar nominada. Mas vou citar alguns que tiveram um pouquinho de sucesso no rádio e permaneceram durante dezenas de anos como o maior nome da radiodifusão gaúcha, programas de maior audiência. Nosso querido colega, conterrâneo, companheiro de Zona Norte, chamado Sérgio Zambiasi.
14: Está nativo ainda.
15: Que ainda está nativo. E que se transformou de um locutor da Rádio Cristal, que subia a pé, pisando no barro lá da saída do Mormaço, se transformou num senador da República, para muito orgulho nosso, né? Um político consagrado. Mas ele é sempre lembrado mais como um profissional de rádio que como um político, Sérgio Zambiasi. Aí, nessa mesma escala do Zambiasi, tivemos João Antônio Reichenbach, nós tivemos os Dávila, o Jalmar, o Ivandro, nós tivemos o Chimito, o Cláudio está aí na ativa, uma glória da Rádio Difusão Gaúcha, Cláudio, um amigo querido, que mantém com toda a sua energia, parece um guri, isso, né? O Cláudio, o irmão dele, o Lauro, que esteve aqui esses dias, infelizmente, no velório da mãe, mas a gente pôde ver, conversar com o Lauro. O Lauro, durante muitos anos, foi um grande nome na Rádio Alta Aquariz Estrela. Lá estava o meu padrinho Vilmar Quevedo, que saiu aqui da Rádio Cristal e durante mais de 40 anos foi dirigente da Alta Aquari, que foi uma das maiores emissoras do interior do estado. Então, o padrinho Moisés, aqui do Santo Mé, querido padrinho Moisés, que saiu da Rádio Cristal, também foi para a Alta Aquari, depois voltou, um dos maiores liderança soledadense, já falecido, meu querido padrinho Moisés, Olivan Burer, Wilson Burer, João Antônio Reichenbach, chamava Wilson Reichenbach também, os dois eram irmãos, né? Quando a Rádio Planalto inaugurou, saíram três profissionais daqui na primeira equipe de cinco da Planalto, né? Inclusive o Antônio Vares, que ainda hoje está nativo em Sanandu, o Toninho Vares trabalhou em São Paulo, trabalhou na Record, né? Saiu daqui de Soledade, depois voltou durante muito tempo, e daqui ele ia para os fundos especialmente para fazer o noticiário do meio-dia na Planalto. Era uma grande voz, um Toninho Alda. E a equipe de rádio teatro, teve gente que saiu aqui das nossas novelas da Cristal e foi fazer programa na Farroupilha, no rádio teatro GC Lever, né? Afinal, o Miguelzinho Lima, que foi um dos que compraram a primeira fase da rádio, depois ele foi um grande artista no Grande Rodeio Coringa. E se eu for, olha, aí se eu for entrar, eu vou esquecer algumas pessoas e eu não gostaria. Então, é uma nominata enorme. E de orgulhosos a gente fica de ter colegas que nos ajudaram a elevar a profissão do radialista, que no começo era um tanto romântica, né? Normalmente, com a existência até das novelas, dos programas de auditório, se apresentavam com caracterizados, né? Cada qual com seu estilo, mas apareceram grandes galãs, pessoas que fizeram o nome no rádio, depois foram para a política, tivemos pessoas aí com grandes lideranças no município que saíram do rádio, né? Então, isso aí orgulha a gente.
14: Bom, para a gente finalizar, Paulo, que privilegiado também é escritor. Já estamos aí na 15ª obra.
15: Não sei certo, então eu vou fazer essa contabilidade. Mas contando as participações, sim, mais que isso já, graças a Deus. E estamos ainda produzindo, se Deus quiser, ainda tem algumas aí, obras em finalização.
14: Inclusive, recebi aqui um regalo, um presente aqui do Paulo Borges, né? Colega aí, que nos dá este exemplar aqui, expôs 20 anos de sucesso, o evento que mudou a história de Soledade. Muito bem, vamos ler com muita atenção. E eu gosto, ainda apesar que nós temos a internet hoje muito ligada, né? Mas eu gosto e tenho preferência do presencial, pegar o livro.
15: A leitura é fundamental em todos os sentidos. Ela faz parte da criação, ela forma desde a criança quando se torna adulto. O exercício da leitura é preciso na fase inicial da vida e tem que se conservar até o final, porque quando a gente vai ficando velhinho, quando os olhos começam a encurtar o foco, Aí que a gente tem que fazer mais. Por quê? Para exercitar, para manter os neurônios ativos e fazer com que a gente... O que, que a leitura faz? O que a gente quiser e imaginar. Aliás, nas histórias do rádio tem coisas fantásticas a respeito da interpretação do artístico, mas sempre conservada a leitura. Nós não vivemos sem leitura, porque ela é cultura, treinamento e ela é exercício. Leitura sempre.
14: Assim como o corpo precisa e necessita da água e do pão, nós precisamos da leitura para manter a mente ativa. Bom, Paulinho Paes, eu sei que já estamos aí passando o tempo, né, devido à exiguidade, mas esse homem aqui é uma lenda, né? Era para a gente ficar aí mais de uma hora conversando e ele contando essas histórias bonitas do rádio, que vai fortalecendo e, com certeza, enriquecendo ainda mais a programação da tua Rádio Cristal. Uma finalização para nós aí, Paulo, por favor.
15: Continue. O rádio sempre vai existir, porque enquanto você puder apagar a luz e antes de pegar no sono continuar ouvindo, o rádio vai existir, porque ele vai te alegrar, ele vai te atualizar, ele vai te ensinar, ele vai te manter vivo, da mesma forma que o jornal. Essa história de que a televisão ia terminar com o rádio já está provado que não é verdade, e que a internet ia terminar com o jornal também não é verdadeiro. Jornal fica, rádio é instantâneo. Então, jornal e rádio, muito mais que as outras coisas, vão durar por muitos e muitos anos, se Deus quiser.
14: Aí, Paulinho, legal, né? Com o nosso colega Paulo Borges aqui, participando do Cristal na Tua Casa.
11: Abraço, Cláudio, abraço ao Paulinho, grande figura aí da nossa comunidade, contando um pouco da história do rádio, especialmente da tua Rádio Cristal.

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É, você é convidado a participar. Na sequência, então, notícia da hora.

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1: 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O Supremo Tribunal Federal realiza nesta terça o segundo dia de audiência pública para discutir pontos questionados da lei antifacção. A lei aprovada na Câmara dos Deputados e no Senado e sancionada pelo presidente Lula em março deste ano é alvo de 4 ações que pedem a inconstitucionalidade de diversos dispositivos do texto. As ações que tramitam na corte são de relatoria do ministro Alexandre de Moraes, responsável pela condução da audiência. O ministro habilitou 48 especialistas e entidades para expor sua opinião a respeito do texto aprovado pelo Congresso Nacional. Um avião monomotor de pequeno porte caiu em Mateus Leme, Minas Gerais, na manhã desta terça-feira. Segundo informações do Corpo de Bombeiros, a aeronave teria pegado fogo antes de cair em uma área de mata. Ainda segundo os bombeiros, o piloto e único ocupante, de 29 anos, teria saído após a queda e populares que estavam no local o retiraram em segurança. Ele foi conduzido para uma UPA, sem queixas de dores ou escoriações. Ainda segundo os bombeiros, a aeronave saiu do aeroporto da Pampulha, em Belo Horizonte, e seguia para a cidade de Bom Despacho. Tudo parece impossível até que seja feito. Tua rádio presente na tua história. 6 meses após o início da guerra no Oriente Médio, o Estreito de Hormuz continua praticamente paralisado, com 6 mil marinheiros bloqueados e um tráfego de navios de carga e de commodities muito abaixo do nível normal. O estreito se tornou o principal foco do conflito entre Irã, Estados Unidos e Israel. A Organização Marítima Internacional confirmou um total de 68 incidentes de ataques a navios comerciais, uma média de 1 a cada 2 dias e meio. Pelo menos 20 marinheiros ou trabalhadores portuários morreram, 35 ficaram feridos e 1 é considerado desaparecido, segundo a organização. 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
4: 10 horas, 3 minutos, temperatura em 8 graus. Aqui tem várias participações dos ouvintes. Abraço a Guilhermina, está participando aqui, colocando a importância de ajudar a mãe, que há poucos minutos falou, precisando da ajuda de um tratamento para o filho de 8 anos, a Mari, que foi quem participou. Também tem a participação aqui de mais um ouvinte, Almulita, o Douglas dos Santos, escutando as histórias com o Paulo Borges. Me sinto privilegiado por estar sempre ligado, recebendo as programações da tua Rádio Cristal. Abraço, o Douglas dos Santos, o popular Mulita, que nos honra com sua audiência sempre qualificada. O Edson Portelo da Silva, o Filó, tá na audiência, grande Filó, acompanhando a programação da tua Rádio Cristal. Amigos que estão ligados na tua Rádio Cristal.
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4: Tá aí, dado recado. Abraço, Ana.
6: Eu que agradeço. Obrigada, pessoal.
4: Abraço, Ana Zanini, da Outono Empréstimos e Delavia Alves Assessoria. 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Ela já destacou os canais de comunicação, de atendimento à sua disposição em Soledade também, Espumoso. Tiagão tá na audiência?
6: Tá na audiência.
4: Tá acompanhando. Abraço, Thiago. Obrigado aí pela companhia, pela parceria de sempre. 10 horas, 10 minutos, já tem mais informações.
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11: 10 horas e 12 minutos.
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12: 8 graus.
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0: 10h16, você está na tua Rádio Cristal no programa Temática, que agora traz, neste horário excepcionalmente, as informações da área da saúde.
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3: O Hospital Frei Clemente, nas últimas 24 horas, realizou 53 atendimentos. Consultas não urgentes, 28 urgências.

0: Dir Terezinha Selma Barbosa.
1: 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Registro de nascimentos no Hospital Frei Clemente.
0: Na maternidade do Hospital Frei Clemente, nas últimas 24 horas, não houve nascimento.
1: Este foi o registro de nascimentos no Hospital Frei Clemente. Boletim do SAMU. Destaques para os atendimentos do SAMU de Soledade.
0: O Serviço de Atendimento Móvel de Urgência de Soledade, o SAMU, atendeu nas últimas 24 horas a dois chamados. No centro, um atendimento cardiovascular. No bairro Botucaraí, um atendimento metabólico. O plantão de hoje é de Wanderson e Mariluz. Da tua Rádio Cristal, falou Cláudio Flein.
1: Você acompanhou as informações do SAMU de Soledade.
2: 10h19, é a tua Rádio Cristal que você acompanha e que dá destaque agora para as informações do clima. Vamos atualizar com a meteorologista Kátia Valente.
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4: Olá pessoal, aqui da Rádio Cristal. Temos uma terça-feira com o tempo firme que segue predominando por causa do domínio, do amplo domínio da massa de ar de origem polar. Mais um amanhecer gelado com geadas por aqui, temperaturas em alguns pontos ainda próximas ou até mesmo negativas. Ao longo das próximas horas, a tendência é que os termômetros vão subindo gradualmente e já devemos ter uma amplitude térmica maior. Ao longo desta tarde de terça-feira, as máximas vistas por aqui já podem chegar aos 18 graus à tarde. Os ventos são mais fracos, mas sopram predominantemente do quadrante leste-sudeste. Amanhã, quarta-feira, vamos ter mais um dia de tempo firme predominando, mas as temperaturas tanto da manhã quanto da tarde já sobem mais um pouco. E à tarde, a máxima prevista já pode chegar aos 22 graus na nossa região. Mas o tempo vai mudar e ele muda a partir de quinta-feira com a propagação de novas áreas de instabilidade. Então a segunda metade da semana, inclusive o próximo final de semana, será de tempo instável por aqui. Com a previsão do tempo, Kátia Valente.
3: Previsão do tempo.
2: 10h21, a informação não para, agora aquele momento de reflexão.
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6: Bom dia, Paulinho Paz. Bom dia, ouvintes. Mais uma vez aqui nos encontramos para levarmos o nosso momento de reflexão para o dia de hoje. Afirme ter êxito, diga a si mesmo, eu sou um vencedor, eu tenho êxito em tudo aquilo que faço. Afirme, reafirme ter amplas possibilidades de transpor obstáculos, mesmo os mais dolorosos e terríveis, quem não os passa, né? Todo mundo tem que passar por eles. Veja-se com uma confiança que tenha muito mais poder do que as dificuldades. Veja-se com um futuro tão bom quanto lhe é possível imaginar. Deus, o Supremo Poder, está com você. Ele quer que você se abra ao progresso, haja e apresente o tanto de bom de que é capaz.

0: não esmoreça, não se entregue jamais. Tente, repita e vá em frente até onde puder chegar. A sua força é para ser usada, não é para ser guardada. Acreditar-se com êxito é não ter medo de progredir, de crescer, de evoluir. Pequenos momentos de reflexão para um dia melhor. Cláudio Schmidt, com a mensagem para esta manhã.
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3: 10h24, abraço ao Tenente Gil, tá na audiência da tua Rádio Cristal, fazendo uma referência aqui ao Paulo Borges, uma lenda do rádio. Grande, Tenente Gil. Abraço, obrigado aí pela companhia, pela audiência. Bom dia, Paulinho. Com as obras da 386, com sucessivos bloqueios, a rádio divulga o quilômetro onde está acontecendo, mas sugiro que informe também um ponto de referência para quem não conhece a região. Perfeito, Guto. É importante isso, para quem não conhece a região, um ponto de referência em relação às obras que estão acontecendo na região de Soledade. Abraço a Dona Bela, que tá aí na comunidade do Rincão dos Coelhos, tá visitando o genro, é isso? Abraço ao Cláudio, à Alessandra, a toda a família que estão lá acompanhando a nossa programação. É, a Bela coloca aqui, é, o açude tá bonito. O padre Cláudio tá pescando alguma coisa aí, Bela, ou não? Né? Abraço também a Lana, que tá

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3: Dez e meia da manhã, você está na audiência do programa Temática. 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Já vamos falar também da festa da comunidade de Santa Terezinha, que vem aí com muitas novidades, com muitas atrações para você. Agora, 10h32, nós vamos priorizar a nossa reportagem. A unidade móvel nos chama, o Cláudio Fly já está conosco, então vamos priorizar a nossa reportagem.

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2: Destaque para a educação, Cláudio Flaim.
3: Perfeito, Paulinho. Falamos ao vivo aqui do bairro Ipiranga, mais precisamente na EMEI Zenit Ribas Flores, sobre vários assuntos, né? Comigo está aqui a coordenadora pedagógica, a Oswaldina, que vai destacar exatamente o trabalho que está sendo executado aqui na escola EMEI, que tem aí aproximadamente 150 crianças, né? De 3 meses a 5 anos de idade. E ontem foi o Dia Nacional da Educação. Vamos saber as atividades que ocorreram também. Tudo bem, Oswaldina? Satisfação. Falando da tua Rádio Cristal, bom dia.
4: Bom dia, tudo bom, Cláudio? Nós aqui da Educação Infantil, realmente, esta é a semana da primeira infância, né? E ontem a gente já fez algumas atividades envolvendo todas as crianças. Teve uma turma da pré-escola, que foi no Centro Cultural. Tinha um evento lá promovido pelo Sicredi, que é um parceiro nosso e de toda a comunidade. Daí a turma do pré-B, que as instalações ocupa uma sala ali no Capistrano de Abreu. A nossa turma de pré-B foi essa turma que foi representando a nossa escola. Aqui a gente fez algumas brincadeiras. Estou conversando com as colegas, com as meninas, né, sobre a necessidade de realizar atividades realmente que facilitem o desenvolvimento, a aprendizagem através da brincadeira, de jogos, né, de contação de história, então dá um enfoque mais direcionado, principalmente nessa semana. E o mais importante é acolher bem as crianças, ter um olhar cuidadoso com elas e fazer com que elas se sintam bem dentro da nossa escola, que a gente possa corresponder à expectativa dos pais e também da educação infantil.
3: Bom, como funciona? A gente percebe que a escola tem uma boa estrutura, né, em relação a oferecer um trabalho de qualidade a essas crianças. Quantas crianças que vocês trabalham? Como é o dia a dia, manhã e tarde? E também essas crianças são acolhidas somente aqui do bairro Ipiranga, Oswaldina?
4: Não, Cláudio. Você falou uma boa estrutura. Na verdade, a nossa estrutura até está pequena. Por quê? Nós temos crianças do bairro Ipiranga guardando vaga para vir para a escola. Nós temos bastante criança. E o funcionamento da nossa escola, nós atendemos em torno de 150 a 155 crianças. E o funcionamento é de turno integral ou algumas turmas também parciais, tá? Nós temos 2 maternais. Tem um maternal integral e tem outro maternal parcial, que são as crianças de 2 e 3 anos. Temos 2 parciais e 2 integrais. São muitas crianças. Das 7h30 da manhã às 8h30 a gente recebe essas crianças. Algumas poucas saem de 11h30 ao meio-dia. Outras que iniciam no período da tarde, que é das 12h50 até às 13h30 e com saída a partir das 17 horas. Nós somos um conjunto de professoras e funcionárias em torno de 38, 40 entre professoras e funcionárias. Às vezes faz falta, às vezes quando o tempo está bom, que está seco, vem bastante criança, e daí a gente se aperta, né? Mas a gente está procurando fazer um bom trabalho, um trabalho com calma, a gente não pode se apavorar, né? E proporcionar o melhor para as crianças.
3: Perfeito, então ficou claro, né, que a EMEI precisa um pouquinho mais de estrutura e também colaboradores, funcionários para atender essa grande demanda, né, que atende também não só o bairro Ipiranga, mas os demais bairros. O que nós temos como coordenadora pedagógica, Oswaldina, o que nós temos aí para a sequência do ano de trabalho e planejamento?
4: Então, assim, Cláudio, nós somos, eu e a minha colega Rucelli, né, ela como diretora e eu como coordenadora, Nós temos uma proposta de trabalho não milagrosa, uma proposta muito pé no chão, uma proposta muito próxima de se realizar, mas assim, ó, nós temos muitas, são coisas pequenas, as coisas pequenas que são muitas, tá? Um pouquinho aqui, um pouquinho ali, mas nós temos a nossa proposta é fazer com que a escola seja acolhedora com boas condições. Então, já foi começado, já se deu início a troca do forro da escola, uma parte ali do refeitório e do refeitório e do berçário, também forro e telhado foi trocado. As demais partes, as demais peças da escola foi trocado, ó, o telhado, as lâmpadas. Nós entramos com uma formação de estudo sobre a rotina da educação infantil, o que é, afinal de contas, a educação infantil, o que a gente precisa saber, como se trabalhar, como fazer. Não é botando a criança ali sentadinha, um atrás do outro, que seja educação infantil. Nós precisamos levar a criança para fora, para a areia, para a grama, onde tem árvore, onde tem água no verão, até a água, a não ser a da torneira. Uhum. Nós queremos oferecer mais contato com a natureza, mais liberdade para essas crianças. E, como os antigos diziam, puxar mais por elas, as crianças não pensam por si só, né? A nossa escola, nós temos ainda não conseguimos totalmente nos desligar do padrão tela. Nós temos apenas uma televisão, que é feito um cronograma, que é passado uma vez por semana, com horário marcado para cada turma, mas a gente não quer nossas crianças vinculadas com as telas o tempo inteiro, não ter o seu próprio pensamento, né? É uma coisa que a gente está implantando, não é fácil. Não é fácil porque é escola e família. E nós precisamos do apoio, compreensão e disposição primeiro das colegas, para nós poder convencer as famílias de que a criança tem pensamento próprio, a criança tem vontades e nós precisamos ser o mediador, o percursor dessa criança.
3: Medida acertada, Oswaldina. Olha, a gente percebe hoje, não só os jovens, mas também crianças, exemplo dessas que estão aqui na escola, com o celular direto, né, em casa, é mais cômodo, né? A criança para de digamos assim, de pedir, de querer alguma coisa, então entrega o celular e a criança já fica ali no cômodo. E esse trabalho que vocês vão fazer, exatamente desafiador, é o contato direto com a natureza, né? O contrário, o oposto daquilo que eles estão fazendo.
4: Bem isso, mais ou menos isso. A gente quer assim, ó, que as nossas crianças sejam crianças, tá? Que brinque na terra, que brinque na árvore, que conheça a pedra, conheça animais, que tenha esse contato, que construa por sua conta própria, que descubra que bichinho é esse, que árvore é aquela, essa da flor, essa da fruta, legal. Como é que acontece. É esse tipo de educação real que nós queremos. Vamos ver, né? Nossa proposta é essa.
3: Essa proposta precisa também do apoio, né? Dos pais, né? da comunidade, de modo geral, poder público, tudo, né?
4: Começa aqui na educação infantil, com o apoio, fortalecimento das famílias, na comunidade da onde vêm essas crianças. A maioria da nossa clientela é do bairro Ipiranga, mas a gente também tem algumas poucas aí do bairro das Fontes, que são nossos vizinhos. Mas nós precisamos do apoio da escola e família, comunidade, o município como um todo, aonde a gente estiver. A criança precisa ter essa visão, esse olhar aonde ele estiver, se está com o pai e a mãe, está com os colegas, tem que ser uma visão geral e todo mundo nos apoiar.
3: Perfeito. Essas reformas, essas melhorias que vocês estão realizando aí, como é que funciona? Digamos assim, vocês buscam através de promoções, rifas, os recursos, como funciona?
4: Cláudio, as nossas reformas que começaram, inicialmente, a gente teve um apoio aí de uma verba, né? Essas verbas...
3: Impositivas?
4: Essas verbas impositivas, certo. Isso, tá? E a prefeitura também, né? Também nos ajuda, claro. Né? Uma vai colaborando com a outra. E alguma coisa que dá das nossas promoções, exato, que foram pequenininhas ainda, né? Mas assim, ó, muito bem organizada, muito assim, muito bem aceita, bem organizada, bem aceita. A família, quando eu falo de família escolar, né? Que são os familiares, são as nossas crianças. Assim, eles maravilhados, encantados, né? E por fazer tempo que a gente não tinha isso, eles voltaram, eles voltam contentes, a gente vê a felicidade e a colaboração de todos, tá? Então, assim, ó, também tem a colaboração, uma parte da renda feita através de promoções, outra dessas verbas aí impositivas, e a prefeitura também nos auxiliando.
3: Perfeito. É uma força-tarefa, né, para que tudo dê certo, poder executivo, comunidade, os pais, os professores, enfim, todos voltados para esse trabalho que é feito aqui na escola EMEI, Zenit Ribas Flores, no bairro Ipiranga. Muito obrigado, Oswaldina, parabéns a você, a direção toda, pelo grande trabalho e esse projeto desafiador que vocês estão implantando aí.
4: Obrigada a você, obrigado pela oportunidade, obrigado à tua rádio, que eu gosto muito, né? Sou ouvinte assídua. Muito obrigado pela oportunidade, estão convidados. Quando quiser vir nos visitar, estamos com as portas abertas.
3: Agora tem, né, um evento aí logo adiante, né?
4: Nós temos agora em setembro, no final de setembro, nós temos, não sabemos ainda o nome correto que será.
3: Certo.
4: Tá? Mas tem... terá um evento em setembro.
3: Legal, se Deus quiser, vamos retornar para conversar com a direção da escola.
4: É isso aí, aguardamos todos. Um abraço carinhoso e obrigado pela atenção.
3: Obrigado, Oswaldina aqui conosco, então, que é a coordenadora pedagógica da Escola EMEI Zenit Ribas Flores, bairro Ipiranga, onde a gente explanou exatamente o trabalho que é feito. E que legal esse trabalho, viu, Paulinho? Olha só, vão quebrar esta rotina das crianças, né, que é o celular, hoje as telas, aqui na escola. Esse projeto vai desafiá-los a viver mais com a mãe natureza. Importante para a criança ser criança. Certo?
2: Certo, Cláudio. Parabéns aí a toda a escola, a direção, funcionários, educadores, todos, a comunidade escolar de uma forma geral. Parabéns por este projeto e esta reportagem trazida pelo Cláudio Fly, diretamente do bairro Ipiranga.
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2: 10h45, já já tem mais informações.
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16: 10 horas e 50 minutos.
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16: 10 graus.
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2: 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E nós agora queremos também fazer um convite para você. 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Já tem data marcada para que você possa participar, para que você possa prestigiar este evento. 27 de setembro, a festa da Comunidade de Santa Terezinha, interior de Soledade. É, ouça aqui, ó. Nos dias 23, 24 e 25, tem o trido, às 7h30 da noite, na igreja. 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É, Viseu Pause, lá na Comunidade de Santa Terezinha. E às 17h, o sorteio da rifa. Ah, você não pode perder. Você é convidado especial, festa de Santa Terezinha, dia 27 de setembro. Agora, 10h56, 10 graus a temperatura. É o programa Temática que você acompanha e que traz um pouco de entretenimento por manhãs mais leves.

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1: 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Os aposentados e pensionistas e beneficiários do Instituto Nacional do Seguro Social, INSS, começam a receber os pagamentos referentes ao mês de agosto a partir de hoje, terça-feira. O calendário é definido conforme o número final do cartão do benefício, sem considerar o dígito verificador. Recebem primeiro os segurados que ganham até um salário mínimo. Quem recebe acima do piso nacional terá o pagamento liberado na sequência. O calendário leva em conta o número final do cartão de benefício, sem considerar o último dígito verificador que aparece depois do traço. Para quem ganha até o mínimo, o calendário começa com o benefício com final 1. Para os que recebem acima desse valor, o calendário inicia com os cartões de final 1 e 6. No dia seguinte, são pagos os finais 2 e 7 e assim por diante. 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O Supremo Tribunal Federal, o STF, e os demais tribunais superiores aprovaram a criação de uma gratificação para um grupo de servidores de cargos em comissão, que deve provocar um impacto financeiro de pelo menos 23 milhões por mês aos cofres públicos, o equivalente a cerca a 285 milhões de reais por ano, considerando apenas os órgãos que vão divulgar seus dados. O benefício, apelidado nos bastidores de Novo Penduricalho, é instituído em meio às decisões do próprio Supremo que restringiram o pagamento das chamadas verbas indenizatórias em todo o judiciário. Os limites vigentes podem levar um teto de até R$ 78 mil reais para o topo da carreira. A chamada gratificação pelo exercício de atividade de alta complexidade técnica e administrativa começou a ser instituída em maio, pelo Superior Tribunal de Justiça, que atendeu um pedido da Associação de Servidores. A medida também já foi aprovada pelo Tribunal Superior do Trabalho, pelo Superior Tribunal Militar e pelo Tribunal Superior Eleitoral. O TST e o STM foram procurados para detalhar o número de servidores beneficiados e a motivação para a aprovação da medida, mas até a última atualização da reportagem não responderam aos questionamentos. Após a decisão do STJ, do Conselho de Justiça Federal, liberou o pagamento do benefício para servidores da Justiça Federal, incluindo 6 tribunais regionais federais do país. Nesses cortes, a gratificação é liberada 15% do vencimento para os servidores que serão beneficiados. O Supremo adotou um outro modelo. A gratificação pode chegar a 22,5% para os chefes de gabinetes dos ministros. Essas verbas ficam livres de impostos. Isso ocorre porque a gratificação tem natureza indenizatória, o que impede legalmente que ela seja incorporada ao salário definitivo e isenta o desconto do imposto de renda e de contribuição previdenciária. 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
1: Próxima edição às 14h.
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7: 11 horas e 6 minutos.
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13: Você está na audiência do programa Temática. 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
15: Olá pessoal, aqui da Rádio Cristal. Temos uma terça-feira com o tempo firme que segue predominando por causa do domínio, do amplo domínio da massa de ar de origem polar. Mais um amanhecer gelado com geadas por aqui, temperaturas em alguns pontos ainda próximas ou até mesmo negativas. Ao longo das próximas horas, a tendência é que os termômetros vão subindo gradualmente e já devemos ter uma amplitude térmica maior. Ao longo desta tarde de terça-feira, as máximas previstas por aqui já podem chegar aos 18 graus à tarde. Os ventos são mais fracos, mas sopram predominantemente do quadrante leste-sudeste. Amanhã, quarta-feira, vamos ter mais um dia de tempo firme predominando, mas as temperaturas tanto da manhã quanto da tarde já sobem mais um pouco. E à tarde, a máxima prevista já pode chegar aos 22 graus na nossa região. Mas o tempo vai mudar, e ele muda a partir de quinta-feira com a propagação de novas áreas de instabilidade. Então, a segunda metade da semana, inclusive o próximo final de semana, será de tempo instável por aqui. Com a previsão do tempo, Kátia Valente.
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13: 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E a entrevista da hora ao vivo aqui no estúdio recebe o Fábio Antonello. Ele que vai falar para os nossos ouvintes em relação a um período de recuperação após sofrer um acidente em um rodeio em Fortaleza dos Valos. Teve que ficar por praticamente 60 dias afastado de suas atividades, mas felizmente recupera-se bem. Fábio, seja bem-vindo aqui na tua Rádio Cristal. Bom dia.
18: Bom dia, Paulinho. Bom dia, ouvintes. Muito obrigado aí pelo convite. Vamos falar um pouquinho então dos acontecimentos que ocorreram comigo aí no início do ano e fazer um bom bate-papo aí.
13: Uma situação preocupante em virtude de uma lesão grave que você sofreu durante o evento que participava, Fábio?
18: Justo, um evento lá, um rodeio que a gente foi participar para representar o Rodeio Internacional de Soledade, e em virtude de uma situação de bater, né, a égua, que nem o outro pulou, corcoviou, alguns interpretam de alguma forma, me bati em cima do arreio da égua e quebrei a bacia em três lugares.
13: Como foi toda essa situação, a partir do momento em que você se deparou com essa situação? Porque você já tinha conhecimento, experiência já em participar de rodeios e principalmente com os animais.
18: Justo, Paulinha. Normalmente a gente, e nas outras vezes, passa por algum aperto, mas nada nesse sentido, né? Já são anos de lido. E nesse dia, por infelicidade, acabei batendo forte e quebrando, mas com auxílio bastante aí dos amigos, porque eu sou lá da região, conheço várias pessoas, o Pedra estava junto comigo lá, um cara que me deu um auxílio também no momento lá. E foi um pouco angustiante, né, no início, muita dor, bastante dor no momento, a gente fica apreensivo, né, do que poderia ser, porque aparentemente, externamente não aparecia nada, né, somente a dor. Mas depois de ir para o hospital aí e fazer os raios-x, que a gente foi identificar que tinha fraturado a bacia em 3 lugares.
13: O que você lembra desse momento?
18: Ah, eu lembro, foi muito rápido, assim, são questão de segundos, né? Saí para laçar, lacei, fui limpar a armada, como a gente chama, e no camperear, no final da cancha lá, a égua pulou. Quando ela pulou, me escapou o pé do estribo esquerdo, e quando a gente se bateu no ar, né, ela subindo e eu descendo, vamos dizer assim, a gente se deu um impacto no ar ali, que eu senti que tinha acontecido alguma coisa diferente por causa da dor. E daí, nesse momento, após essa batida mais forte, que eu acabei caindo, né? E aí, depois disso, só questão, né, de ambulância, transporte, hospital e essa saga de ir para uma situação que a gente nunca passou, né?
13: Atendimento muito rápido naquele momento?
18: O atendimento foi rápido, lá na estrutura do hospital estava um pouco sem pessoas. Na verdade, a gente teve que conseguir uma ambulância para me transferir com outro município, né? Eu sou do município natural, do município de Boa Vista do Inca, que é no lado, e aí conseguimos uma ambulância com eles e também conseguimos uma Cucatânia aqui. Só que daí, no tempo de deslocamento lá, seria mais rápido, acabou que eles me trouxeram até Soledade. Aqui a gente fez primeiro atendimento, raio-x aqui no hospital, e depois daqui fui transferido com agilidade lá para Passo Fundo.
13: A partir de que momento você ficou sabendo da gravidade das lesões, Fabio?
18: Eu fiquei sabendo em Passo Fundo. Aqui o pessoal é um pouco mais apavorado, porque era uma lesão grave, né? Então o pessoal acabou falando só com a minha esposa e com a minha mãe, né? Falaram, olha, quebrou toda a bacia, né? O pessoal tem um tato diferente. Lá em Passo Fundo, como eles já, no iote, né, eles já têm uma experiência muito maior, foi mais tranquilo, assim. Eles falaram, tu quebrou a pelve, né, a bacia, e aí vamos fazer mais exames e ver a questão da cirurgia. No entanto, que a minha cirurgia foi ocorrer 2 dias após o acidente, né?
13: Muita dor em cima do que tinha acontecido. E a recuperação, o que passou pela sua cabeça no momento que você recebeu essa informação dos médicos?

0: uma incógnita, né, no momento. Mas graças a Deus tive a graça de Deus do Dr. Luiz Henrique Penteado da Silva, que foi quem fez a minha cirurgia. O cara é craque, né? Agradeço demais a ele aí pela cirurgia, foi um sucesso, né? E aí depois a recuperação ocorreu bem, ocorreu muito bem. O Bernardo aqui de Soledade, fisioterapeuta Bernardo Brum, Vidalete Brum, excelente profissional, onde a gente começou a fazer as fisioterapias já na cama, né? Porque eu tive que ficar 60 dias de cama e cadeira de rodas, eu não podia ter apoio nenhum. Então a gente já começou um pré-operatório ali, 15 dias após a cirurgia, fizemos um trabalho bem, um acompanhamento bem interessante, bem feito, e com 61 dias voltei a caminhar de muletas.
1: Como foi todo esse período de uma pessoa, de um cara ativo como você é, de participar de vários eventos, de jogar futebol, de participar de rodeio, de ser um profissional nas suas atividades? Como foi esse período? Muita angústia, ansiedade para voltar, para se recuperar e estar pronto para voltar às atividades?
0: Bastante, né, Paulinho? A gente tem uma vida muito ativa, a parte profissional também, né? A parte de vendas a gente viaja bastante, atende bastante os clientes aí a campo. Então foi bastante apreensivo. Os primeiros 20 dias aí, as três primeiras semanas foram bem mais difíceis, assim, né? Até tu se readaptar, se reorganizar. Ainda que com a tecnologia hoje em dia te ajuda muito a te aproximar dos clientes, que é através do WhatsApp, né? Então isso aí fez com que a gente conseguisse atender. Mas também toda a estrutura por trás, né, dos colaboradores lá da empresa, dos colegas, que fizeram todo um suporte na região aqui para atender os clientes que eu atendo. E, então, isso fez com que a gente conseguisse superar esse período aí de dificuldade, mas graças a Deus aí estamos de volta, né?
1: Apoio muito importante e fundamental da família.
0: Ah, isso aí, sem dúvidas, né, Paulinha? A família é a base de tudo, o alicerce da casa é a família, né? Então, em especial, né, a minha esposa, Fernanda, Dalcin, então, a ela, a minha filha, a minha sogra, que esteve aqui também, a nossa tata ali, a Luciane. Então, são pessoas que estavam mais no dia a dia, né? A minha mãe e meu irmão, que sempre também tiveram presentes e acompanhando, que moram em outra cidade, a minha tia, que eu tenho um carinho enorme, a tia Leila. Então, pessoas que sempre estavam preocupadas, sempre querendo saber. Mas também, assim, cara, em especial o pessoal da saúde aí, a Target também lá do Henrique, que voltei a fazer as fisioterapias já com acompanhamento da academia, com ele e com o Bernardo, que fez com que eu conseguisse retornar antes do prazo.
1: Fábio, e a questão da vida? Voltar à sua normalidade aos poucos, de forma gradativa?
0: De forma gradativa. Até eu acredito que foi bastante rápido, né, Paulinho? Meu acidente foi dia 7 de fevereiro, né? Até uma data marcante para mim, porque foi a mesma data que eu perdi o meu avô. Então, ficou bem marcado. Mas eu voltei antes do prazo, em torno aí de 135 dias, já estava fazendo algumas atividades esportivas com intensidade baixa, mas agora aí com 180, 190 dias aí já estou conseguindo ser competitivo.
1: Tem alguma sequela, sente alguma dor ou nada?
0: Não, alguma questão ainda de fortalecimento muscular, ainda que falta um pouco em relação ao que estava. Mas nada que impeça, assim, de você praticar esporte.
1: Já está nativa, em plena atividade.
0: Nós estamos aí nativo, em plena atividade e ansiosos para começar o Rotary, né?
1: Começar o campeonato do Rotary. Que mensagem você deixa para aquelas pessoas que passam por esse momento difícil, de um acidente grave, mas que também tem que passar por um período de recuperação, Fábio?
0: Eu acho que o principal, né, Paulinha, a mensagem é o pessoal... Por mais que é muito difícil, mas tem que ter paciência, acreditar muito no processo e buscar profissionais qualificados para buscar a sua recuperação. Eu acho que quem acredita na sua recuperação, faz o que precisa ser feito, vai conseguir extrair.

0: aí o melhor possível para voltar à vida normal ou até muito mais fortalecido do que era.
1: A palavra certa é superação?
0: Superação e disciplina. Disciplina é importante de você ter que fazer o que precisa ser feito ali para se recuperar.
1: Tá certo. E nós temos aqui uma mensagem que chega pelo WhatsApp da tua Rádio Cristal. A família Trindade, através da Jéssica, está te mandando um grande abraço. Você foi um vitorioso. Deus te deu uma grande bênção por se recuperar e estar bem. O pessoal te mandando um abraço aqui, Fábio.
0: Obrigado, Jéssica. Obrigado à família Trindade lá. A gente tem uma amizade muito boa com eles. São pessoas muito especiais aí. A gente quer muito bem eles. Obrigado de coração.
1: E abraço e obrigado por fazer esse relato aqui na tua Rádio Cristal, como forma também de incentivar algumas pessoas que passam por essa dificuldade, mas aquela situação, superação, disciplina e resiliência.
0: Isso aí, Paulinho. Resiliência e a vida nem são só coisas boas, a gente vai ter momentos difíceis, mas tudo a gente consegue superar com superação, com energia positiva, sempre pensar positivo. Te agradecer aí pelo espaço, pela nossa amizade também aí, que nós possamos desfrutar de outros momentos aqui na rádio, de outros assuntos também. Agradecer o pessoal aí, os ouvintes, e que todos tenham uma boa semana. E a vida é boa demais.
1: A vida é boa demais. Abraço ao Fábio Antonello, relatando essa situação difícil porque passou, e é claro, trazendo esse relato para que muitas pessoas também possam ter superação, força, energia positiva e resiliência. Obrigado, Fábio. Esse depoimento especial aqui na tua Rádio Cristal, em FM 100.5, a rádio do teu tempo.
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1: 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Já tem mais informações. Vamos falar sobre o concurso público da Câmara de Vereadores de Soledade.
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1: 11h30 da manhã. 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Já já vamos falar sobre a sessão ordinária da Câmara de Vereadores e a questão do concurso público que deverá ser realizado ainda neste ano, de acordo com o presidente da casa, Edivaldo dos Santos.
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20: 11 horas e 35 minutos.
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1: Tua Rádio. 11h39, você está na Tua Rádio Cristal, que de imediato traz mais informações aqui no programa Temática.
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1: Igor Binotto e os assuntos esportivos.
25: Bom dia Paulinho, todos os ouvintes da Tua Rádio Cristal, programa Temáticas, Informações Esportivas. Antes de falar da semana Grenal, da dupla Grenal que se prepara para o grande clássico desta quinta-feira, foi confirmada as quartas de finais aí do futsal do interior, que acontecem nesta quarta-feira à noite no Zecão Martins. 19h30, jogam Santa Luzia e os Piá. E também às 20h30 da noite, São Roque Espraiado contra a Margem São Bento. Quem passar aqui vai para as semifinais, que já serão disputados na sexta-feira. Portanto, sexta-feira tem semifinais do futsal do interior. Nesta quarta, teremos aí as quartas de finais. Ver quem vai, quem passa e toda essa situação. Na quinta, Paulinho, tem o clássico Grenal. Muitos estão preocupados com a qualidade técnica desse clássico Grenal, que se largar a bola pro Inter, não sabe o que fazer. Se largar a bola pro Grêmio, mesmas dificuldades. Vamos ver como é que vão se comportar. O que que tem de fato novo nisso aí? O Inter tenta ter o Sarabia, que é uma contratação que chegou. A tendência é que, se tiver no bid 100% fisicamente também, ele deverá ir para o jogo. O Inter está sem centroavante, né? Então o Inter tem que ter esse jogador de referência na frente, principalmente para tentar também a bola aérea. O Inter, nos últimos jogos, não foi bem, mas teve bons resultados em enfrentamentos contra Flamengo e Palmeiras. O que que se caracteriza aí? Equipes que atacam o Internacional, né? Equipes que têm qualidade para atacar. Ao contrário do Grêmio, o Grêmio não vai ter essa qualidade. E a expectativa é que seja um jogo onde o Grêmio dê a bola para o Inter jogar, e daí o Grêmio jogue por uma bola, o Grêmio jogue pelo contra-ataque, apesar de que a tendência é que o Grêmio tenha três volantes. Acredito que a novidade aí, o jogador que foi contratado não vá para campo, o Diogo Barbosa, né? Não vá para campo, mas a tendência é que ele jogue, comece o jogo do final de semana para ser preparado para ser titular. Tendência aí é que o Grêmio venha com o que vem jogando, né? Só a questão do Carlos Vinícius como atacante, né? Vai voltar naturalmente aí pro time do Grêmio. Essas informações e destaques, projetando que o jogo começa às 8 da noite, terá transmissão da Rede Gaúcha Sat com a Tua Rádio Cristal, 8 da noite. Lembrando também que o Soledade Futsal volta à quadra no próximo sábado contra o Sobradinho. A expectativa aí de que a equipe que já garantiu a classificação, né? A expectativa é que a equipe tenha uma equipe mista aí nesse jogo para também tentar economizar um pouquinho para queimar cartucho aí na próxima fase. Igor Binotto com informações do esporte para o Temática.
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1: 11h42, temperatura em 13 graus.
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1: Os assuntos de mais uma sessão ordinária do Legislativo Soledadense, você fica sabendo agora com Marcos Vinícius Prates de Souza.
8: Os vereadores de Soledade, reunidos em sessão ordinária no plenário da Vilíbero Geller, na noite desta segunda-feira, deliberaram sobre a pauta estipulada na sala de comissões, onde após discussão na pauta da ordem do dia, as matérias foram aprovadas. Presidente do Legislativo, vereador Edivaldo da Silva dos Santos, faz uma avaliação do que foi esta sessão e fala sobre o debate acalorado que teve entre os integrantes da CPI da Água ou da Corsã, a GEA Corsã, com os vereadores de oposição.
9: Tivemos aí uma sessão com alguns projetos em pauta na ordem do dia e um dos projetos, até um requerimento, né, que foi aprovado pela maioria com 2 votos contrários, começou, né, a inflamar aí referente à questão também da CPI, à questão da Corsã Egeia, né, e alguns vereadores tiveram esse debate. Acho que o debate ele é importante, ele é válido, né, para que a nossa população entenda, para que a nossa população possa ver e entender o que está se passando na nossa Casa Legislativa, mas eu também acho que agora é hora de nós nos unirmos. Nós estarmos unidos contra a Corsã Egeia, e não nós, né, querer discutir e debater entre nós. Mas isso vai também de cada vereador. A gente sabe que esse contrato é um contrato de 700 páginas, é um contrato que vai levar algum tempo até entender todo ele, né? E então estão com a CPI com 4 membros, tem mais a frente parlamentar também que está trabalhando sobre isso. Então, é um trabalho que vai demorar ainda algum tempo, então por isso foi pedido esse acréscimo de mais 60 dias para que a CPI possa estudar aí sobre a Corsã Egeia, mas a gente entende também que algumas situações estão acontecendo de falta de água no nosso município devido à CCR, pois os 2 últimos casos que aconteceu foi o rompimento de tubulação em que a CCR rompeu a tubulação e aí caiu a culpa nas costas da Corsã. Não estou defendendo a Corsã também, não, mas a gente também tem que avisar aos membros da CCR para que possam ter um cuidado também específico com a canalização, principalmente ali na duplicação da BR-386, porque se estourar novamente um cano, quem vai ficar sem água novamente é o bairro Botucaraí.
8: Presidente, é muito dito aqui na Câmara de Vereadores a questão de que o projeto da EGE Corsã não passou na Casa Legislativa. A população está cansada de esperar por uma solução, mas é necessário também deixar claro de que os vereadores estão trabalhando muito nesse caso.
9: A gente está trabalhando muito com o executivo em cima disso, já foi conversado lá com o prefeito, também alguns coordenadores e membros da direção aí da Corsã Egeia já falaram também com o prefeito, né, para que possa melhorar essa parte do abastecimento de água e não ter mais a falta do abastecimento de água, né? São algumas questões, como eu disse, que aconteceu agora da CCR, mas a Corsã já está se adaptando, né? Na próxima semana terá também uma empresa que é fiscalizadora da Corsã, estará aqui no nosso município para conversar com o prefeito, com os vereadores, até mesmo com a população. Então, acho que é importante a população participar, né? No dia 1º, na terça-feira, no Salão Nobre, então todos convidados. Só que tudo isso também... Até foi falado sobre alguns vereadores aí sobre a municipalização da água. Eu hoje não concordo, porque para te municipalizar a água, tu tem que ter uma outra empresa ou uma estrutura técnica operacional capacitada para operar isso, para dar sequência. Porque se nós só rasgar o contrato, nós vamos ficar daí não só 1, 2 dias, assim, nós vamos ficar 30, 40. Então tem que ter toda uma equipe primeiro. para depois nós falar em municipalização, depois nós falar em quebrar o contrato, né, e tudo mais, até porque também tem muito investimento. Mas a gente entende que as pessoas estão sofrendo muito com essa falta de água constante em vários dias, muitas vezes final de semana também, né, mas a gente está lutando, está trabalhando muito aí com os diretores da Corsã para que isso possa se normalizar o mais rápido possível. E como eu disse, em breve também teremos uma visita técnica aqui na ETA e também lá no Rio Espraiado com os membros e diretores da Corsã, nós, os vereadores, para que a gente possa entender, discutir, falar, né? Claro que não é como a gente quer, mas a gente está debatendo para que isso seja o mais rápido possível e a gente também possa falar o que estão nos cobrando para esses diretores e depois também aí cobrar a Corsã e a GR.
10: Para encerrar esse tema, o senhor falou, mas vamos deixar bem claro, não é momento de dividir e sim de somar forças, e os vereadores devem pensar dessa maneira para buscar o objetivo maior, que a população seja preservada e não tenha prejuízos.
9: Sem dúvida, agora é hora de nós estarmos unidos, todos nós, os 11 vereadores, junto com o Poder Executivo, junto com a nossa população, né, contra a Corsã e a GE. Quem está faltando com respeito à nossa população, com a falta de água constante, é a Corsã e a GE. Ah, se é a questão do gerador, se é a questão da bomba, se é a questão... A gente não sabe, a gente só quer que eles resolvam o problema. Simples, né? Eu sei que a Corsã também está em busca aí de locação, parece, de geradores também, de caminhões, tudo isso para que possa normalizar esse serviço, né? Então, com isso, a gente espera que o mais rápido possível seja concluído, seja feito isso, para que a gente possa dar aí mais comodidade, se Deus quiser, à nossa população e não tenha mais essa falta constante de água.
10: Para encerrarmos, presidente, só faça um comentário sobre o projeto de lei ordinária 18 de 2026 do vereador Cristiano Gambato sobre o incentivo às práticas de preservação do meio ambiente, educação ambiental e sustentabilidade, Soledade Limpa. Todos nós queremos a nossa Soledade Limpa.
9: É, ele é uma, já tem esse programa no nosso município, Soledade Limpa. Então, o Cristiano Gambato foi muito feliz, né? Ele só fez essa alteração de programa para projeto de lei, né? Para que a gente possa ter essa conscientização, para que a gente também possa concluir, fazer a separação do nosso lixo doméstico, do lixo orgânico para o lixo seco. Então, é uma mudança de programa para um projeto de lei. E que certamente isso acho que a gente deve trabalhar muito, principalmente nas escolas, né, para que as nossas gerações futuras possam dar sequência nesse trabalho. Então, e também isso vem de berço, então essas crianças vão aprender, vão repassar em casa e, consequentemente, aí, quem tende a ganhar é só o nosso meio de vida, que é o nosso meio ambiente.
10: Foram votados e aprovados o projeto de lei ordinária número 18 de 2026, de autoria do vereador Cristiano Gambato, do MDB, instituindo o Programa Municipal de Incentivo às Práticas de Preservação do Meio Ambiente, Educação Ambiental e Sustentabilidade, Soledade Limpa, estabelecendo diretrizes e ações voltadas à proteção ambiental e ao desenvolvimento sustentável no município. Projeto aprovado por unanimidade. Já o requerimento número 3 de 2026 do gabinete do vereador Edson Portela, MDB, que solicitou a prorrogação do prazo de funcionamento da Comissão Parlamentar de Inquérito, CPI, criada para apurar a atuação da EGEA Corsã no município de Soledade, dando continuidade às investigações sobre os serviços prestados pela concessionária, foi aprovado pela maioria, por 7-2, sendo os votos contrários dos vereadores Gustavo Luiz Boldiceira, PL, e Tadeu Marques Rodrigues, do PT. Essa, portanto, é a entrevista com o vereador Edivaldo da Silva dos Santos, presidente da Câmara Legislativa de Soledade, falando sobre os projetos votados e também sobre a discussão que ocorreu na sessão desta segunda-feira. Marcos Vinícius de Souza para a tua Rádio Cristal.
1: Obrigado, Marcos. E o destaque também é para o concurso público que deverá ocorrer ainda neste ano, por parte da Câmara de Vereadores de Soledade. O próprio presidente da Casa Legislativa, Edivaldo Santos, nos confirmou essa informação e que nos próximos dias mais detalhes serão apresentados em relação a este processo, que já tem alguns encaminhamentos, de acordo com o presidente da Casa. O processo prevê oportunidades em 5 áreas no quadro funcional do Legislativo Municipal. As vagas serão destinadas aos cargos de contador, agente administrativo auxiliar, oficial de apoio administrativo, auxiliar legislativo e também motorista. A escolaridade vai variar em relação ao cargo que será designado, com possibilidade de ensino médio, técnico e superior. Para conduzir o processo seletivo, o Legislativo contratou Objetiva, Instituto de Desenvolvimento e Inovação, para organizar o processo seletivo, concurso público no caso. A avaliação contará com prova objetiva para todos os cargos. Os candidatos à vaga de motorista também deverão passar por uma etapa prática. O edital ainda não está disponível e deverá ocorrer aí nos próximos dias, de acordo com as informações passadas, bem como oficialmente os salários que serão apresentados, subsídios dos servidores que serão contratados através de concurso público para a Câmara de Vereadores de Soledade. O presidente Edivaldo Santos, inclusive, nos disse que o concurso será realizado neste ano e a possibilidade de chamada para os aprovados para o próximo ano. Em breve, estaremos trazendo mais detalhes, inclusive com a palavra do presidente da Casa Legislativa. Agora, 11h53, em seguida, as últimas no trânsito e segurança pública.
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1: 11h56, temperatura no estúdio da tua Rádio Cristal em 13 graus.
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1: No estúdio, a Catherine Gox, nós vamos trazer informações importantes aí da área do trânsito inicialmente, porque a CCR confirmou detonação de rochas aí para a BR-386, Catherine.
17: Exatamente, Paulinho Paes e ouvintes da tua Rádio Cristal. A Via Sul confirmou, então, que realizará nessa quarta-feira, ou seja, amanhã, a partir das 14 horas até as 15 horas, ou seja, das 2 da tarde até as 3 da tarde, detonações de rochas na BR-386 das obras de duplicação da rodovia. Ou seja, desse período, então, das 2 da tarde até as 3 da tarde, o trânsito ficará totalmente bloqueado no quilômetro 239, em Soledade, próximo ao Espraiado, para o pessoal se localizar com mais facilidade também. Lembrando, mais uma vez, que esse trabalho será realizado aí em decorrência das obras de duplicação da rodovia. Ou seja, já fica o recado para que os motoristas se programem das 2 até as 3 horas da tarde dessa quarta-feira, BR totalmente bloqueada em ambos os sentidos. Tanto no interior capital, sentido Soledade, sentido Mormaço Soledade, quanto também da capital interior, quem vai de Soledade a Mormaço, totalmente bloqueado o trânsito, Paulinho.
1: Importante essa informação trazida aí pela Ketri, atualizando os nossos ouvintes amanhã. Amanhã, então, ali próximo ao Espraiado, a detonação de rochas. Mas também, Ketri, tem aí a Via Sul realizando reparos no pavimento na BR-386 entre Pouso Novo e Fontoura Xavier?
17: Exatamente, Paulinho. Esse trabalho será realizado entre os quilômetros 293 e 310 da rodovia, como você mencionou, entre os municípios de Pouso Novo e Fontoura Xavier. As atividades ocorrerão a partir desta terça-feira, dia 25 de agosto, até o dia 29 de agosto, no período noturno, ou seja, das 21 horas até as 6 horas da manhã. Para execução desses trabalhos, haverá interdição alternada das faixas no sentido norte e sul, sem necessidade de bloqueio total da rodovia. O tráfego será direcionado conforme o avanço das equipes devidamente sinalizados ao longo do trecho. Por isso, para quem irá viajar no período da noite, das 9 horas da noite até as 6 horas da manhã, tanto durante a noite e madrugada dessa quinta-feira até o dia 29, então, pessoal, aí se programe, saia com antecedência e tenha muita atenção, especialmente na sinalização, Paulinho, porque pode alternar de um dia para o outro em decorrência aí do avanço dos trabalhos das equipes.
1: Ketri, acidente foi registrado hoje pela manhã, aí na BR-386?
17: Exato, esse acidente foi registrado no quilômetro 269 da rodovia BR-386, na cidade de Fontoura Xavier, e acabou deixando duas pessoas feridas. Segundo as informações repassadas pela Polícia Rodoviária Federal, esse fato foi uma colisão transversal envolvendo uma Fiat Toro com placas de Santa Bárbara do Sul e uma Fiat Strada emplacada em Fontoura Xavier. A Toro tinha 4 ocupantes que não ficaram feridos. Já no outro veículo, então, nessa Fiat Strada de Fontoura Xavier, 2 pessoas estavam nesse veículo, sendo um homem e uma mulher. A mulher teve ferimentos leves e foi encaminhada aqui ao Hospital de Caridade Frei Clemente, juntamente com esse condutor, o motorista, que também veio aqui para o Hospital Frei Clemente, passaram por exames. Há uma suspeita de lesão no braço, em um dos braços desse homem. Ambos aí foram encaminhados a um hospital em Passo Fundo para demais atendimentos médicos.
1: Área da segurança, quais foram as ocorrências registradas aí por parte da Polícia Civil, Brigada Militar e também Corporação de Bombeiros?
17: Paulinho, nas últimas horas foi tudo mais tranquilo, digamos assim, se comparado no dia de ontem, mas tivemos a identificação da vítima fatal após um acidente de trabalho no interior de Fontoura Xavier. Essa vítima foi identificada como Marcos Miranda, de 39 anos, que morreu ainda na manhã de segunda-feira após sofrer um acidente de trabalho na localidade de Linha Nossa Senhora Aparecida, interior de Fontoura Xavier. Esse fato que foi registrado por volta das 11h30 da manhã, onde esse homem acabou sendo atingido por uma árvore. Então, esse homem, identificado como Marcos Miranda, de 39 anos, Paulinho.
1: Ok, obrigado, Catherine Gox, fechando o giro de informações aqui no programa Temática, o que se passa é notícia. Agora, 12h02, temperatura em 14 graus. Queremos agradecer a sua audiência, a sua companhia. 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Na sequência, conversa na mesa, Igreja em Saída. Bom dia, paz e bem.
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1: Meio-dia e 7 minutos.
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3: 14 graus.
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Ouvintes da tua Rádio Cristal e do programa Conversa na Mesa, paz e bem. Abençoai, Senhor, as nossas pessoas e a comida que a vossa bondade nos concede. Abençoai todo o nosso empreendimento, toda a nossa busca, todo o nosso ser e o nosso viver. Abençoai a nossa família, os nossos filhos, filhas, vós, jovens, todos os trabalhadores e todas as trabalhadoras, que para ninguém falte alimento na mesa do seu lar. Que o Senhor nos abençoe neste dia que nós estamos a celebrar, dia 25 de agosto de 2026, uma terça-feira. E o Evangelho nos vem por Mateus, no capítulo 23, versículos 23 a 26. Naquele tempo disse Jesus: ai de vós, mestres da lei e fariseus hipócritas, vós pagais o dízimo da hortelã, da erva doce e do cominho, e deixais de lado os ensinamentos mais importantes da lei, como a justiça, a misericórdia e a fidelidade. Vós deveríeis praticar isto sim, contudo, sem deixar aquilo. Guia cegos, vós filtrais o mosquito, mas engolis o camelo. Ai de vós, mestres da lei e fariseus hipócritas, vós limpais o copo e o prato por fora, mas por dentro estáis cheios de roubo e cobiça. Fariseu cego, limpa primeiro o copo por dentro, para que também por fora fique limpo. Este é o evangelho do dia de hoje, um evangelho um tanto duro para a gente ouvir, para a gente refletir as palavras de Jesus Cristo. Por que que ele é duro? Porque Jesus denuncia a hipocrisia. Preocupar-se apenas com o exterior, com gestos e aparências, sem cuidar do coração, é enganar a si mesmo e aos outros. Ele nos exorta a uma fé que transforma de dentro para fora, que não se limita a rituais, mas que se revela em justiça, misericórdia e fidelidade. Chamados a olhar para dentro de nós mesmos, nossos pensamentos, desejos e escolhas, devemos limpar o copo por dentro, no dizer do Evangelho, e assumir nossa vida diante de Deus, permitindo que a sua graça nos transforme de verdade. Só assim o que fazemos no mundo refletirá a luz do reino de Deus. Então, irmão e irmã, Jesus nos provoca a conversão com duras palavras, denunciando as nossas incoerências e hipocrisias. Elevemos a ele a nossa súplica para que a sua palavra vença as nossas resistências e possamos sempre fazer o bem e eliminando toda a duplicidade em nossa vida. Acolhei, ó Pai, a nossa oração. Apoiai nosso esforço em viver de modo coerente a vossa palavra. E dai-nos a graça de praticar a justiça, a misericórdia e a fidelidade, na esperança do dia em que em vossa glória, seremos um só convosco e com os irmãos e irmãs. Pai nosso que estás no céu, santificado seja o vosso nome. Venha a nós o vosso reino, seja feita a vossa vontade, assim na terra como no céu. O pão nosso de cada dia nos dai hoje. Perdoai as nossas ofensas, assim como nós perdoamos a quem nos tem ofendido. E não nos deixeis cair em tentação, mas livrai-nos do mal. Amém. Nossos avisos e recados para a Paróquia da Soledade, nesse nosso dia, nessa nossa semana, hoje 25 de agosto de 2026,
19 horas, haverá celebração eucarística na Igreja Matriz. Amanhã, dia 26, quarta-feira, 18h30, celebração eucarística na Igreja Matriz. Dia 27, quinta-feira, 17h30, celebração eucarística no Hospital Frei Clemente. 18h30 na Igreja Matriz e 19h, celebração eucarística na comunidade Santa Luzia do Passo da Taipa. E na sexta-feira, dia 28, 14h30, haverá Eucaristia na comunidade Santa Terezinha, 18h30 na comunidade da Igreja Matriz e 19h, missa votiva na comunidade São Judas Tadeu do bairro Ipiranga. E no dia 29, sábado, 8h30, haverá o encontro dos religiosos da Diocese de

com a nossa mão, na mão de Deus, fazermos essa experiência de fé, de amor. Isso nós só fazemos com oração, determinação, práticas de caridade, de amor, orientados sempre pela palavra de Deus. Que o Senhor nos acompanhe nesta jornada. E que a sua graça e a sua bênção nos abençoe e guarde, mostre a sua face misericordiosa, tenha compaixão de nós, volva para nós o seu rosto, nos conceda sempre a saúde, o amor e a paz. Que o Senhor nos abençoe, o Pai, o Filho e o Espírito Santo. Amém. Minha irmã, minha irmã, muito boa tarde, paz e bem.

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1: Olá, boa tarde. Meio-dia, 27 minutos, 14 graus a temperatura em Soledade, capital nacional das pedras preciosas. Hoje, terça-feira, 25 de agosto de 2026. Sou Marcos Vinícius de Souza, estarei contigo até às 13 horas com a Hora do Recado. E tem a apresentação deste que vos fala: gerência-geral de Paulinho Paz, direção-geral de Frei Eudes Ângelo Capelari. 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Boa tarde para você, obrigado por sua companhia. Vamos juntos com a Hora do Recado, como fazemos costumeiramente, trazendo a previsão do tempo com a meteorologista Kátia Valente.
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2: Olá, meus amigos e caros ouvintes aqui da Rádio Cristal de Soledade. A semana começa, assim como o final de semana, com o tempo bem característico do inverno, com o tempo firme e com frio predominando. Isso por causa da presença da massa de ar de origem polar que no final de semana veio derrubando as temperaturas. Ao longo desta segunda-feira, os termômetros vão subindo gradualmente, mas não devem passar da faixa dos 15 graus por aqui, ou seja, uma tarde fria, mas com céu azul típico de inverno. Na terça-feira, mais um amanhecer gelado. Tem previsão de temperaturas negativas em pontos da nossa região e a previsão também é de geadas generalizadas, como vem sendo observado nesses últimos dias. Ao longo das horas, né, as temperaturas vão subindo gradualmente e as máximas previstas por aqui podem chegar à faixa dos 16, 17 graus na tarde desta terça. Na quarta-feira, finalmente a massa de ar frio, então, já perde intensidade. Ainda faz frio pela manhã por aqui, mas de qualquer forma, já não tem previsão de geadas generalizadas por aqui, ou seja, o frio então perde força. Ao longo da tarde, a gente já observa que as temperaturas podem chegar à casa dos 22 graus. Com a previsão do tempo, Kátia Valente.
1: Aí, portanto, a previsão do tempo, lembrando sempre, previsão não é afirmação. Kátia Valente, meteorologista, trazendo a informação.
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1: Convite para a missa de um ano de falecimento. Um ano se passou e sua falta ainda é sentida por nós. Mas sua presença será sempre constante em nossos corações, até o dia de nos encontrarmos na casa do Pai. Filhos, noras, netos e bisnetos convidam para a missa de um ano de falecimento do sempre lembrado Alípio da Silva Cuas, a ser rezada nesta terça-feira, dia 25, hoje, às 18 horas e 30 minutos, na Igreja Matriz de Soledade. Por mais esse ato de fé cristã, a família agradece. Convite para a missa e terço de sétimo dia de falecimento. Filhos Jorge Augusto, Antônio Celso e Lucimar Vivian, genros, noras, netos e bisnetos, convidam para a missa e terço de sétimo dia de falecimento do sempre lembrado Antônio Vivian. O terço será dia 27 de agosto, às 14 horas, no cemitério da Comunidade do Pontão da Boa União. E a missa será na mesma data, às 18 horas e 30 minutos, na Igreja Matriz de Soledade. Os familiares de Antônio Vivian agradecem a toda a equipe médica do Hospital de Caridade Frei Clemente e aos funcionários do Lar Mãe Cúria pelo atendimento e cuidados prestados, aos ministros da comunidade, aos freis Ademar e Alcides e também a toda a comunidade do Pontão da Boa União. Agradecem ainda a todos que, de uma forma ou de outra, nos apoiaram neste momento de despedida. 12 horas 31 minutos. 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
11: Meio-dia e 39 minutos.
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13: 15 graus.
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6: Faltando 17 minutos para uma hora da tarde, a hora do recado traz nesse instante avisos e comunicados.
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6: Se você sofre com dores, má circulação, reumatismo, artrite, artrose, problemas digestivos, de próstata, impotência sexual, ansiedade, depressão, enxaqueca, entre outras, e já está cansado dos tratamentos convencionais, venha até o Sindicato dos Trabalhadores Rurais de Soledade no dia 31 de agosto, a partir das 9 horas da manhã, e faça uma avaliação completa com a terapeuta Edilaine Simões. O tratamento é 100% natural e podem consultar sócios e não sócios. Aviso: seu Alaor Borges da Silva comunica que sua égua desapareceu na última sexta-feira nas proximidades do CTG Marciano Brum. Trata-se de uma égua gateada com uma das patas brancas. Quem tiver qualquer informação sobre o paradeiro do animal, pode entrar em contato com o seu Alaor pelo telefone 54-992-940312. Atenção! O Sindicato dos Trabalhadores Rurais de Soledade Mormaço informa que de 2 a 11 de setembro, a técnica Michele estará em férias. Adiante-se e não deixe sua demanda para a última hora. Também, todas as quintas-feiras haverá atendimento da doutora Yasmin Carneiro, auriculoterapeuta. Entre em contato pelo WhatsApp 549-8401-4445 e agende seu horário. Também está aberto o prazo para a declaração do ITR, Imposto Territorial Rural. O prazo finda-se em 30 de setembro. Estamos realizando projetos de custeio de investimento para a safra 2026-2027. Agende seu horário no Sindicato dos Trabalhadores Rurais. Os seguintes associados devem comparecer para retirar sua carteira de sócio: Ailton Portela da Silva, Adão Elias dos Santos da Rosa, Adriana Marque Machado Eckler, Bernardo Borges Portela da Silva, Bruno de Moura Geller, Cristiano Neves Ferreira, Clarenida Silva Ferreira, Darcida Rosa, Dejanira Aparecida Borba da Silva, Edson Haas, Evandro Cardoso Trindade, Francisco Vivian, Fernando Portela da Silva, Geuci Ferreira Freitag, Gabriela Signor Gellensene, Ismael Machado Eckler, João Ivanir Antunes de Moraes, José Mesquita dos Santos, João Batista da Silva, Lourival Belo de Carvalho, Marilena Barbosa, Maria Elori de Carvalho, Maria Genice Santos da Silva, Nadir Nunes de Miranda, Nesi Portela de Oliveira, Paulo Adriano da Silva Lima, Priscila Moraes da Veiga, Rosmarie Terezinha Geller Vivian, Renato Melo Batista, Roberta de Bairros Aguirre, Silvana Vieira Particelli, Celoeiro da Silva Em, Tadeu Rups, Terezinha de Fátima Moraes da Silveira e Valderi Borges de Moraes, associados do Sindicato dos Trabalhadores Rurais de Soledade Mormaço, que devem comparecer no sindicato em Soledade para retirada de carteira de sócio. Aviso: casa à venda. Jonathan Ramos e Daiane estão vendendo uma casa ampla e bem localizada na Avenida Pinheiro Machado, em frente ao Mercado Família. O imóvel conta com 2 espaços amplos, 2 banheiros, churrasqueira e um ambiente ideal para quem procura conforto e praticidade para toda a família. Uma ótima oportunidade para quem está procurando um novo lar, em uma localização de fácil acesso e próxima ao comércio. Para mais informações e interessados em conhecer a casa, entre em contato pelo WhatsApp 549-9244-2208. 549-9244-2208.
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11: Meio-dia e 54 minutos.
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13: 15 graus.
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18: Francisco de Assis, uma semente de vida eterna.
19: Irmã Morte, louvado sejas, meu Senhor, por nossa irmã a morte corporal, da qual homem algum pode escapar. Ai dos que morrerem em pecado mortal, felizes os que ela achar conformes à tua santíssima vontade, porque a morte segunda não lhes fará mal. Antes a morte era nossa inimiga, mas depois de Cristo ter vencido ela em sua ressurreição, a morte é nossa irmã. Não há o que temer quem deposita sua confiança em Deus. Não há o que temer diante do desejo último de nos reencontrarmos como Pai. Louvado sejas, meu Senhor, pela irmã morte. Seja um franciscano, seja uma franciscana, paz e bem.
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2: Muito bem, pontualmente, 13 horas, ponto final e mais uma edição da Hora do Recado com apresentação de Marcos Vinícius de Souza, gerência geral de Paulinho Paes, direção geral de Frei Eudes Ângelo Capelari, contando sempre com o patrocínio da médica dermatologista Viviane Schaefer Borges. 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Todos muito obrigado pela companhia, na sequência, informativo Cotrijal, depois programa Na Torcida. A todos muito obrigado, paz e bem.
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4: Olá, começa agora mais um informativo Cotrijal. Eu sou a Raíza e estarei contigo no programa de hoje, terça-feira, dia 25 de agosto. Na última semana, a nossa cooperativa recebeu a medalha do mérito comunitário concedida pela Câmara de Vereadores de Soledade, reconhecendo a contribuição da Cotrijal no fortalecimento do agronegócio e no desenvolvimento do município. E no programa de hoje, você confere mais informações sobre essa homenagem super especial. Fique com a gente e acompanhe também a previsão do tempo e a cotação de grãos.
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4: Ludmila Camparotto, agrometeorologista da Rural Clima, traz as informações do tempo pra gente. Olá, Ludmila.
6: Boa tarde a todos os ouvintes do Informativo Cotrijal. Vamos para as nossas atualizações climáticas de hoje, falando sobre as áreas de atuação da cooperativa. Bom, o tempo segue firme ao longo da tarde desta terça-feira na região, com temperaturas máximas em torno de 22 graus. Na próxima madrugada, as temperaturas mínimas também se elevam um pouco mais, ficando em torno de 10 graus. E entre a quinta e a sexta-feira, a aproximação de uma nova frente fria deve aumentar a nebulosidade na região. E com isso, não são descartadas a possibilidade de ocorrer ocorrência de algumas chuvas, já entre quinta e sexta e principalmente ao longo do próximo sábado. Pontualmente, essas chuvas poderão sim acontecer de maneira mais intensa, mas é um sistema que avança, né, de maneira mais irregular pela região, né, podendo provocar chuvas mais irregulares. No entanto, na virada do mês, aí sim são esperadas chuvas um pouco mais intensas na região. Qualquer dúvida, entre em contato aqui com a gente. Lembrando, eu sou a Ludmila Camparotto e essas são as informações da Rural Clima em parceria com a Cotrijal.
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4: A última semana foi de homenagem especial para a Cotrijal em Soledade. A atuação da cooperativa no município, com destaque para a contribuição no fortalecimento do agronegócio e no desenvolvimento da comunidade, foi reconhecida em sessão solene da Câmara de Vereadores. Durante o evento, a Casa Legislativa Municipal realizou a entrega da Medalha do Mérito Comunitário à cooperativa. A contribuição da Cotrijal para o setor produtivo por meio do recebimento e da armazenagem da produção agrícola e sua atuação no fortalecimento das atividades ligadas ao agronegócio foram destacadas durante a sessão especial. Além disso, a atuação da cooperativa na geração de trabalho e renda para as famílias também foi ressaltada, reforçando seu papel para além da estrutura física, com a presença próxima às pessoas e contribuição para o desenvolvimento local e geração de oportunidades. O presidente da Cotrijal, Ney César Mânica, nos conta como foi receber essa homenagem.
8: Tivemos a honra de vir receber aqui para a nossa Cotrijal essa medalha comunitária, que é uma distinção que a Câmara Municipal de Soledade faz, que a Câmara nada mais é do que o povo de Soledade. Aqui é a casa do povo. Então, um reconhecimento que nos enche de orgulho, porque a Cotrijal veio aqui com um único objetivo: somar esforços, de congregar, gerar renda, manter o produtor no campo. E nós somos muito felizes porque a responsabilidade foi muito rápida, a confiança foi muito grande. E nós estamos retribuindo aqui com serviço, com trabalho e também mantendo o homem no campo, levando a tecnologia, e as entidades, sindicato, associações comerciais, Câmara de Vereadores, Prefeitura, todos eles juntos nós vamos fortalecer ainda mais a nossa região. A gente já recebeu muita homenagem pela cooperativa, muitas homenagens particulares, mas uma receptividade dessa forma, por todos os vereadores, prefeito, pelas entidades, realmente nos deixou muito impressionado e muito feliz.
4: Mânica recebeu a medalha do presidente da Câmara de Vereadores, Edivaldo da Silva dos Santos, do vereador proponente da homenagem, Douglas Portela Perim, e do prefeito de Soledade, Paulo Ricardo Catânio. A Cotrijal está presente em Soledade desde 2022, com unidade de negócios, unidades de recebimento, supermercado e loja, oferecendo aos associados uma ampla variedade de serviços e soluções para as cadeias de grãos e de leite, além de disponibilizar produtos e atendimento à comunidade em geral. Esse trabalho coletivo é destacado pelo gerente da Cotrijal em Soledade, Ronei Haber.
9: A palavra que diz tudo nesse momento é gratidão, é um reconhecimento para aquilo que o trabalho que a Cotrijal, junto com os colaboradores, né, vem desempenhando aqui em Soledade. Eu acho que é um momento muito oportuno para todos nós, para refletirmos da importância desse reconhecimento. Vários colaboradores presentes aqui, e para eles também é muito importante isso, porque demonstra que o trabalho que eles estão desempenhando, que estão desenvolvendo, está sendo reconhecido. E a gente fica muito feliz por isso, porque isso representa de fato que o trabalho que vem sendo desempenhado está sendo muito bem desempenhado. Isso é coisa de um time grande, de várias famílias, mas com a filosofia da Cotrijal, a filosofia do cooperativo. Isso está dando certo, vem dando certo, e a gente acredita que vai continuar dando certo. O mais importante é agradecer a comunidade, a sociedade, né, e a presença da nossa diretoria, que reconheceu, deu a devida importância também a esta homenagem, e a gente fica muito feliz e que a gente possa continuar trilhando esse caminho de sucesso.
4: A sessão solene contou com a presença da diretoria da cooperativa, colaboradores, associados, autoridades, representantes de entidades, imprensa e comunidade. E a homenagem foi concedida por meio do Decreto Legislativo número 8 de 2026.

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2: A Cotrijal praticou os seguintes preços na manhã de hoje, dia 25 de agosto, na região sede. Soja, R$ 130,00. Milho, R$ 58,00. Trigo, PH, R$ 78,00. Para conferir os preços da tarde ou da sua região, acesse o portal do produtor. Ficou com alguma dúvida? Entre em contato com a sua unidade de negócios.
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1: O informativo Cotrijal de hoje fica por aqui. Muito obrigada pela sua atenção e pela sua companhia. A gente convida você para nos acompanhar também no Spotify ou no nosso site. Lá você consegue ouvir todos os nossos programas. E lá nas redes sociais, no perfil @CotrijalCooperativa, você também acompanha todas as nossas novidades. Amanhã a gente traz mais informações para você. Até mais! Esta é uma produção da Cotrijal. Neste programa, com edição e locução da jornalista Raíza Goy Borba.
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0: 13h16, temperatura no estúdio da tua Rádio Cristal em 16 graus. Alô, amigos do esporte, boa tarde. Na torcida no ar, pelo rádio, pelo Face, pelo YouTube, nesta tarde de terça-feira, agradável, 16 graus a temperatura. É o programa Na Torcida até as 14h com os nossos convidados que já estão aqui. Já estávamos numa resenha fora no ar sobre vários assuntos do esporte. É, e tem novidades que a gente fica sabendo aí nos bastidores. Hoje, Diogo Ferreira e Paulinho Camargo são os convidados do programa. 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
0: Vem aí mais um clássico Grenal na vida de todos os gaúchos. A expectativa para a rodada das quartas de final do futsal do interior Taça Sicred. Nacional e Santa Bárbara aguardam seus adversários na semifinal. A campanha, as projeções da Santa Bárbara para a semifinal do campeonato. Vai ser contra quem? Santa Luzia ou Margem São Bento? Quem a equipe da Santa Bárbara quer pegar na semifinal? Paulinho Camargo entrou no estúdio e disse: me pergunta que eu respondo. Então vamos ver depois. O Soledade Futsal joga no sábado em busca de mais uma vitória e a confiança para a sequência do campeonato. Diogo Ferreira jogará em que equipe no futsal da cidade? Ele também disse que vai abrir o coração e vai falar aqui no programa. Esses e outros assuntos a partir de agora no programa Na Torcida. Seja bem-vindo, Paulinho Camargo.
2: Boa tarde, Paulinho. Boa tarde a todos os ouvintes. Um abraço aí pro meu companheiro de bancada aí, o Diogo. Tamo aí hoje, né, para falar um pouco sobre o esporte, sobre o futebol.
0: E tem muitos assuntos?
2: Bastante.
0: É futebol de salão, é futebol 7, é futebol de campo, enfim, é futsal da cidade, de tudo um pouco?
2: De tudo um pouco, dupla Grenal.
0: Tá confiante do seu Colorado ou não?
2: Ah, com certeza, né? Eu acho que dentro do Beira-Rio, né, o Inter, por mais que já não esteja numa boa fase, né, Paulinho, mas eu acredito que o Inter tem obrigação de ganhar do Grêmio, né? Grêmio na maleza que anda, o Internacional também, mas acredito que o Inter vai conseguir tirar uma vantagem do Grêmio para jogando em casa.
0: Tá certo. Diogo Ferreira, seja

0: intimada aí. Mas tá, antes, viu, Diogo? Antes tarde do que nunca, né, Matheus? Seja bem-vindo no programa, já abre o microfone aí e dá o seu boa tarde.
1: Boa tarde, Paulinho. Boa tarde aos amigos da mesa. Boa tarde aos ouvintes. Antes tarde que mais tarde, né?
0: Antes tarde que mais tarde.
1: Deu tempo de chegar.
0: chegou no sufoco aí. Chegou no sufoco. E aí, Matheus, qual o teu destaque? Nós temos vários assuntos aí. Qual o teu destaque?
1: Mas, olha, acho que Soledade Futsal, né? Vencemos, como todo mundo aí falou durante a semana passada, que precisávamos da vitória, conseguimos, né?
0: É, vamos falar sobre isso, sobre o Soledade Futsal e a estreia, como foi a estreia, como o Matheus se sentiu, né, na estreia como treinador do Soledade Futsal. Obrigado, Matheus, obrigado, Paulinho, obrigado, Diogo, que estão aqui para brilhantar na torcida da tua Rádio Cristal e que tem a parceria especial de baterias e radiadores Frosa, confiança que dura muito mais, é todo o trabalho feito, tem a promoção de baterias Eliar 60 amperes com 2 anos de garantia por apenas R$485. 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
0: Tá sonhando ainda?
2: Temos sonhando.
0: Estamos sonhando ainda, grande, Paulinho. 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Um rápido tópico, porque nós temos muitos assuntos em pauta. Qual o teu palpite para o Clássico Grenal da quinta-feira, Matheus?
1: Jogo feio, 1-1.
0: Jogo feio, 1-1. Paulinho?
2: 2-0 pro Inter.
0: Tá confiante, Paulinho? Tá confiante mesmo? É isso?
2: Com certeza. A defesa do Inter tem funcionado. E eu acredito que o Internacional vai conseguir levar essa vantagem pra arena lá.
0: Diogo?
3: Ah, eu acho que dá 1-1, chorada aí também. Ah, os dois times estão abraçados lá, quase caindo para a segunda divisão lá no rebaixamento. Acho que vai dar 1-1.
0: É, não dá para fazer um prognóstico, né, dos times ruins e das atuações pífias de ambos os clubes. Quinta-feira, 8 horas da noite, o Clássico Grenal. 1:22, 16 graus a temperatura. Vamos dar destaque aí para o futsal do interior. Tivemos uma rodada importante. A Santa Bárbara confirmou a vaga de forma direta na semifinal, vencendo o seu adversário, a Mar de São Pedro, pelo placar de 6-1. Qual a avaliação que, como presidente, como liderança da comunidade, faz em relação à campanha? Este era um objetivo traçado de se classificar direto para a semifinal, Paulinho?
2: Com certeza, Paulinho, desde o começo, né, quando a gente montou aquela equipe ali com aqueles jogadores, a gente sempre pensou, né, e a gente tinha já mais ou menos projetado que a gente gostaria de ficar, e ficamos ou em primeiro lugar ou em segundo lugar, e garantimos a vaga lá na semifinal.
0: Uma equipe que foi montada não só para chegar na semifinal, para chegar na final e também ter o sonho de conquistar o título?
2: Com certeza, a gente chega forte, né? A gente, é que nem eu falei pra gurizada, agora chegou na hora de a gente mostrar quem é quem, né? Mostrar ali, a gente tem um time forte, uma base forte já de um bom tempo, e que nem eu falei pra eles, às vezes fica ruim pro próprio, eu tô ajudando ali o Clair, pro próprio Clair administrar aquele time ali, porque tu tem 13 equipes ali dentro do time da Santa Bárbara, tu tira um, coloca o outro, um tem mais qualidade que o outro, só que agora chegou na hora de nós realmente mostrar. Por enquanto a gente tava fazendo um teste, bota um jogador, bota outro, tira, e assim agora a gente vai entrar com o time ali e se Deus quiser a gente vai almejar o título.
0: Pouquinho de pimenta, tá dando certo o trabalho aí da direção, com o treinador, do presidente Paulinho, com o Clair, tá dando tudo certo? A sintonia tá boa?
2: Tudo certo, a gente vem conversando, né? E tanto é que a gente vê que tá dando certo, porque a gente perdeu só perdeu na estreia, Paulinho. A gente escapou a vitória pra nós, né? Foi quase que uma derrota lá na margem contra o time da Santa Luzia, que nós criamos muitas oportunidades e não se aplicou em gol, mas a gente conseguiu, faltando 4 minutos da partida do segundo tempo, a gente tomou 1-1, que amargou como se fosse uma derrota para nós, porque a gente foi melhor no jogo, a gente criou mais, teve mais oportunidade, e no fim, numa bobeira ali, a gente tomou o gol, mas que nem eu falei para eles, isso aí é tudo para criar casca e chegar forte numa semifinal e, se Deus quiser, na final.
0: Bom, uma pergunta muito fácil de ser respondida. Quem a Santa Bárbara prefere na semifinal? Santa Luzia ou a Margem São Bento?
2: Olha, Paulinho, a gente sabe, né? A gente não... De, de,

0: Menosprezando nenhum time, mas eu acredito, futebol é futebol, mas eu acredito que a Santa Luzia chega mais forte para chegar na semifinal contra o time da Santa Bárbara. E que nem eu falei para os guris ali agora, nessa fase final, não, de semifinal e final, a gente não pode escolher adversário. Quem vir, a gente tem que ganhar ou ganhar.
1: É, tem que ir lá, e a tendência é esta, né? O favoritismo é da Santa Luzia, da Mar de São Bento. Mas futsal, tudo pode acontecer, ainda mais que os jogos, Matheus, agora serão no Zecão Martins, os jogos eliminatórios que já ocorrem amanhã.
2: Isso, Paulinho, agora temos uma fase de repescagem, né? A Santa Luzia merece o favoritismo, porque terminou na frente, né? Terminou na terceira colocação. Então, mas a Marge vai ter essa oportunidade de mostrar, né? Dentro de quadra, que se é diferente disso ou não é, né? E assim como as outras equipes, as outras duas equipes vão jogar também, né? Existe isso, mas dentro de quadra lá tem 40 minutos para mostrar.
1: Bom, amanhã são jogos corridos, 20 minutos cada lado. O último minuto cronometrado, né, Matheus?
2: Se eu não estou enganado, o último minuto.
1: É o último minuto cronometrado. O mesmo ocorre na semifinal?
2: Na semifinal não me recordo de cabeça, teria que olhar agora, não tenho de cabeça certo.
1: A semifinal já ocorrem na sexta-feira.
2: Semifinais na sexta-feira.
1: É, e aí nós teremos as definições. Digamos assim que a Nacional e a Santa Bárbara estão descansados para o jogo da sexta-feira. Isso pode ter alguma vantagem, Paulinho?
0: Eu acredito que sim, Paulinho. Eu acredito que sim.
1: E o Hunter? A grande pergunta que fica, e o Hunter estará à disposição na semifinal e eventualmente se passar na final?
0: Paulinho, se nós passar na final, com certeza ele vai estar junto com nós.
1: E na sexta-feira?
0: Na sexta-feira não. Acredito que não. Até hoje ainda não, né? Mas a gente vai esperar a confirmação dele até a quinta-feira.
1: É, e ele está acompanhando o programa, você sabia disso?
0: Sabia, olhei ali agora os comentários.
1: Tá aqui, o Hunter e Denise, boa tarde a todos, Paulinho, meu presidente, logo estou aí, por aí, estamos fechados. Então logo, pode ser sexta-feira já, quem sabe. E seria um grande reforço, porque o jogador que a gente sabe joga o estadual é o jogador oriundo do futsal. Seria um grande reforço para a equipe da Santa Bárbara.
0: Com certeza, né? A gente, que nem eu falei para os guri ali, o nosso time não joga só pelo Hunter. O nosso time joga porque nós temos uma grande equipe. Os guri ali sabem que do potencial de cada um, e com certeza, com o Hunter, se o Hunter vir, a gente quer que ele venha, ele já faz parte do nosso grupo, vai vir para somar na nossa equipe, mas a gente tem um grande time, uma grande equipe na mão.
1: É, mas melhorou muito, né, Matheus? Não sei se o Diogo tem acompanhado o nível do futsal do interior. E é bom porque o torcedor vai lá para ver bons jogos, Matheus.
2: É, o pessoal comentava até lá no ginásio, né, no final de semana, que aumentou bastante o nível, né, tá bem disputado, né, as partidas ali. Uma vez era, parecia um bicho de sete cabeças para as equipes irem jogar no Zecão, né, agora, que era uma quadra muito grande, agora o pessoal não sente mais essa diferença, né? Até porque no campeonato da cidade, acho que a maioria também tá disputando, né? Então já tem esse costume com a quadra, né? Agora mudaram as épocas.
1: É, o Diogo tem jogado vários campeonatos. É muito melhor jogar numa quadra com mais espaços, evita mais o contato físico toda hora, né, Diogo?
3: É, com certeza. Pra gente que gosta de utilizar bastante os espaços, É até mais fácil para fazer um drible no X1. É bem mais fácil e melhor. Quadra grande.
1: E a quadra do Zecão é boa de jogar?
3: É boa, é bem boa por conta do tamanho, da largura dela. E ainda mais eu gosto de ir bastante pro X1 ali, já é bom.
1: Vai pra ala?
3: Vai pra ala.
1: Vai pra ala, dá o drible.
3: Dá o drible.
0: E aí? Ali a gente consegue ver a qualidade individual de cada jogador também, né, Paulo?
1: É, isso é importante. Por isso que a partir de agora nós teremos um campeonato diferente em relação ao que vinha acontecendo. E a Secretaria valorizou as equipes do interior, cada uma sediou uma rodada, né, Matheus? Visando valorizar cada comunidade. Mas agora o público vai ser maior, tudo será decidido no detalhe, nada melhor que na quadra do Zecão Martins, que oferece todas as condições em termos de futebol e também segurança.
2: É, Paulinho, agora a estrutura tá ali, né? Agora as equipes vão mostrar dentro de quadra, né? E como eu te digo, né? Jogo de mata-mata sempre diferente, né? Muda a motivação das equipes, que talvez na primeira fase estavam um pouco desmotivadas, né? Muda tudo o jogo. Agora só tem um jogo pra decidir se tu segue ou se tu fica pelo caminho. Então, por enquanto, quem vai jogar na quarta-feira só tem essa partida, né?
1: Paulinho, você falava do favoritismo que tem a Santa Luzia diante dos Piá. São Roque e, aliás, Margem São Bento, né? Santa Luzia e Margem São Bento. São Roque enfrenta a equipe dos Piá, né?
0: Dos Piá.
1: Uhum. E aí, o que você projeta para esse jogo?
0: Ah, claro, né? É que nem o Plet falou ali, pelo que fez o campeonato, o São Roque é favorito, né? Mas o jogo se decide ali dentro de quadra e não aqui, né? Aqui a gente tá só dando palpites.
1: Não, vamos corrigir aqui, porque é Santa Luzia e os Piá. Santa Luzia e os Piá. Santa Luzia ficou em terceiro e a equipe dos Piá na sexta. E aí, São Roque e Margem São Bento. Esse é o confronto. E aí o vencedor de Santa Luzia e os Piá enfrenta a Santa Bárbara. E o vencedor do São Roque contra a Margem São Bento enfrenta o Nacional da Raia da Pedra.
0: Sim.
1: O que você projeta? Então, Santa Luzia é favorito diante dos Piá.
0: Sim.
1: Margem São Bento e São Roque.
0: Para mim é a mesma convicção, né, Paulinho? Porque o São Roque vinha já fazendo um bom futebol, apresentando um bom futebol. Fez uma grande partida contra nós ali, até agora foi domingo da noite, eu estava mexendo com o Adriano. O que aconteceu com o São Roque lá, que perdeu de 6-1, deu um apagão no time? Porque contra nós eles jogaram, olha...
1: Taco a taco.
0: Taco a taco, olha, mais um pouco eles tinham empatado com nós, entendeu? Claro que a gente teve a chance também de ampliar e não conseguiu, porque ali do lado tinha uma grande equipe, mas o São Roque eu acredito que seja favorito.
1: Tem o favoritismo do São Roque diante da Margem São Bento, mas é aquilo que a gente fala, futsal, tudo se decide dentro das quatro linhas. 1:32, amanhã, então, Matheus, amanhã, os jogos marcados, 7:30 e 8:30.
2: Isso aí.
1: E o ginásio José Américo Martins assistirá, então, essas duas partidas que valem vaga na semifinal do campeonato. Repito, quem vencer de Margem São Bento e São Roque enfrenta o Nacional da Raia da Pedra. E quem vencer de Santa Luzia e os Piá enfrenta a Santa Bárbara na semifinal.
0: Uma coisa é certeza, Paulinho, amanhã eu e o Clair vamos lá estar só assistindo.
1: Só assistindo,
0: só assistindo de novo. Vamos lá cuidar os nossos adversários.
1: Cuidar os adversários, tá certo. É isso que importa amanhã. Vamos lá com a participação dos ouvintes. O Fernando Silva Moraes. Boa tarde aos amigos da mesa, especial o professor Pletis e o Zóio. É pra ti isso aí, né?
2: É pra ti?
1: Tá aí, abraço, Fernando. O Alan Jonathan Rodrigues. Abraço especial para o meu amigo Diogo. Tá te mandando um grande abraço aí, Diogo. Também o Hunter, já falei da participação do Hunter, tá aí, logo, logo estará em Soledade para jogar pela equipe da Santa Bárbara. Michele Camargo, boa tarde, Paulinho, e a todos da mesa, em especial meu marido Paulinho. Diz a ele que eu tenho muito orgulho do trabalho que ele faz pela nossa comunidade da Santa Bárbara e agradeço todos os dias que fazem parte da nossa bela equipe. A todos que fazem parte da equipe da Santa Bárbara, a Michele, a primeira dama aí do Paulinho.
0: Um beijo aí pra Michele e um abraço pro pessoal pra nossa torcida aí, né? E um abraço também pros meus jogadores aí que estão na escuta, com certeza.
1: E é importante, a gente sabe, né, Matheus, Diogo e Paulinho, que não é fácil ser dirigente, montar equipe, participar, mobilizar. Não é fácil a vida de dirigente, né, Paulinho?
0: Isso, a gente trabalha, né, o ano todo, né, pra organizar a equipe. Participando também das nossas comunidades. Não, então, é um trabalho que, ano após ano, né, Paulinho? Não é uma coisa que tu tem que plantar hoje para colher amanhã.
1: É verdade, tem que plantar hoje para colher amanhã. Paulo Ferreira, tu conhece, Diogo?
4: Ah, um abraço aí, pai. Eu não avisei ele que eu vinha na rádio, deve estar bem louco.
1: Mandou aqui, inclusive. Abraço ao meu filhão, Diogo, aos amigos da mesa. Não avisou que ia na rádio, mas esse é o importante. Não avisou, é sinal que ele acompanha o programa diariamente. Abraço, Paulo. Obrigado aí pela companhia, pela audiência. Diogo Ferreira, vamos falar um pouco do futsal da cidade. Já tem o caminho definido aí para o futsal da cidade que vem aí? Nos bastidores?
4: Isso aí, caminho definido. Fechei, na verdade, com o Farroupilha. Fechei até... A gente teve umas conversas no final do municipal passado, né? No ano passado. E a gente meio que já deixou meio conversado. E por conta de algumas coisas que tiveram lá, eu falei que eu queria jogar com eles de novo. E agora estamos aí, fechado com o Farroupilha.
1: Tudo acertado.
4: Tudo acertado.
1: É, e a gente sabe nos bastidores a equipe que o Farroupilha está montando com muita qualidade.
4: Sim, muita qualidade aí, Pony. Não vou citar os nomes aí, que daí já é muita coisa.
1: Mas a gente sabe que o mercado está agitado, né, Diogo?
4: Está bastante agitado, Pony.
1: Está bastante agitado. E uma novidade aí, Matheus, é uma fusão da Santa Bárbara com o Boca Juniors. Explica aí, Paulinho. Abra o livro para que a gente possa saber.
0: Olha, Paulinho, não tem muito, né, o que explicar. O que é, lembra aquele dia que eu vim na rádio? Eu estava estudando três possibilidades. Uma delas era o Boca. E depois daquele dia a gente teve uma aproximação maior ali com o Jaederson e com o
1: Ariel.
0: Com o Ariel e com o juntamente com o Kleber Riga. Um abraço aí pro Kleber. A gente vai montar uma equipe aí, tentar fazer uma equipe bem competitiva.
1: É, e essa equipe, por onde começa a ser montada?
0: Ah, Paulinho, pela base do Boca, né?
1: Quem é a base do Boca?
0: Isso aí eu vou deixar pro Ariel ou pro Jaederson vir aí. Eu e o Kleber vamos ficar só nos bastidores, por enquanto.
1: E o treinador?
0: Treinador, a princípio, vai ser, eu acredito, né? Pelo que a gente conversou ali, vai ser o seu Kleber Rigo.
1: Kleber Rigo.
0: Vamos ver se o Kleber... Vamos tentar dar mais uma Ferrari esse ano pro Kleber. Vamos ver o que ele vai fazer.
1: Mas a Ferrari nova, não usada, né?
0: Vamos dar uma novinha agora.
1: Uma novinha para não ter problema. Porque outros também vão usar Ferrari para ele.
0: Com certeza.
1: O que tem de gente usando Ferrari aí para o futsal da cidade é uma coisa impressionante, hein, Matheus?
2: Não, meu negócio tá virado em dinheiro aí, tem tanta Ferrari aí. Que...
1: Mas tem uns que estão com Fuquinha também, né?
0: Mas vai também. Onde uma Ferrari vai, um Fuca vai.
1: E de repente mais longe ainda com o Fuca.
0: Isso aí.
1: Eu fiquei sabendo nos bastidores aí que o Alisson Bebezão, que tinha uma situação encaminhada com o Farroupilha, deverá jogar no Boca Santa Bárbara. Santa Bárbara, Boca, Paulinho?
0: Olha, Paulinho, nos bastidores, eu, que nem eu te disse, eu tô só nos bastidores, não, a gente não montou ainda, não tá uma equipe confirmada. Até a semana nós vamos dar mais uma conversada com os PIA aí. Mas eu acredito que sim, né, Paulinho? Mas eu não sei se essa pergunta me falou, se ele já está confirmado com o Boca ou não. Mas eu vou procurar saber e vou te passar umas informações
1: viu, no próximo dia. O Fernandinho, ele trabalha lá na Fermac, ele está acompanhando o programa. Lá ele tem um Gimo Cupim para passar nessa sua cara de pau aí, querer me enganar naquele torneio. Não vai fazer isso. Eu sei do grupo que já foi montado, tem o grupo do WhatsApp e com os jogadores já encaminhados aí, seu Paulinho.
0: Pois é, o senhor está sabendo mais do que eu, então.
1: O Queixinho é o goleiro, inclusive, fiquei sabendo.
0: A princípio, sim.
1: Ah, tu sabe, então.
0: Esse me lembrei agora de cabeça.
1: O Fernandinho tá te esperando lá na Fermac, viu? Tá te esperando lá na Fermac, né? Ei, Matheus?
0: Viu, Paulinho, mas uma coisa é certa, tirando as brincadeiras, que com certeza, né, o Boca anos já vem, né? Tem uma base sólida, tem uma torcida, tem uma camisa mais pesada, a gente sabe disso. Com certeza, juntamente com o Boca aí, e a gente vem querer acrescentar com eles e tentar fazer uma equipe competitiva para ficar entre os quatro ali, pelo menos, né, Paulo?
1: E que bom que seja assim, né, Matheus? A gente brinca, se diverte.
0: É bom a parceria.
1: A gente sabe que essa parceria vai proporcionar que seja um time forte, qualificado para o campeonato.
2: É, a gente já sabe que estão buscando boas peças, né? Aí se tu tivesse falado mais dois, três nomes, ele ia confirmar, só não quer dizer, né? Mas é bom que tem essas parcerias aí, talvez sigam, talvez não sigam, mas ano a ano vai se criando parcerias novas, né, e as equipes fazem um teste pra ver se vai dar certo, se vai dar errado, né, é tudo um projeto piloto no primeiro ano.
1: E o que a gente percebe, Diogo, de um campeonato que esquenta? Porque quando existe a divisão de jogadores, pelo menos é isso que a gente está percebendo, a divisão de jogadores, não só em uma equipe ou duas, mas vai existir uma divisão de jogadores em várias equipes. Aí o campeonato, ele se fortalece porque cada equipe terá a oportunidade de ter 3-4 jogadores de qualidade da cidade e vai se reforçar com os de fora.
4: É bem importante até pro público, né, Paulinho? Gosta de jogos bons. E desde das fases de grupo já vai ter bastante jogo pegadinho, né, Paulinho?
1: Então tem essa situação aí, a parceria confirmada então do Boca com a Santa Bárbara, vindo forte para o campeonato com alguns nomes que já foram confirmados, inclusive aqui pelo seu Paulinho Camargo, né, da equipe da Santa Bárbara, que tem essa parceria aí com o Boca Juniors. O Boca que não iria então participar, já tinha até anunciado, o Clair inclusive é o treinador do Farroupilha, né? Tem uma das Ferraris da mão, né? E agora o Boca Juniors anuncia esta parceria com a equipe da Santa Bárbara, que também vai tentar comprar uma Ferrari e entregar para o seu Kleber Rigo. Assim como uma Ferrari já foi comprada e entregue aí para o seu Nino Perin também, do equipe de outra equipe que a gente sabe que está pronta, está preparada para o campeonato.
0: É, viu, Paulinho? Tipo, a gente faz essas brincadeiras, né? Entre os dirigentes aí, né? Que é uma brincadeira saudável, claro. Isso é bom no esporte. Tipo que nem agora, eu vejo como é que são as coisas, Paulinho. Agora o Clair é treinador da Santa Bárbara. Depois eu vou estar junto com o Boca e vou competir contra o Farroupilha. Já tive anos ajudando o Elemar lá também, um grande parceiro nosso lá, do Farroupilha lá, sempre a gente esteve junto lá. E esse ano tive o convite do Boca, aceitei. Isso aí é uma brincadeira saudável, isso aí precisa da competição para brilhantar ainda mais o nosso esporte.
1: É, e aquilo que a gente diz, um dia você joga no Farroupilha, outro dia você joga no Boca, e é assim a situação, né, Diogo?
4: É, e as amizades que a gente cria dentro do futebol, tu já viveu o futebol, sabe como é que é, fica as amizades aí, e é bom a competitividade, né, Paulinho?
1: E muitas vezes é bom mudar de áreas também, para sentir outro grupo, outra forma de trabalho também, né, Matheus?
2: É, por muitas vezes, acho que até que foi debatido, né? Às vezes o atleta também não tem, vai, sabe que não vai ter uma oportunidade de jogar na equipe, né? Procura outra, que onde ele vai ter mais oportunidade, né? E assim vão se criando os elencos, né? Aí um amigo puxa o outro para um time, e assim vai indo, né? Assim, mas vai. Ali eu acho que tu falou sobre as Ferraris aí, né? Mas eu creio que eles têm que deixar uma caixinha de caneta Bic, porque só depois de assinada a ficha que vale, né?
1: É, esse é o detalhe, eu falo isso há anos, por experiência própria. Né, seu Alvacir Sanderson, o seu goio lá no Mormaço, que está nos acompanhando. É jogador de tal time só depois da ficha assinada. Se não assinou, tudo pode acontecer, né, Diogo?
4: Ah, é verdade, sim.
1: Concorda com isso, Diogo?
4: Concordo.
1: É, o Diogo sabe disso, porque mas não tem nada de errado, porque o que acontece? Os dirigentes procuram, né? Nós sabemos que o mercado ele está inflacionado, os jogadores pedem, não tem nada de errado, paga quem quer, paga quem pode. E aí, muitas vezes, acaba o jogador, né, repensando e mudando. Enquanto não existir a ficha, e já tem uma data aí estabelecida para que as inscrições sejam liberadas, Matheus?
2: Paulinho, a gente está produzindo já as fichas, né? Eu creio que logo que, a gente está com as fichas e regulamentos, né, impressos lá para o pessoal, né, também para ter tudo em mãos. Logo a gente libera aí pro pessoal já ir retirando e ir atrás dos seus atletas aí.
1: E já fazer o chamegão e aí tá tudo certo, tá tudo em dia. Não fazer como alguns que ao longo do tempo assinaram para dois e acabaram não jogando para ninguém, né, Matheus? E o regulamento tem essa situação, né?
2: É, se cair lá duas fichinhas assinadas, tem uma suspensãozinha lá pra galera, né?
1: Abraço ao seu Evandro Vivian, o Quincas, o garotinho.
2: Mas eu vou dizer, não, faço isso que me dá mais trabalho, não, não. É melhor não.
1: É, o Quincas, que foi um dos melhores jogadores de todos os tempos aí de Soledade do Futsal, um ano, muito requisitado, não sabia dizer não. Foi lá e assinou para dois. E aí, o que aconteceu? Não jogou o campeonato o garotinho. Grande abraço.
2: Sem gelzinho no cabelo antes do jogo.
1: Sem gelzinho no cabelo. E com o pente no vestiário. Com a escovinha no vestiário. Escova de dente e de cabelo no vestiário. Abraço ao Quincas. 1h43, 16 graus a temperatura. O Zuza tá aqui deixando um abraço. Boa tarde, Paulinho e convidados. Que semana do futsal aqui em Soledade. Quarta, sexta e sábado. Grandes jogos de qualidade. Abraço, José Elias Massabic. O Celinho Moraes está na audiência aí. Meu amigo Tuk Tuk. Por que o apelido Tuk Tuk, Diogo?
4: Não sei, por causa do nariz. Um abraço pro Caixa d'Água e Célio Megamente.
1: Um abraço ao Célio que tá na audiência sempre. 1h43 é uma torcida que você acompanha e que tem a parceria especial da Rede de Postos Cavalinho. 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Ah, tem aqui a participação. Ah, tá, o Kleber Rico, boa tarde a todos, só assistindo, tem mais danças de cadeiras. Ah, tem mais? Vamos buscar essas informações aí. Então tá certo, Kleber Rigo. Vamos acompanhar. O Edson Portela da Silva, o popular Filó, Ah, boa tarde a todos, especial Paulinho Camargo, grande colorado, te esperando no Tonho à tardinha.
0: Ah, hoje eu disse pro Filó e hoje eu vou passar. Tem outros compromissos.
1: Outros compromissos. Mas quem eu tenho certeza, Viló, que vai lá é o Adão Rogério Cunha, o Dandão. Boa tarde, ótimo programa. Abraço a todos, em especial o meu amigo Paulinho. Mas torço pela minha Santa Luzia. Tá aí o Adão Rogério Cunha, o Dandão.
0: Tá o Dandão.
1: Dandão tá na audiência também, um acompanhando. Estou curioso. O Kleber me deixou curioso agora, mais danças das cadeiras. Ah, o Chachinho também tá participando. Boa tarde a todos, Paulinho Camargo junto com a Michelle, fazendo um trabalho muito bom na comunidade da Santa Bárbara. Estaremos presentes na Semana Farroupilha no Piquete Cambará, tudo certo com os Serranos?
0: Tudo certo, e os Serranos confirmado. Um abraço aí pro Chaxim também.
1: Dia 6, né, os Serranos?
0: Os Serranos dia 6.
1: 8 horas da noite?
0: A partir das 18 horas, das 20 horas.
1: 8 horas da noite, os Serranos no palco da Santa Bárbara.
0: Isso aí.
1: Grande evento. Matheus Portela Moraes, o popular Plets, como é conhecido, qual foi o sentimento de entrar no vestiário como treinador pela primeira vez da equipe do Soledade Futsal?
2: Bom, foi único, né? Como eu disse aquele dia, como na apresentação aqui mesmo, né? Que ia ser uma missão diferente, né? Sabia que a gente ia representar a cidade de Soledade, né? O Diogo tá aí, não deixa mentir que nós falamos isso no vestiário, né? Que representamos uma camisa e uma cidade, né? Não só a equipe dentro de quadra, né? Então, teve, né, tensão até o final do jogo, mas a gente sabia que ia ser um jogo difícil, né? Por muitas vezes, acho que eu e o grupo de atletas aí frisamos, né? Também a diretoria, que ia ser um jogo difícil, a gente sabia disso. Foi um jogo difícil, batalhamos, né? Tivemos alguns detalhes que a gente ainda tem que acertar e sabemos disso, né? Mas a gente teve e conquistou os 3 pontos, né? Teve por méritos esses 3 pontos conquistados.
1: Qual foi o principal ponto na sua avaliação da vitória da equipe do Soledade Futsal sobre a boa equipe de Caçapava?
2: Paulinho, como eu disse várias vezes, o grupo tem qualidade, né? Mas acho que a raça e a entrega que a gente deixou dentro de quadra foi diferente. Todo mundo que teve a oportunidade de estar em quadra teve esse a mais, sabe? Então, deixou, como a gente conversou várias vezes no vestiário, dentro dos 40 minutos, a gente deixar tudo que podia dentro de quadra e deu resultado.
1: O que mudou na característica da equipe que vinha atuando com o Kiko e passou a jogar sob o teu comando? Que mudanças você fez na equipe, Matheus?
2: A gente vinha, alguns momentos, meio desanimado, meio apático. A gente tomava um gol, ficava abalado. E muitas vezes, como eu comentei, a gente saiu perdendo, né? Nessa vez a gente saiu vencendo. Então, isso dá uma grande ajuda, né? A gente não precisa estar abrindo espaços desnecessários. A gente pode criar um pouquinho mais com calma, né? E qualidade. Eu acho que a gente teve essa raça, teve essa garra, teve essa entrega, principalmente na defesa. A gente, em momentos, a gente deu uma desligada, parou de correr um pouco para trás quando a gente tinha que recompor. Mas em segundos a gente já tomou um sustinho e ligou de volta na partida, né? Então, acho que no início da partida a gente teve essa volta rápida, essa recomposição, né? E a gente sabe que é um jogo cansativo também, né? No segundo tempo a gente ia sofrer um pouco mais, e eles também. Então, as duas equipes sofreram quando tiveram que fazer a volta para a defesa, mas a gente acabou convertendo mais oportunidades.
1: Que jogo difícil, né, Diogo? Caçapava, uma equipe com boa qualidade, com mobilidade. Não foi fácil, uma grande vitória do Soledade.
4: É, com certeza, não é fácil jogar contra o time deles, né? O time bem treinado. A gente soube sofrer no momento certo e aproveitou as oportunidades. E é isso, né, Paulinho? A gente tem que aproveitar as oportunidades, porque contra uma equipe assim não pode errar tanto, né? Porque quando eles chegam para matar o jogo mesmo.
1: É, e o exemplo da vitória, que valoriza ainda mais, Paulinho, a vitória do Soledade, é que a Associação Caçapava foi no domingo pela manhã e ganhou de 6-3 da equipe do Audax. Valoriza ainda mais a vitória diante desta equipe que luta pela primeira colocação.
4: É, para ver como eles estão bem preparados, né? Porque não é fácil, a gente que joga as vargens, não é fácil jogar 2 jogos um após outro, no outro dia.
1: Ô, Matheus, como equilibrar, porque a gente sabe da cobrança do pessoal, quer ver os jogadores da casa jogando, muitos acabam não gostando de atletas de fora. Como você pretende fazer esse equilíbrio? O que a gente pôde perceber é que no jogo de sábado todos tiveram oportunidade para entrar e contribuir em determinado momento da partida.
2: Bom, tu mesmo me ouviu dizer outro dia, né? Que eu disse que ia depender deles, né? Dentro de quadro. A gente tem situações do jogo, né? Que são posições diferentes também, né? Dos meninos da casa ali, né? Então, acho que a gente teve aqui, eu não escondo de ninguém, sempre tem um diálogo com eles, o Diogo sabe bem disso. Eu cheguei, quando ele chegou no vestiário, a gente já foi conversar. Ele me disse, foi sincero, que ia jogar o campo à tarde. Perguntei a condição que ele estava, né? Ele disse que estava um pouco desgastado, né? Cansado, porque tinha jogado de tarde. Mas eu sabia que em momentos do jogo, talvez não usasse ele no primeiro tempo, se tivesse tudo ok, né, no nosso primeiro tempo, mas no segundo eu ia precisar dele ali, que eu sei que ele tinha qualidade, conhece o ginásio, né, e a equipe como ninguém, né. Então, na hora que eu precisei, né, botar ele em quadra, ele colaborou com a equipe, colaborou bem, né, a gente criou oportunidades, tanto que a gente, logo que ele esteve em quadra, a gente fez um dos gols, né, ali. Teve que marcar um pouco mais, já estava desgastado, né? Quando cansou, pediu para sair, que é o natural, né? Ninguém, quando esteve morto, ficou em quadra. Isso, fico feliz e agradeço, né, aos meninos pela sinceridade. Quando estava desgastado, levantavam a mão e pediam a troca, né? Que muitas vezes era o que a gente já estava programando, mas é interessante que já esteja atento, né, para sair na hora certa também, né? E outros ali, o Edray entrou no primeiro tempo, teve uns minutos, mas o... Ali, em questão do jogo, né? O jogo estava mais pro pivô de referência, né? E o Alisson estava numa noite abençoada ali, acabou convertendo dois gols. E além de estar ajudando bastante na defesa, no segundo tempo ele cansou um pouco mais e teve um pouco menos de minutos, né? Em sequência na quadra, né? Dava um gás em quadra e em outros momentos foi mais de defesa, onde ele teve que sair, né? A gente optou por uma equipe mais leve.
1: Diogo, você tem jogado os campeonatos municipais, tem jogado os campeonatos regionais e o estadual. Tem diferença?
4: Ah, tem bastante, né, Paulinho? Na liga eles deixam mais jogar, na Várzea é mais contato, jogo mais louco, falando assim, mais simples, um jogo mais louco, mas tem muita diferença, sim, o jogo da Várzea para
1: a
4: liga.
1: A qualidade é bem diferente, né, Diogo?
4: É muito diferente, até a gente pega o exemplo da Caçapava, os caras treinam direto, né, é bem diferente, sim.
1: E por isso o jogador tem que estar com foco, né, Paulinho? 100% para que o treinador possa usar. E quando não estiver, e esse foi um acerto, né, Matheus? A gente tem que deixar bem claro que o Thiago veio aqui e falou, foi um acerto que o Soledade não proíbe os jogadores de Soledade de atuar em outros campeonatos, porque recebem, os jogadores de Soledade não estão recebendo, pelo menos, essa informação. Então tem que ter esse entendimento, tem que ter esse equilíbrio, né, Paulinho? Saber fazer a interpretação de, como é que está, tem condições para que você possa utilizar o jogador. Né, Paulinho?
0: Isso aí. Com certeza, né? E a gente já vê, né? O time Soledade começou agora, né, Paulinho? A gente já vê com o Plético treinador, a evolução do time. Jogou mais pegado, com mais garra. E eu acredito que agora o time de Soledade vai pegando mais corpo, né? E vai melhorar cada vez mais para a próxima fase agora
1: também. E acredito que essa sinceridade, essa lealdade, a transparência da comissão técnica com o jogador é importante para que o grupo esteja unido, Matheus.
2: É, muitas vezes eu disse que a gente resolve bastante coisa no diálogo, né? Se as duas partes forem sinceras, né? Assim como eu sou com o meu grupo de atletas, sou sincero. E se tiver alguma crítica, alguma coisa, eu vou saber ouvir eles também, né? A gente sabe que, assim como não são só elogios, né? Não é porque a gente venceu a partida que também a gente acertou tudo, né? A gente errou em muitos pontos. Pode ser que até em alguma troca, em alguns momentos, a comissão técnica erre também, e é natural, né? A gente tenta fazer o melhor, mas nem sempre acerta, né? Mas a gente ser sincero, né? Ter o diálogo com os atletas. Te falei, acho que desde o início, antes de assumir a equipe, que a gente tinha que ter esse diálogo, né? Com os atletas, tem que saber entender o lado do atleta também, né? Como eu te disse várias vezes, eu não vou entrar lá na quadra na hora que tiver que fazer. Então, eu tenho que entender qual o caminho mais fácil pro atleta chegar lá. Tanto na defesa quanto no ataque. Em momentos eu peço alguma coisa para eles, se fica difícil, eu também dou a liberdade deles criar e adaptar alguma coisa dentro de quadra, né? Então, isso é interessante porque a gente tem que ter isso lá dentro de quadra. Às vezes eles sentem outra coisa dentro da partida, que não seja o que a gente pediu ali antes da partida.
1: Matheus, tirando agora as lições do jogo contra Caçapava, o Soledade já está classificado e enfrenta a Associação Sobradinho. Como projetar esse jogo?
2: Acho que a gente tem alguns detalhes defensivos, né? Já estou projetando alguma coisa, né, para o nosso grupo ali na semana dar uma analisada, né? Principalmente do nosso jogo contra a Caçapava. Né, como a gente não consegue reunir todo o pessoal ali para o treinamento, né, a gente acho que fazer um trabalho ali de vendo alguns pontos, né, por vídeo, ou pontos que a gente pode acertar também e agregar, acho que vai ser interessante para o grupo. Já estou agregando isso ao trabalho ali essa semana. Quero ver e fazer um debate com o grupo de atletas aí.
1: Tá certo, vamos seguir acompanhando sábado esse jogo para finalizar a fase. Se vencer, fica na terceira colocação e aí possivelmente enfrenta a JEC de Gravataí. Se não conseguir o resultado positivo e o Saudade vencer, aí nós teremos a disputa aí da questão da colocação, podendo cair para quarto, e aí o adversário será Novo Bassano, que faz uma grande campanha na Liga Gaúcha da Série C. Então, vamos acompanhar esse momento aí da equipe do Soledade Futsal. 1h55, 17 graus a temperatura. O Chapetinha não está muito feliz aqui com algumas coisas. Paulinho, só sai fora dos times, cara, que não tem palavra. Se tu fechou e deu teu preço, tem que ter palavra. É isso aí, a gente vê ao longo dos 151 anos de Soledade que acontece. Por isso que eu sempre digo, ó, não tem o chamegão, tudo pode acontecer. Abraça o Chapetinha. O problema não é os jogadores de fora jogar no Soledade. O problema é os jogadores ruins de fora tomando espaço de quem tem mais qualidade de Soledade, né? E ele cita aqui, o Thomas não foi bem no jogo, teve mais minutagem que o Edrai e o Diogo. Foi a colocação do Ariel Triques participando aí da situação. Mas é claro que todos vão ter o seu espaço, o tempo para jogar aí. Tem mais um jogo da fase classificatória e depois o jogo de mata-mata aí na próxima fase. 1h56, que campeonato está jogando na região aí, Diogo?
4: Ah, eu tô jogando alguns, Paulinho. Ilópolis ali, aí tem bastante. Agora tá tendo uma moda de torneio. Os caras estão chamando até para jogar torneio. Nós estamos. Se não tem jogo de campeonato, assim, nós estamos indo.
1: Em Ilópolis é o regional?
4: Ilópolis é o regional lá de Ilópolis mesmo.
1: Está jogando o futebol de society ali do Aroni? Brock, Fontoura ou não?
4: Na verdade, lá do Aroni, eu tive umas conversas só no. O ano passado não teve. O outro ano a gente ganhou, ficou meio certo, entre aspas, né? Ficou meio certo que a gente jogaria. Só que daí, como eu e o Wesley, o neguinho, daí ficou quase certo, mas não chamaram nós ainda. Daí eu não. Daí estamos em aberto aí.
1: Que outros campeonatos tem jogado?
4: É, tô jogando em Passo Fundo. Bah, agora não vou me lembrar, mas é.
1: Como é que tem feito essa agenda aí, Diogo?
4: É, o pessoal chama ali, aí a gente vai encaixando.
1: Vai encaixando. Se dá para jogar de manhã, joga, de tarde, à noite, é isso?
4: É bem isso aí, igual aconteceu sábado, né? Na verdade, não tava nem escalado, né, pro jogo. Porque eu falei que eu tinha jogo em Passo Fundo, daí não peguei o compromisso. Aí o Alisson me falou, ó, tá escalado lá e tal. Daí eu falei, não, eu chego e vamos pro jogo, né? Vamos pro estouro, não tem o que fazer.
1: É, não tem, o jogador é assim, se tiver jogo de manhã, de tarde, de noite, de madrugada, vai jogar. Essa é a realidade. 1h58, 17 graus a temperatura. Abraço a toda a galera que está na nossa audiência. 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Matheus, qual é o teu recado final aí para os nossos ouvintes e internautas?
2: Bom, só agradecer aí o convite mais uma vez, estar no programa aí, né? E vamos lá, que sábado tem mais um jogo.
1: Paulinho Camargo, teu recado final aí, Santa Bárbara Boca agora, teu recado final.
5: Um abraço, Paulinho, obrigado pela oportunidade aí e sempre que precisar, estamos à disposição. Um abraço aí para minha equipe da Santa Bárbara.
1: E amanhã?
5: Amanhã vamos lá assistir.
1: Assistir. Diogo, grande abraço, obrigado pela presença.
4: Um abraço aí, meu pai, a minha mulher que tá me assistindo aí. E um abração aí, tamo junto.
1: Aí, grande Diogo, obrigado ao Paulinho, obrigado ao Matheus, que abrilhantaram o Na Torcida.
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11: 2 horas, notícias da hora. 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Os aposentados e pensionistas e beneficiários do Instituto Nacional do Seguro Social começam a receber os pagamentos referentes ao mês de agosto a partir desta terça-feira. O calendário é definido conforme o número final do cartão do benefício, sem considerar o dígito verificador, número que aparece após o traço. Recebem primeiros os segurados que ganham até um salário mínimo. Quem recebe acima do piso nacional terá o pagamento liberado na sequência. O calendário leva em conta o número final do cartão de benefício, sem considerar o último dígito verificador, que aparece depois do traço. Para quem ganha até o salário mínimo, o calendário começa com o benefício com final 1. Para quem recebe acima desse valor, o calendário inicia com os cartões de final 1 e 6. No dia seguinte, são pagos, então, os finais 2 e 7 e assim por diante. 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O Supremo Tribunal Federal, o STF, e os demais tribunais superiores aprovaram a criação de uma gratificação para um grupo de servidores de cargos em comissão, que deve provocar um impacto financeiro de pelo menos 23 milhões de reais por mês aos cofres públicos, o equivalente a cerca de 285 milhões de reais por ano, considerando apenas os órgãos que já divulgaram seus dados. O benefício, apelidado nos bastidores de novo penduricalho, é instituído em meio a decisões do próprio Supremo que registraram o pagamento das chamadas verbas indenizatórias em todo o judiciário. Os limites vigentes podem levar a um teto de R$ 78 mil reais para o topo da carreira. A chamada gratificação pelo exercício de atividade de alta complexidade técnica administrativa começou a ser instituída em maio pelo Supremo Tribunal de Justiça, que atendeu a um pedido de associação de servidores. A medida também já foi aprovada pelo Tribunal Superior do Trabalho, o TST, pelo Superior Tribunal Militar, o STM, e pelo Tribunal Superior Eleitoral, o TSE. O TST e o STM foram procurados para detalhar o número de servidores beneficiados e a motivação para a aprovação da medida, mas até a última atualização da reportagem não responderam aos questionamentos. Após a decisão do STJ, o Conselho da Justiça Federal liberou o pagamento do benefício para servidores da Justiça Federal, incluindo 6 tribunais regionais federais do país. Nesses cortes, a gratificação liberada é de 15% do vencimento para os servidores que serão beneficiados. O Supremo adotou outro modelo, a gratificação, que pode chegar a 22,5% para os chefes de gabinetes dos ministros. Nessas verbas ficam livres de impostos. Isso ocorre porque a gratificação tem natureza indenizatória, o que impede legalmente que ela seja incorporada ao salário definitivo e isenta de desconto do imposto de renda e de contribuição previdenciária. 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
1: Já tô aqui no horário combinado. Vamos que vamos!

tá? Tamo nós por aqui. Vai dar aquela embalada pra deixar tarde 10. Oba! Onde é que tu tá? Manda aí que eu quero saber. É, o que é que tu tá aprontando? O que é que tu tá enrolando por aí? Quem é que tu tá enganando por aí? É, vamos lá! Tamo chegando, rapaziada, na presa da tarde, hein? Mais especial do rádio moderno, inovador. É, eu quero você aqui, hein? Porque aqui é o que vale a pena. É a tua Rádio Cristão, hein? Vem aí, de aniversário. Então se prepara, ó.

0: E ele é presença garantidaça. Ó, o cara vem aí. Ó, quem?
1: Cleiton Borges.
0: Dia 17 de outubro, na festança da tua rádio.
1: Dançar.
0: Em outubro, ó.
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0: Nos

Ele, presença máxima aí no festão de 75 anos da tua Rádio Cristal, Cleiton Borges, ex-JM, vem aí pra animar todas, é, da sua época e daquela época do JM, hein, que tem Eu Moro Aqui, Você Mora Aí. Ei, vai ter só sonzeira especial. Cleiton Borges, hein? Dia 17 de outubro no Marciano Brum. Já vai marcando aí pra depois não dizer que eu não avisei. Tá bom? Então se liga. Certo? Ó, tem aqui Luana. Bota uma das tuas aí, Márcio 10. Então tá aqui, ó. Pediu, curtiu, ouviu. A tarde mais animada do rádio tá no ar. Ei, ei, ei, ei, ei,

0: Pra não ter saudade da Cristal, liga todo dia, viu? É isso aí. Banda Esa. Vamos lá que tem agora a previsão do tempo. Tá bom, né? Fica assim que tá ótimo. Nem pisca. Nem pensa outra coisa, tá bom? Senão já muda tudo.
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0: Vamos lá, Kátia.
2: Olá, pessoal, aqui da Rádio Cristal. Temos uma terça-feira com o tempo firme que segue predominando por causa do domínio, do amplo domínio da massa de ar de origem polar. Mais um amanhecer gelado, com geadas por aqui, temperaturas em alguns pontos ainda próximas ou até mesmo negativas. Ao longo das próximas horas, a tendência é que os termômetros vão subindo gradualmente e já devemos ter uma amplitude térmica maior. Ao longo desta tarde de terça-feira, as máximas previstas por aqui já podem chegar aos 18 graus à tarde. Os ventos são mais fracos, mas sopram predominantemente do quadrante leste-sudeste. Amanhã, quarta-feira, vamos ter mais um dia de tempo firme predominando, mas as temperaturas tanto da manhã quanto da tarde já sobem mais um pouco. E à tarde, a máxima prevista já pode chegar aos 22 graus na nossa região. Mas o tempo vai mudar, e ele muda a partir de quinta-feira com a propagação de novas áreas de instabilidade. Então, a segunda metade da semana, inclusive o próximo final de semana, será de tempo instável por aqui. Com a previsão do tempo, Kátia Valente.
0: Valeu, Kátia! Olha o sobrenome dela, Valente. Com esse sobrenome, ela enfrenta qualquer dia sem medo.
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0: Oh, vamos lá na charadinha. Tá valendo.

Mas é daqui a pouco. Vou fazer tu esperar um pouquinho aí. Vamos ver como é que tá a tua paciência, a tua ansiedade. Tá bom? É daqui a pouquinho. Quem mais que tá mandando alô aqui com a gente, né? Tem o Rodrigão. Aí, Rodrigo, bota aquela que eu tô procurando a morena da minha vida, que eu não acho nunca.

0: Vê uma pergunta que eu tô fazendo aí, muita gente tá dizendo que é uma coisa aí, que pode ser outra, hein? Eu tô perguntando aqui, essa aqui é a charadinha, quanto mais se perde, mais se tem. Conta é uma coisa, quanto mais se perde, mais vem. Conta também é uma delas, mas não é bem essa, tá bom? Vamos lá, participando aí da nossa charadinha, pra dar aquela brincada boa aqui, né? Pra dar uma ensaiada aí na nossa inteligência, é? Dar uma calibrada. Sebastião Neri, o Neri aí, tá com a gente. Valeu, amigão. Deixa eu ver aqui quem é.
1: Boa tarde, Márcio 10.
0: Boa tarde.
1: Ah. Um anúncio aí pra turma que estamos lidando aqui numa coberta aqui pra fazer os costalão na Semana Farroupilha aqui na Margem São Bento.
0: Ah, eu achei que a coberta...

0: seria para se cobrir do frio aí.
1: Uma equipe boa aqui.
0: Ah, é?
1: Não vou dizer o nome de todos eles, porque sabe como é que é, né? É bastante gente que tem na lida.
0: Sim.
1: Manda um alô aí e manda umas duas músicas aí pra nós aí.
0: Tá bom.
1: Tá bom?
0: Certo.
1: Um abraço.
0: É bom não falar o nome dos devedores aí, né? É bom. Deixa quieto. Né, amigão? Aqui a gente já volta. 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

0: 2:33.
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2: 17 graus.
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0: estamos te aguardando. Nós só não gostamos de esperar muito. Tá bom? Vamos lá aqui. Ó, nas loterias. Vamos lá, os números chegando da tarde. Já fica nesse momento, nesse horário aí, com a caneta e o papel prontos, hein? Porque eu não vou ficar esperando. Tá bom? Vamos lá, então.
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0: É, sorteio das duas. Quinto prêmio, 8.985. 8.985. Quarto prêmio, 6.100. 6.100. Terceiro prêmio, 8.357. Terceiro prêmio, então, 8.357. Segundão, segundo prêmio, 9.394. 9.394. E o primeiríssimo prêmio é ele, 1.843. 1.843. Foram aqui, ó.
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0: É, vamos lá, quem tá participando com a gente aí. Então, na charadinha, milhão. Aqui, ó. É, o nosso amigo Pitol. Valeu, Elton. Elton Pitol aí. Márcio 10, a resposta é tal. Ah, sou Ângela. Valeu, Ângela Andrade Pinto. Ótima tarde pra você. Igualmente, mulher. Aqui, ó, Marisete Pros. Né? A resposta é essa. Tá bom. Também tem aqui a Marli Bobinotti. Tá bom, Marli? Quem mais aqui? A resposta... Ah, tá, aqui, ó, como é que é? Boa tarde, Márcio 10, boa. Sempre ligado aí na tua Rádio Cristal. As tardes não tem igual. Contigo é outro nível. Ah, obrigado pela frase aí, né? O botão do meu rádio trancou na Cristal. Isso, deixa aí. Não mexe, tá bom? Isso aí é coisa do destino, que já estava traçado. Paz e bem aí, Vera Bore. Valeu. Agora eu vou tocar aquela versão, ó. Sente aí. De quase 20 graus. E tem, ó, as mulheres botando aqui, ó, um print. Já estão pegando banho de sol, aproveitando. Para tirar um pouco branco do inverno, né? Vamos lá.

0: Música quando é boa, fica boa em qualquer versão, né? Top essa! Have You Ever Seen The Rain? Com vocal original, hein? Do Creedence Clearwater Revival. De novo, vai! Nossas tardes, hein? Mais incríveis, embaladas, agitadas aí pra você. Quem é que tá participando aqui? A nossa charadinha, né? Tem o Antônio, tá mandando aí pra todo mundo. Valeu, Antônio, brigadão pela presença aí. Ó, tamo chegando, tá chegando visita aí. Eu fico só na butuca aqui, né? Nosso estúdio panorâmico, né? Isso aí, só me assusta quando tem temporal aqui, daí eu vejo todos os raios e coisa, ventania, tá bom? Vamos que vamos aí. Ó, tem o Luiz, quem é que tá comendo, Márcio 10? Nem te conto, um chocolate maravilhoso, só pra deixar você com inveja, com vontade, tá bom? Aqui ó, tem o... Ah, Adriel? Alô, Adriel, bota meu nome aí no sorteio, tá ok? Vou sortear uma sexta aí, sexta-feira, tá bom? Sexta na sexta, bonitaça. Ah, tá em Capão da Canoa, nossa amiga aí. Essa mulher não para, né? Um pouco ela tá aqui, um pouco ela tá na praia. Ah, gente, fina é outra coisa. Ela pega o jatinho dela e vai. Né? A Leni. Valeu, Leni. Ah, o vô... O vô foi fazer a vacina, foi lá no posto lá fazer a vacina. Aí chegou lá no posto. Oi, minha senhora, tudo bem, enfermeira? A enfermeira, não, tudo bem pro senhor. Vamos fazer a vacina, então? Ai, pois é. Será que vai doer muito, hein? Aí a enfermeira disse, não, não, vovô, pode ficar tranquilo. Dói um pouco hoje, mas amanhã já passa. Ah, não, então eu vou voltar amanhã. Boa essa, pô. O vô tá louco, né? Esse aí, o vô é esperto, né? É a vivência, a convivência. Fique ligado aí com a gente.
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7: Duas horas e 49 minutos.
8: Cristal 17 graus.
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0: Sim, sempre, né? Cristal na manhã, na tarde, na noite, fazendo o dia mais glorioso aí pra você, certo? Vem aqui, quem é que tá participando com a gente? O Leandro, ó, charadinha, tal, valeu. Apertou, você tá certo? Tá, tá bem certo, tá bom? Tá mais certo do que certíssimo. Isso aí. Ó, também tem a Leandra, tá mandando aí pra todo mundo. Vai ser dia 17 de outubro. E eles estão também na Atrações aí, maravilhosas. 75 anos da Rádio Cristal. Marciano Brum, hein? Com eles, ó, Terceira Dimensão. Vamos pro Marciano Brum, ó.

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6: 3 horas. 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O coordenador da campanha do presidente Luiz Inácio Lula da Silva, no Rio Grande do Sul, Edgar Preto, anunciou hoje que foi desmarcada a viagem do mandatário ao Rio Grande do Sul. Lula viria ao estado na sexta-feira, dia 28, para um comício, à noite. Ele não teria agendas institucionais, apenas de campanha. A equipe presidencial havia confirmado a agenda ontem, mas reviu a viagem. A justificativa é a previsão de chuvas no estado na sexta. Ainda não há uma nova data prevista. O ministro do Desenvolvimento, Indústria, Comércio e Serviços, Márcio Elias Rosa, e o representante comercial dos Estados Unidos, Jamieson Greer, vão se reunir virtualmente na próxima segunda-feira, às 14h30, no horário de Brasília. O encontro será a primeira etapa de uma agenda definida pelos dois países para a retomada das negociações técnicas sobre as barreiras comerciais impostas pelos Estados Unidos. O objetivo inicial do governo brasileiro é ampliar a lista de produtos isentos das tarifas americanas. Em uma etapa posterior, a intenção é discutir a reversão das medidas adotadas pelos Estados Unidos. Segundo o governo brasileiro, desde o anúncio das tarifas foram realizados mais de 30 contatos com autoridades americanas. Quem cultiva a gratidão é capaz de realizar sonhos que parecem inalcançáveis. 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O número de denúncias de possíveis irregularidades nas campanhas eleitorais disparou nos últimos dias. Dados do Tribunal Superior Eleitoral mostram que o aplicativo Pardal recebeu 3.468 registros até ontem, segunda. O volume representa um aumento de 2.365 ocorrências em apenas 5 dias. O Pardal é utilizado pela Justiça Eleitoral como uma ferramenta de participação da sociedade na fiscalização das campanhas. 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
8: 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Ó, tem aqui, quem é que tá mandando? Ó, a charadinha, peraí, aqui o Márcio. Manda um alô pros funcionários da prefeitura, aqui no Rincão dos Lauter. É, não tem água. Ai, essa água não aparece por aí, mas como? Vamos ter que dar uma avisada na água, vai pra lá. Para de vir um pouco para cá. Vai para lá onde não tem. Tá bom, beleza. Estão querendo água lá no Rincão dos Lauter. É um distrito aí, né? É uma localidade aí da região. Ok? Quem mais aqui? Tem o Jefferson. A resposta da charadinha é tal. Tá bom. Tá concorrendo já aí com a gente. Sexta-feira tem uma sexta maravilhosa. E agora, aí, Joel?

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Quem é que tá aqui? Tem o Leandro? Tem mais uma banda boa? Ah, se tem agora, tu mexeu comigo, ó. Vamos lá, é assim. Uhul. Das bandas top.

0: namora um amigo? Não pode ser os dois? E pior se fica na indecisão, né? Na dúvida. Vamos ficar com os dois porque é mais certo, né? De acontecer algo mais lindo e maravilhoso. Aqui, banda G10, que agora tem com o Paulinho, né? O Paulinho, ex-Atuais, que agora tá repartindo, dividindo o palco aí com o Maninho. E eu tô recebendo visita aqui. Vamos bater um papo com ela e com ele. Né? Vamos lá aqui na nossa programação. Boa tarde, ela é a...
1: Daia.
0: Oh, a Daia, que tá voltando depois de um bom tempo, né?
1: Bom tempo.
0: É, um tempo significativo. E o nosso amigão?
2: Lucas, muito boa tarde a todos os ouvintes da Cristal. Que prazer estar aqui com vocês nessa tarde ensolarada, tarde bonita.
0: Isso, bonitaça.
2: Dá uma vontade de trabalhar, né?
0: É o que a gente quer aí, né? Passa. Porque muita chuva nos últimos tempos aí, verdade, não aguentava mais.
2: Verdade.
0: Agora tamo sim, todo mundo se afogando. Já.
1: Verdade, a gente estava enjoado já daquele tempo isso. Molhado, né?
0: Então diga lá, Daí, agora tá voltando, né?
1: Exato.
0: Conta pra gente esse retorno aí,
1: pra
0: essa
1: quem
0: volta.
1: Tá nos ouvindo, então, boa tarde, eu sou a Daia da banda Artibiz, e realmente eu sou conhecida como a Daia da banda Artibiz. Eu entrei no Artibiz em 2006, então fazem 20 anos, né, de história com a banda. Me afastei dos palcos e da música em 2012, para viver outros momentos, né? A mulher, eu sempre digo que ela tem prazo de validade, então tem algumas coisas que ela precisa fazer naquele período, né?
0: Sim.
1: Eu queria ser mãe, queria me formar, então eu me afastei da música.
0: Que idade você tinha na época?
1: Do Artibiz?
0: É.
1: 24 anos.
0: 24.
1: 24
0: e agora anos. Já tá um pouquinho mais elevado, mas nem vamos perguntar.
1: Não,
0: né?
1: não, deixa quieto. Mas a galera
0: mas
1: faz
0: tá,
1: a conta, cara.
0: Mas tá inteiraça.
2: Tá inteiraça.
0: Tá, dá pra dar umas olhadas bem boas, né?
1: Eu sempre digo que a idade é só um número.
0: Isso,
1: né?
0: Claro.
1: O que faz a nossa idade é a nossa cabeça.
0: É a nossa felicidade, o nosso contentamento com as coisas que mais a gente gosta e quer ter, né?
1: Isso
0: aí deixa até a pele da gente melhor.
1: Melhor.
0: É.
1: Então, e esse contentamento com as coisas que a gente gosta, né? Eu sempre senti muita falta da banda nesse período que eu fiquei fora, muita falta da música. E em 2025, ano passado, eu voltei então com a ideia de voltar aos palcos, a voltar a cantar. E essa minha vontade de voltar a cantar, voltar aos palcos, eu também queria saber o que tinha acontecido com o Artibiz, porque na época eu era vocalista do Artibiz, depois eu saí, aí eu sei que a banda mudou de nome, de proprietários, mudou de cidade, né? Ela nasceu em Lajeado, depois ela foi para outra cidade e foi rodando o estado. E eu sabia que a banda estava desativada, né? Então eu fui atrás procurar saber com quem estava a marca, né? Sim. Conversei com o atual proprietário, que resolveu, então aceitou me vender a marca, porque eu apresentei o projeto para ele de retomada, de reativar o...

0: exclusividade das bandas. Hoje a gente tem a presença da voz feminina nas rádios, nas músicas, nas bandas, muito forte, mas na época a banda que tinha uma mulher era uma exclusividade.
1: Ah, sim, poucas, era raro, né?
0: Era raro. Então ele já teve essa sacada de trazer a voz feminina pra banda de baile e ainda eu entro com a ideia de gravar Loucura de Amor, que era uma música dance, então introduzindo o dance, misturando com o bailão, deu uma baita música e foi a música que estourou o Artibiz naquela época. Hoje a gente volta a contar a história da banda com a regravação de Loucura.
1: Vamos dar uma ouvidinha nela aí que tá de fundo, ó. Um balo bem empolgante, né?
0: Sim.
1: Bem vibrante. Tem tudo pra explodir de novo, né?
0: Sim, a gente já trouxe.
1: E o nosso amigo aqui, o
0: Lucas.
1: O Lucas, ele tava dizendo que você tem umas ideias muito boas, a sua mente é fértil, né? Pra trazer coisas diferentes,
0: inovadoras,
1: modernas, né? E isso aí conta muito pra banda, né?
0: É que eu consumo muita música, eu sempre gostei muito, a música sempre fez muito parte da minha vida, então eu consumo muita música e tenho um gosto bem eclético, isso também é importante, porque
1: claro,
0: a gente vai buscando referências.
1: Música universal, né? Tem que gostar de tudo.
0: Isso. E aí tu busca referências de várias, né, vários locais, vários gêneros musicais, junta tudo e cria uma coisa diferente, né?
1: Sim.
0: Porque a gente tem muita banda boa, né, no mercado aqui no Sul. Nós somos bem servidos de bandas,
1: claro,
0: né?
1: Claro.
0: E de música também. Então a gente precisa de algo pra diferenciar. E o Artibiz, ele tem uma pegada mais pop. É, tanto é que o nosso slogan é Artibiz, a mais pop do bailão.
1: Certo.
0: Porque a gente gosta de mesclar essa pegada pop, né? Dance,
1: até rap. Porque vocês vão pra vários tipos de público, né?
0: Isso.
1: Tem que tentar agradar a maioria. Isso. Todo mundo exatamente vai ser complicado.
2: Isso. Exatamente, né? Isso.
1: Fala lá,
2: Lucas. A gente se preocupa muito, sabe, em agradar todo tipo de público.
1: Sim.
2: A gente sabe que é difícil, mas a gente se esforça pra caramba. Tanto que se você for num show da banda Artibiz, você vai escutar desde Zezé de Camargo e Luciano até
0: Shania Twain.
1: Você também faz vocal também na banda?
2: Não, eu sou o baterista da banda.
1: Baterista.
2: Eu sou o baterista. Inclusive, a gente tem o nosso vocalista, que é o Cliver, né? O Cliver, que é de Teutônia. Ele é a dupla da Daia, mas infelizmente ele tem os compromissos dele durante a semana e ele não consegue se fazer presente nas entrevistas. Mas também já deixar um abração apertado pra ele. E com certeza o pessoal vai adorar, porque é um repertório variado. A pessoa que tiver no show dificilmente vai ficar parada. Em alguma música, ela vai levantar, vai dançar, vai cantar, vai bater, nem que seja o pezinho ali no cantinho dela. Mas vai curtir, né, Daia?
0: É, nós temos um repertório bem variado e essa é a proposta do Artibiz, né? O Artibiz volta com a mesma energia e a mesma essência de 20 anos atrás, trazendo esse repertório bem variado, recordando algumas músicas da própria banda, algumas músicas de artistas assim que nacionais, né? Por exemplo, Zezé de Camargo e Luciano.
1: Sim.
0: A gente toca na nossa.
1: Porque no bailão, tu não pode ficar só nas tuas músicas.
0: Exato.
1: Né? Tem que mesclar e tocar outros que estão estourados.
0: Isso.
1: Não tem assim, como ficar pra trás.
0: Não
1: disso.
0: Tem como. E assim a gente traz também, a gente faz, né? Interpreta músicas de várias bandas de baile.
1: Top isso.
0: É.
1: Top.
0: Então não tem como a pessoa não gostar do Artibiz, né? Porque, quem não conhece o Artibiz, o que que vai esperar do show? Espera um repertório bem eclético e com certeza vai escutar a sua banda favorita ao som da banda Artibiz.
1: Então tá legal. Hein, qual é que os projetos? Vão tocar pra cá logo? Como é que tá a agenda e tal?
0: A agenda... O nosso primeiro show foi dia 15 de agosto, então o lançamento oficial da banda aos palcos é bem recente, duas semanas atrás, né? Nós estamos com a agenda aberta, a gente tem algumas datas já fechadas até novembro.
1: Vamos passar pro Rigo Produções. O Rigo é o que comanda aqui na região.
0: Isso.
2: Vou pegar o contato dele então.
0: Pegar o contato dele,
1: Isso, eu vou pegar o de vocês e daí eu repasso pra vocês.
0: Ótimo, né?
1: O Rigo gosta de bandas inovadoras, bandas que não param no tempo, né?
0: Sim.
1: Que estão sempre trazendo coisas novas.
0: Então a gente vai se entender muito
1: isso.
0: Bem.
1: Tá bom,
2: eu
1: então.
2: Tenho certeza que o pessoal de casa lembra de muitas músicas do Artibiz e podem pedir aqui também na Cristal.
1: Tu trouxe o violão aí, vai ter que fazer uma palhinha aí.
2: A gente podia fazer o Amor na Madrugada, né? Que eu tenho certeza que muita gente já fez Amor na Madrugada.
1: Ah, é?
2: E muita gente vai lembrar dessa música
1: lembro,
2: aqui, ó.
1: Eu lembro dela. Ó, vamos lá. Ao vivo!

0: E uma bem conhecida aí, faz ou não faz ao vivo?
1: Faz sim. Loucura de Amor, que foi a música que estourou o Artbeast.
0: Então vai lá.
1: Com certeza, pessoal de casa
0: vamos vai fazer cantar junto só no violão e no vocal. Vai lá, então.

0: Aê, top! É, ao vivo, hein?
1: Ao vivo, hein?
0: E nem diz, ô louco, meu! Quem sabe faz ao vivo!
1: É isso mesmo, muito obrigado pelo espaço.
0: De nada, aqui, a gente que agradece.
1: Cristal, aquele abraço apertado pra você que tá em casa, pra você que tá no trabalho, pra você que tá no carro, tá no trânsito.
0: Isso.
1: E não se esqueça, né, Daia, de acompanhar a gente também nas redes sociais.
2: Isso aí, nós temos o perfil do Instagram, artbiz_ oficial, pode estar acompanhando por lá, a gente posta tudo o que está acontecendo com a banda, inclusive as nossas visitas isso. De hoje na Rádio Cristal.
0: Arte com T mudo, daí Bis com dois S.
2: Isso aí. E nós temos o canal no YouTube também, Arte Bis, lá tem os clipes, então, o clipe da nova música e os clipes, o que a gente conseguiu resgatar de programa de rádio, de programa de TV que a gente gravou Sim. Lá naquela época, né?
0: Claro.
2: Estão lá também, então as pessoas podem acompanhar a nossa história. E um grande abraço aos ouvintes, muito obrigada pela oportunidade de estar
0: Estamos
2: aqui na
0: aqui
2: rádio.
0: De prontidão.
2: Ai, que
1: Muito
2: coisa
1: obrigado.
2: Mais boa.
1: Obrigado mesmo. Um abração pra ti, sucesso pra vocês, toda a turma da Cristal, toda a galera de Soledade. A gente espera se encontrar em breve por aqui nos palcos, tá bom?
0: Ah, sim, vamos marcar aí, porque essa festa vai ter que pintar.
1: Vai pintar, jeito. Vai pintar sim, com certeza.
0: Isso aí. Beleza, então. Obrigado pela participação, Lucas e a Daia, tá bom? E sucesso aí, né?
1: Valeu, igualmente.
0: Quanto tempo na primeira vez você ficou no Artbiz?
2: 6 anos.
0: 6 anos.
2: Isso.
0: E agora fica mais uns 10, 15 por aí.
1: É, agora é a dona, né?
0: É,
1: agora...
0: Ah, é, tá certo.
2: Agora
0: pegou
2: pode...
0: os direitos.
1: Não sai, mas
0: agora.
1: Ninguém demite.
0: É. Ela diz, eu vou cantar e pronto.
1: Exatamente.
0: Ninguém vai ficar contra a patroa, né? Isso aí. Beleza, então. Obrigado pela presença. Artbiz aí, ó. É só pedir na nossa programação da 100.5.
1: Um abraço a todos os ouvintes aí.
0: Valeu, Lucas. Obrigado, Daia.
2: Obrigada.
0: Tudo de bom e fica com a gente, ó.
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8: 3:34.
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10: 18 graus.
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0: 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Gigi, Gian e Giovanni, na versão nova pra você, ok?
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0: É só da máxima. É, já tamo aqui. Porque você merece. Ó, quem é que tá participando com a gente aí? Opa, mano, no áudio. Solta a voz.
1: Boa tarde, Clodemar Malaquias. Tô carpindo e escutando essas tuas músicas aí. Me manda uma banda hoje, uma música com São Francisco.
0: Tá bom?
1: Pode ser qualquer um.
0: Certo.
1: Um abraço por esse lindo programa que tu faz.
0: Tá bom, amigo. Tá carpindo aí. Cuidado com as cobras. Olha, olha as cobras. É, no meio do mato lá, né? Tem que ir com cautela, tem que ir com cuidado, amigo. Tá bom? E mais aqui, ó, tem a Luísa acertando a nossa charadinha. É isso aí. Resposta aqui, ó. Marinês da Silva. Obrigado, Marinês. Ó, quem mais aqui? Tem a Leandra. Leandra que tá mandando pro vô, o seu Osvaldo. Tá de aniversário. Aí, vô. É. O vô, 89 anos, hein? Pá! Se eu chegar até os 80, não sei se eu chego. Mas vamos tentar, né? Nós vamos lutar pra chegar lá. Vamos lá então, aqui, ó, super banda que tá arrebentando ó, na nossa programação. Vamos lá, aqui na tua rádio Cristal. Essa aqui, hein? Novidade que tá arrepiando aí, ó. A Esa Inegão.

0: É aqui, né? Se não for aqui, não é em outro lugar, não. Porque aqui é que vale a pena a sua chegada, sempre na manhã, tarde ou noite, na tua Rádio Cristal. Fica ligado aí que a gente já volta assim. 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
1: 3:52. 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
2: 18 graus.
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0: Então fica! É, ela! Oi, alô, Adroaldo, que tá mandando aí pra Vanicinha, a minha filhinha, 6 aninhos. Diz que te adora, Márcio 10. Eu tive já uma... A minha filha já teve 6 anos. Eu sei que beleza que é. Pena que o tempo passa tão rápido, né? Agora já tá uma mulher, uma moça já, né? Isso. Né? Mas tudo vai inovando, vai crescendo, vai aumentando, né? Tudo vai se modificando com o tempo, pra melhor. Claro, isso aí. Valeu, uma menininha aí. Tá bom? Titio 10 aí, ó. Beijinho pra ti, tá, fofurinha? Tá curtindo aí a nossa programação. Quem mais que tá aqui? Tem o Josué. Ó, e a resposta da charadinha aí. Tá bom? Tá certo sim, amigão? Combinado? Tamo aqui, né? Ó, daqui a pouquinho eu vou tocar essa que estão pedindo, uma das minhas aí, ó. O Fábio, bota uma daquelas das tuas lá, ó. Essa. Sente o clima. Daqui a pouquinho, aquela versão linda de algum tempo atrás aí. Fica ligado com a gente, ok? Daqui a pouquinho tem as notícias da hora. Fica atento aí com a gente para saber o que tá rolando, tá acontecendo. Brasil, Estado, Brasil e mundo. Certo? Ó, a charadinha que eu tô perguntando é o seguinte. Essa aqui, ó, da charadinha. O que é o que é? Quanto mais se perde, mais se tem. Tá bom? Vai faturar, quem sabe, uma sexta aí no próximo dia aí, que é sexta-feira. Tá legal? Sexta-feira o sorteio aí com a gente. Vamos lá, no climão aqui da nossa programação, sempre as mais bem escolhidas, é, pra todo mundo aí, ó. O Edson tá mandando essa aqui, ó. Sente, pra brilhar!
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2: Dessa vez, hein, senhor?
1: E a vinheta,
2: Bailão do Fim.

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3: Francisco de Assis, uma semente de vida eterna.
4: Irmã Morte, louvado sejas, meu Senhor, por nossa irmã a morte corporal, da qual homem algum pode escapar. Ai dos que morrerem em pecado mortal, felizes os que ela achar conformes à tua santíssima vontade, porque a morte segunda não lhes fará mal. Antes a morte era nossa inimiga, mas depois de Cristo ter vencido ela em sua ressurreição, a morte é nossa irmã. Não há o que temer quem deposita sua confiança em Deus. Não há o que temer diante do desejo último de nos reencontrarmos como Pai. Louvado sejas, meu Senhor, pela irmã morte. Seja um franciscano, seja uma franciscana, paz e bem.
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6: 4 horas. 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Começa na quarta-feira o período para participar da lista de espera do processo seletivo do segundo semestre do ProUni. Esta etapa é dedicada aos estudantes inscritos que não foram pré-selecionados nas chamadas regulares do programa, além daqueles que, por motivo de não formação de turma, foram reprovados. Para participar, o candidato deve registrar a manifestação de interesse no Portal Único de Acesso ao Ensino Superior, no endereço acessounico.mec.gov.br/ProUni. O processo é gratuito e o prazo para adesão termina na quinta-feira, às 11h59 da noite. O resultado da lista de espera será divulgado no dia 1º de setembro. Esse ano, o ProUni comemora 21 anos de existência, com mais de 3 milhões e 700 mil estudantes beneficiados. O Ministério da Saúde pediu a inclusão do influenciador Lito Souza em um estudo experimental nos Estados Unidos para a doença de Creutzfeldt-Jakob, condição rara, de rápida progressão e ainda sem cura. Foram feitos contatos com pesquisadores nos Estados Unidos para tentar viabilizar a participação de Lito no estudo. Ele já está em uma lista preliminar e ainda precisa passar por uma triagem para saber se atende aos critérios da pesquisa definidos pelos pesquisadores e pelas autoridades regulatórias dos Estados Unidos. Não coloque limites em seus sonhos, coloque fé. 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A cantora, compositora e atriz, lenda da música country, Dolly Parton, morreu nesta terça-feira aos 80 anos. A artista enfrentava problemas de saúde que a impediam de realizar a temporada de 6 shows em Las Vegas, marcando seu retorno aos palcos após um longo período afastada. Com uma voz de soprano inconfundível, perucas extravagantes e um talento incomparável para a composição, Dolly Parton construiu um dos impérios mais impressionantes da história da música mundial. 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
6: Próxima edição, às 5 horas.
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8: Isso aí, programa Em Alta de volta e agora comigo, Kathleen Gox no comando até as 5 horas da tarde, trazendo muita música, muita diversão e, é claro, elas, as nossas charadinhas. E eu sei que o meu colega Márcio 10 deixou uma charadinha, deixou questionamento aqui para você que está nos acompanhando. Conta aí pra mim o que é o que é. Quanto mais se perde, mais se tem. O pessoal tá respondendo por aqui. A Nadir, sempre ligadinha na nossa programação. Dona Nadir Ottoni acertou. Quem mais? O Aldoril Lemes também participando e aceitando. Quem mais também por aqui? Ah, ela, Dona Salete Dias, ligadinha, acertando a nossa charadinha também. Tem mais gente participando, logo logo vou trazendo por aqui. Você também pode responder no 54992229878, WhatsApp da tua Rádio Cristal. Manda aqui para mim a resposta, participe da nossa charadinha, lembrando que agora são elas, as antigas que fizeram sucesso, que marcaram época aqui na nossa programação da tua Rádio Cristal. Leandro e Leonardo abrindo a programação.

Isso aí, alô amor, com Bruno e Marrone, Ligação Urbana, ainda Leandro e Leonardo, desculpa, mas eu vou chorar. E tem muita participação por aqui, vamos ver, pessoal respondendo a charadinha, o que é o que é. Quanto mais se perde, mais se tem. Quem responde por aqui é ela, nossa querida amiga e ouvinte, a Indiara. Também a dona Odila Batiste acertando. A Indiara, vamos ver aqui, né? Ela não acertou, mas também não errou. Tá certa a tua resposta, Indiara. É uma alternativa, né? Tá certa aí. Obrigada pela participação. Quem também? A dona Nair Gasparim de Santa Terezinha, sempre ligadinha. Quem mais participa por aqui também? A minha querida amiga, a dupla de amigas lá do município de Mormaço, né? O pessoal tá ligadinho por aqui. É a Simone Schroeder, um abraço pra você, Simone. Um abraço também pro Cepo, pra Laura, pra Fábio, enfim, pro Pablo e toda a família, os netinhos aí. Um abraço pra toda a família de vocês. E também, quem tá por aqui? A Vera sempre ligadinha também, a Vera Morisch, que inclusive é aí vizinha da Simone, né, Vera? Um abraço pra você também, pra toda a família. A gente vai seguindo por aqui, mas antes disso, falando em família, quero mandar um abraço pra Erika Kummer, lá do Mormaço, tá fazendo aquela faxina, né, Erika? E ligadinha aqui na tua Rádio Cristã, um abração pra você. Vamos seguindo por aqui então com mais música, trazendo participações aqui dos nossos ouvintes também. Lembrando, você pode participar no 549-9222-9878.

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5: 4 horas e 26 minutos.

0: 18 graus.
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7: E vamos seguindo por aqui com mais participações. O Roger, lá do Mormaço, também Mormacinho, tá forte hoje aqui na tua Rádio Cristal. Continuem participando, hein? Um abraço pro Roger, ele que tá escutando a rádio com o Dinho. Um abraço, então, aí pro seu Dinho também, seu Everaldo, a dona Ângela, todo o pessoal que tá trabalhando lá nos aviários, que eu sei, né? Um abração especial, então, pro seu Dinho também. Aí, e ele respondeu a charada, o Roger respondeu a charada. Tá certa, Roger, é uma resposta alternativa também, mas não deixa de tá certo. Um abraço aí pra vocês. E lembrando, o que é o que é, quanto mais se perde, mais se tem. Vão mandando aí a resposta no WhatsApp 992229878. Enquanto isso, eu vou com mais música. Christian e Ralph na nossa programação.

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1: Vamos seguindo aqui com o nosso programa em alto especial Sertanejas. E quem está participando por aqui é a Janaína Gomes de Almeida, respondendo a nossa charadinha e acertando. Para você que ainda não respondeu, fala aí para mim o que é o que é. Quanto mais se perde, mais se tem. Responda no nosso WhatsApp 992229878. Mande a sua resposta. Daqui 10 minutinhos estaremos trazendo aí a resposta. Enquanto isso, vamos com música. Música.

0: Tá aí, Victor e Léo, com Borboletas aqui na tua Rádio Cristal. Na sequência, a gente retorna por aqui agora. Vamos para um rapidinho intervalo comercial. 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
4: 4:46.
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6: 18 graus. 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

Vamos seguindo por aqui com o nosso programa em alto, especial Sertanejo Antigo. E eu quero mandar um abraço especial também pro Valdair Alves, ele que tá em Ibirubá, curtindo a tua Rádio Cristal e pedindo pra ouvir uma com Léo Magalhães. Vamos lá então, trazer essa aqui especial pro nosso querido amigo Valdair Alves. Vamos assim, ó, quem não respondeu a charadinha, responde o que é o que é. Quanto mais se perde, mais se tem. Manda a resposta, nós vamos com Léo Magalhães e na sequência vem aqui a resposta da charadinha. Mandar um abraço especial também pra Jaciara Malaquias, ela que respondeu a charadinha e acertou. Vamos assim, ó, Léo Magalhães, aqui na tua Rádio Cristal.

amiga, que mal te fiz eu. Isso aí, Léo Magalhães aqui na nossa programação. E agora a resposta, o que é o que é? Quanto mais se perde, mais se tem. O Adelar Matiello, da Santa Terezinha, fechou aqui a nossa charadinha da tarde desta terça-feira. Era o sono, gente. Isso mesmo, sono. Quanto mais você perde, mais você tem. Pessoal falou aqui sobre questão de experiência, de tempo, enfim, são várias as respostas. E eu quero agradecer aqui a todos que responderam e participaram da nossa charadinha. Ela que começou lá com meu amigo e colega Márcio 10 e seguiu aqui comigo. E eu vou finalizando o nosso programa, isso mesmo, vamos finalizando o nosso programa nesta tarde de terça-feira. Logo na sequência você fica com o Tepro Chega, com o melhor da música Galdéria aqui na tua Rádio Cristal. Muito obrigada pela sua companhia. Vamos assim, ó, com eles que fizeram sucesso, marcaram época e seguem embalando, né, as nossas histórias até hoje. Milionário e José Rico. Grande abraço pra você. Muito obrigada pela companhia.

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6: 5 horas. 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Vamos às informações da central de conteúdo da tua rádio.
7: Aqui na região, destaque para a 12ª edição do Seminário de Assuntos Contábeis, que vai acontecer em Passo Fundo no dia 27 de agosto. Esse evento é direcionado para profissionais da contabilidade, empresários e estudantes e terá programação a partir da 1h da tarde na Universidade de Passo Fundo. Entre os assuntos abordados estarão a reforma tributária, inteligência artificial, redes sociais, marketing, planejamento estratégico e liderança. As inscrições podem ser feitas junto às redes sociais do Sindi Contábil de Passo Fundo e região. Da tua rádio Alvorada de Marau, Ana Lúcia Jacomini.
8: O CTG Alexandre Pato realizou no último final de semana a fase interna da Ciranda Cultural de Prendas e do Entreveiro Cultural de Peões, definindo os representantes da entidade para o mandato de 1 ano. Foram eleitos Daniele Dalla Santa da Luz como primeira prenda, Ana Elisa Carvalho dos Passos como primeira prenda juvenil, Ana Carolina Frison Ferreira, primeira prenda mirim, Bibiana Dallagnol de Souza, segunda prenda mirim, Joana Martins Candeia, primeira prenda premirim, Giovana do Amaral Machado, segunda prenda premirim, Isabela Lorenzon Silvestrini como bonequinha, Renato Júnior da Silva Bressan, peão farroupilha, Miguel Garcesa de Almeida Corse, guri farroupilha, Gregory Bittencourt como piá farroupilha, Pedro Henrique Machado Vieira como piazito farroupilha e Bento Sosnoski Teles como piazinho. Da tua rádio Cacique de Lagoa Vermelha, Daniel Carvalho.
9: Em Soledade, a Via Sul, uma empresa motiva, informa que realizará nesta quarta-feira um bloqueio temporário de tráfego na BR-386, no quilômetro 239, em função do avanço das obras de duplicação. A intervenção está programada para ocorrer entre 14 e 15 horas e será necessária para a realização de detonação controlada de rocha, atividade essencial para a continuidade dos trabalhos de ampliação da capacidade da via. Por questões de segurança, o tráfego será interrompido temporariamente nos dois sentidos da rodovia durante a execução dos serviços. Equipes da concessionária estarão no local para orientar os motoristas e garantir a segurança da operação. A Via Sul recomenda que os clientes programem seus deslocamentos com antecedência e redobrem atenção à sinalização implantada na região da obra. Da tua Rádio Cristal de Soledade, Cláudio Fly.
10: Em Vacaria, o Instituto Unimed Alto da Serra está desenvolvendo o projeto Viver Bem na Escola, uma iniciativa voltada aos estudantes da rede pública de ensino que busca promover conhecimento, reflexão e conscientização sobre temas fundamentais para a formação dos jovens. A proposta vai além da transmissão de informações, criando espaços de diálogo e aprendizado que contribuem para escolhas mais saudáveis e responsáveis. O projeto aborda assuntos que fazem parte da realidade dos adolescentes, como prevenção da gravidez na adolescência, educação ambiental e valorização da vida. Da Tua Rádio Fátima de Vacaria, Júlia Rodrigues.
11: O município de Carlos Barbosa promove na noite deste sábado o Festival da Canção 2026. A partir das 19 horas, com entrada franca no CTG Trilha Serrana, 16 concorrentes disputam as premiações, divididas em três categorias: juvenil, com 6 participantes, livre, com 8 concorrentes, e compositores barbosenses, com 2 autores. Cada participante interpreta uma canção que será avaliada por uma banca de 5 jurados. Os 3 melhores de cada categoria voltam ao palco para executar uma segunda música em busca dos troféus e dos prêmios em dinheiro. Da Tua Rádio Garibaldi, João Paulo de Luca.
12: A Associação Mão Amiga, responsável pela gestão das UPAs Central e Zona Norte de Caxias do Sul, firmou uma parceria com a UCS para a realização de estágios e atividades práticas supervisionadas de estudantes do curso de Medicina. A iniciativa busca fortalecer a formação dos futuros profissionais da saúde, proporcionando contato com a rotina dos serviços de urgência e emergência, sempre com acompanhamento dos professores responsáveis e sem interferir no funcionamento e nos fluxos de atendimento das unidades. Da Tua Rádio São Francisco de Caxias do Sul, Luan Varela.
13: Em Veranópolis, o Femassa Kids está de volta. Depois de revelar novos talentos da música em 2 edições, o concurso será realizado pela terceira vez em 2027 e terá uma novidade. Pela primeira vez, estudantes de Cotiporã poderão participar da competição, que também reunirá alunos de Veranópolis e Fagundes Varela. A grande final está marcada para o dia 15 de abril de 2027, durante a programação da 12ª Femassa. A mobilização nas escolas começa ainda este ano, enquanto as inscrições serão abertas em fevereiro de 2027, conforme o calendário escolar de cada município. Podem participar estudantes de 11 a 15 anos completos até 31 de março de 2027. As audições da primeira etapa serão realizadas entre 15 e 25 de fevereiro. Da Tua Rádio Veranense de Veranópolis, Monique Ziliotto.
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0: Honduras. Isso mesmo, olha aí, 17 horas e 7 minutos, 17 graus também a temperatura no Centrão de Soledade. A partir de agora o programa Te Aproxega aqui na tua Rádio Cristal, depois da comunicação da Catherine Box, também do Márcio Desk, passaram por aí. É, nós vamos chegando com a marca campeira nesse Rio Grande, o Te Aproxega aqui na tua rádio. No 100.5 do teu rádio também você vai linkado com a gente pelo site da tua rádio, além da informação, da música, muitas notícias no site da tua Rádio Cristal. 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Segue com a gente na programação Campeira e Altaneira do Rio Grande, o Te Aproxega, tu já sabe que aqui na tua Rádio Cristal.
1: Saber se aqui em São Joaquim tem homem que chora. Tem homem que chora aqui ou não? Aquele que diz que não chora tá mentindo. Aquele que chora por amor, esse sim eu valorizo. Porque aqui no Matizes, o

0: simples, ó. O Pagão chorou e a gente responde aqui. Pode ser?
1: Vamos
0: dar uma ensaiada aí, Gustavo.
1: Vamos ver.
0: Chama a galera então, vamos sim.
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2: 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Olha aí, 18 graus a temperatura no centro de Soledade. 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

0: 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Vamos chegando de música. Quem canta pra gente é Chiquita e Bordoneio. Este é o Te Aproxega, na tua, na minha, na nossa Rádio Cristal.
1: Segura-se.

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2: Aí, gauchada amiga, pra Rosemari Confecções e Calçados, nós vamos mandando aquele abraço apertado. Pessoal que tá de aniversário hoje, dia 25 de agosto. É dia do aniversário da Adriane Nazari, na Posse Generoso, lá no São Bom Jesus. Alessandra dos Santos Maciel tá de aniversário. Ana Paula Moura Stefanello, também aniversário da Cleusa de Fátima da Rosa de Jesus, do bairro Farroupilha. Derlei Alaerte de Almeida, no bairro Botucaraí, também. Elair Machado de Moraes, lá no bairro Missões. É aniversário também da Fabiana Lima Portela. Quem está de aniversário também é Francine Serena, também Girlaine Maria Grolli Giacomini, também aniversário hoje do Iraí Carneiro Heckman, também está de aniversário Janete Terezinha da Silva Moraes, do bairro Expedicionário, também aniversário hoje da Jéssica de Moraes de Oliveira, lá na Promorar, quem está de aniversário José Carlos Bonifácio de Moura, no bairro Missões, e tem muita gente de aniversário hoje, é o caso do José Carlos dos Santos Pimentel, lá no bairro Expedicionário. José Inácio da Rosa, no bairro Fontes. Cauana Raíssa Oliveira Schmidt, também aniversário da Lisângela Aparecida dos Santos Farias, no bairro Expedicionário. Luiz Lair Hammer Miller de Oliveira, também aniversário da Maria Eliane Veiz Ortiz, também quem está de aniversário é Maria Zatimara Santos Rodrigues. Isso mesmo, né, dona Maria Zatimara? Tá de aniversário, grande abraço também, né? Neiva Frida Markman do Amarante. Tá de aniversário Rita Cássia Lauter Moreira. Salete Ortiz Teixeira. É aniversário também da Santa Olíria Borghetti. Também quem tá de aniversário é Tassiane Cardoso da Silva, no bairro Expedicionário. Vanessa Aparecida Lima Machado também tá completando mais um aniversário hoje. E dia também do aniversário do Alan Vicari, também Anides Vacari. Grande abraço. Aparecida dos Santos Fabre, César Ferreira dos Santos, é aniversário da Cindy Gabriela Castamã, também Natália Corbellini, aniversário também da Neiva Frida do Amarantes, lá em Não Me Toque, Paulo Jair dos Santos, também Silvia Moraes Gugel em Espumoso, Simão Cabral, completando mais um aniversário hoje, portanto, para Rosemari Confecções e Calçado, você já sabe, a loja dos aniversariantes do 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
2: 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Um abraço pro amigo Raí Knopp, um abraço Sidney, um abraço Bigodinho, um abraço todo o pessoal incansável, o serviço do pessoal do Herança Crioula que já estão, né, nos preparos, portanto, os preparativos para a semana farroupilha. E ó, que já estamos escutando o bater casco da cavalhada, tá chegando a semana farroupilha, né, gente? Portanto, para esta indiada que tá trabalhando lá na Margem São Bento, né? Vamos trazendo esta aqui, que essa aqui não nega, né, gente?

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4: Cinco horas e 43 minutos.

0: 18 graus.
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4: Fala, gauchada amiga. Olha aí, são 17 horas 48 minutos. Quero estender um abraço também à gauchada lá do CTG Henrique Borer, né? Isso mesmo. O pessoal também já está organizando os preparativos para a Semana Farroupilha, né? Onde os homenageados, nosso querido amigo Pedro Luiz Fernandes. Isso mesmo. Grande abraço, minha amiga Rita Fernandes, a Tere. É toda a família Fernandes, portanto, que vai ser lembrado, né? Domador, laçador de mão cheia, né? E amigo dos amigos, nosso amigo Pedro Fernandes, portanto, vai ser lembrado a sua querida e linda história pelo Centro de Tradições Gaúchas Henrique Borer. E de certeza que o tio Pedro ia gostar dessa música, né? Que é, pois certo, não é gaúcho, quem não gostar é cavalo. Tinha um cavalo colorado por apelido Cabeça.

Tirar o Chapéu. 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

0: Ali Galbuchada, amiga, são 17 horas e 56 minutos. Que bom ter a tua companhia, que bom saber que você está ligado, sintonizado com a gente na frequência 100.5 do teu radinho. Também vai linkado conosco pelo site da tua rádio, que além da parte musical tem muita informação, muitas notícias no site da tua rádio. Vamos chegando pro lado de tirarmos o nosso chapéu, né, para conversar um pouco com o arquiteto do universo. Nosso momento de paz e bem, daqui a pouco nós retornamos de novo, chefe. 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
4: Chegamos ao final de mais uma tarde. Convidamos a vocês, irmãos e irmãs, para um momento de reflexão, um momento de paz. Hoje nossa reflexão é tirada da primeira carta de São Paulo aos Tessalonicenses, e diz: assim também vós, por fora pareceis justos aos outros, mas por dentro estáis cheios de hipocrisia e maldade. A vida comunitária é um grande desafio. Vivê-la torna-se a nossa maior penitência. Constantemente somos obrigados a testemunhar a nossa justiça aos outros sem fingimentos. Mas não existe um mediador de veracidade para as nossas atitudes. Temos que nos lançar e acreditar que aquilo realizado é sincero e pleno de verdade. Mesmo que seja algo realizado para com quem temos um relacionamento difícil, devemos nos esforçar para enxergarmos nessa pessoa o rosto de Jesus e fazermos sempre o bem. A crítica do apóstolo à comunidade de Tessalônica é a ação sob duas caras, repletas de hipocrisia: a verdadeira e a máscara da mentira, do faz de conta. Ter dificuldades nos relacionamentos e nos esforçarmos para mudar com gestos de amor não é falsidade? É tentativa de fazermos aos outros aquilo que gostaríamos que fizessem a nós? Falsidade é demonstrarmos uma coisa na frente das pessoas com as quais não nos entendemos e por trás falarmos mal ou acrescentarmos algo ao que ouvimos sobre determinada pessoa. Hipocrisia é agirmos com duas faces, ou conhecermos pessoas que agem sob múltiplas máscaras e disfarces. As máscaras são usadas para esconder a má vontade para a conversão exigida numa vida de sinceridade. O nosso agir no cotidiano não deve ser diferente daquele de quando oramos ou refletimos a partir da palavra de Jesus. O exercício correto da nossa fé não se reduz à vida de reuniões, estudos, orações, jejuns e outras práticas religiosas. Temos que ser sinceros e, no mínimo, buscarmos a conversão através da mudança de nossas atitudes. Rezemos um instante. Ó Deus de amor e reconciliação, concede-nos o dom de buscarmos a sinceridade de coração nos gestos para com as pessoas com as quais convivemos. Que assim seja. E a vocês, irmãos, a vocês, irmãs, que agora me acompanham, que o Senhor da paz e do bem vos abençoe e vos guarde. Em nome do Pai, do Filho e do Espírito Santo. Amém.

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1: Falei, gauchada amiga, 18 horas, 2 minutos, 18 graus também é a temperatura no Centrão de Soledade. Vamos lá para a segunda empreitada musical aqui no Te Aproxega, na tua Rádio Cristal, com a Casa Batista, barateira da cidade também, né? 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Sindicato Rural de Soledade também com a gente, olha aí, realizando mais um remate de gado geral, né, no Parque Centenário Rui Ortiz. Segue ligando e participando no 3381-9100, também no nosso WhatsApp Campeiro 99222-9878. Liga, manda tua mensagem, pede a tua música. Vamos chegando, não largo de mão, né, chefe?

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3: Seis horas e 11 minutos.

0: 17 graus.
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3: Paliga o chá da amiga, o Tia Prochega vai retornando, 18 horas, 14 minutos, 17 graus e a temperatura no centrão de Soledade. 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Falando em bairro Ipiranga, quero mandar um abraço para o amigo Laerte do Carmo, toda a família. Forte abraço a todo o pessoal ligado sempre com a gente na programação. Esta aqui, tio Laerte, é pra matar a saudade, né, gente?

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Olha aí, gauchada amiga, são 18 horas 27 minutos. Que bom ter a tua companhia, que bom saber que você está ligado, sintonizado com a gente aí no 100.5 do teu rádio, também linkado com a gente pelo site da tua rádio, além da parte musical. Muitas informações, muitas notícias no site da tua Rádio Cristal. 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

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Olha aí, gauchada, daqui a pouquinho vou trazer o resultado das loterias para vocês, né? Portanto, papel e caneta na mão, que daqui a pouquinho nós vamos trazendo o resultado, né, Gê? Antes, vamos chegando de marca este chamamento.

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2: Olha aí, gauchada amiga, quinto prêmio de hoje, 6.225. Papel e caneta para o quarto prêmio, 3.624. Terceiro prêmio de hoje, 4.215. Segundo prêmio, 8.089. Isso mesmo, 8.089. E o primeiro prêmio para Donis Rede Integrada Banrisul, 5.153. 5153, portanto, para Adonis Rede Integrada Banrisul. Vamos mandando um abraço, seu Adonis, dona Wanda e todo o pessoal que está sempre ligado, sintonizado com a gente na tua rádio lá na Adonis Rede Integrada Banrisul.
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1: Tá ligado, chato, amigo? Tia Proxenga vai retornando ao vivaço aí com a boa música Campeira e Altaneira do Rio Grande, aqui direto do estúdio panorâmico da tua Rádio Cristal no coração da Centenária Soledade. 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Vamos chegando de música, né, tchê? Isso, daqui a pouquinho vou trazer também as informações do trânsito e a segurança para todos vocês aqui no Te Aproxega, na tua Rádio Cristal.

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2: 6 horas e 39 minutos.
3: Cristal. 17 graus.
4: 17 graus a temperatura. Mandar um abraço também, a gurizada, né? Fizeram uma churrasqueira de patrão lá no Rancho Velho Barreiro. Um abraço, meu amigo Marafa. Um abraço a toda a gauchada. Vamos fazendo um puxirão lá, né, gurizada? Fazendo, deixando do jeito que o pessoal gosta de ser servido. Vou convidar vocês para uma baita festa também. É a 6ª edição, portanto, lá no Rancho Velho Barreiro. É uma festa de amigos para amigos, é verdade. Ali, gurizada, dá um frouxo aí na churrasqueira, né? Isso, daqui a pouco tem que fazer um sarapico aí nessa churrasqueira, né, gente?

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5: Amigos, falamos diretamente aqui da BR-386. Com as informações referente à Via Sul, que desde ontem, segunda-feira, está realizando bloqueios temporários na passagem inferior do quilômetro 247 entre Soledade e Fontoura Xavier. Com as imagens do Ian Campos, você pode já visualizar, né, uma equipe trabalhando aqui na BR-386. E também já observando as obras, né, que está a pleno aqui na duplicação da BR-386. Sendo que a Via Sul, desde ontem, segunda-feira, está realizando bloqueios temporários na passagem inferior do quilômetro 247 da BR-386, entre Soledade, no qual esse ponto pega do Trevo da Bandeira, né, aqui de Soledade, na BR-386, entre Soledade e Fontoura Xavier. Essa interdição é das 10 da noite às 6 horas da manhã, né? Por cerca aí de 20 dias vai continuar sendo realizado essa interdição, então, durante a noite. Durante o bloqueio, os motoristas deverão utilizar os retornos do Trevo da Bandeira 245 ou do acesso à Arvorezinha 251. Então, durante o dia, o trânsito, ele flui normalmente, a pleno, como você está podendo ter a visibilidade e a ideia de como está o andamento. Aqui, nesse ponto que nós estamos, aqui em frente ao posto Dona Adélia, que também recebe, né, melhorias e obras da BR-386, assim como também os demais quilômetros, né? E a gente já pode ter aí a noção de como está ficando esse trabalho aqui nas imediações de Soledade à Arvorezinha. Então, durante o dia, o trânsito segue normal, a concessionária orienta os motoristas a respeitarem a sinalização e também os limites de velocidade. Nesse momento, bastante trânsito intenso, tanto no sentido interior capital como capital interior. A gente já pode também visualizar aí uma grande passarela que já está em fase de acabamento. Homens nas obras a pleno trabalho, neste final de tarde, já começo de noite aqui em Soledade, na BR-386. A gente está dando aí uma dimensão do trabalho que está sendo realizado pela Via Sul, né, principalmente neste ponto que a gente traz, que aproximadamente aí 20 dias essas obras terão o segmento. Desde segunda-feira, a pleno durante esta tarde e também durante a noite, principalmente. Voltamos a reforçar aqui os bloqueios, né, temporários na passagem inferior no quilômetro 247 aqui da BR-386 entre Soledade e Fontoura Xavier. Essa interdição então ocorre das 22 às 6 horas da manhã por cerca de 20 dias para serviços de acabamento da estrutura. É necessário, necessário esse trabalho por parte da Via Sul. Nos demais destaques de segurança pública, Brigada Militar não teve ocorrência durante a tarde de hoje, segue o trabalho extensivo por parte da gloriosa Brigada Militar, também a Corporação dos Bombeiros. Já estivemos na Delegacia de Polícia, conversando aí com o delegado Lucas, para saber exatamente aí do trabalho que está sendo realizado pela Polícia Civil, inclusive aquelas ocorrências mais de praxe durante a tarde de hoje, nada de relevância. O que se tem de informações sobre o tiroteio que deixou a mulher ferida domingo no bairro Botucaraí, no qual ela foi atingida por um disparo de arma de fogo na panturrilha e recebeu atendimento no hospital Frei Clemente. Então, sobre a possibilidade de o ataque ter como alvo o pai de uma jovem morta em 2020 aqui em Soledade, um caso de grande repercussão, o delegado Lucas Lima voltou a falar. A reportagem da Rádio Cruzeiro, da Rádio Cristal, há instantes atrás que a gente conversou, né, para saber exatamente aí como está o andamento, ele afirmou que não é possível fazer essa relação neste momento. E, segundo ele, a motivação e a autoria do crime ainda estão sendo investigadas. A Polícia Civil segue com diligências e o trabalho de investigação para apurar esse episódio que ocorreu domingo por volta das 19 horas no bairro Botucaraí. Com as imagens de Ian Campos para a tua Rádio Cristal, falou Cláudio Fly.
6: Tá aí Cláudio Fly, portanto, trazendo as notícias do trânsito e segurança pra gente, portanto, aqui no Te Aproxega na tua Rádio Cristal. Um abraço pro meu amigo Miguel Gaspareto, tá sempre ligado com a gente. E olha, as razões do Boca Brava, tá, né, gente? Né?
7: Essa música, desde a primeira vez que eu ouvi a interpretação de um dos grandes intérpretes do nosso Rio Grande do Sul, João de Almeida Neto. Essa música, eu acho que ela é a cara de qualquer um de nós brasileiros. Qualquer um de nós temos e carregamos, né, dentro do peito, forma errada ou de qualquer jeito que seja,

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4: Tá aí, gabuchada amiga, são 18 horas e 56 minutos, chegando pro lado do arremate da nossa programação, te agradecendo pela companhia, pela audiência com a gente, né, na programação campeira e altaneira do Tia Proxega, aqui da tua rádio. Vou deixando vocês na companhia, né, desta baita música intitulada Vida de Cabelos Brancos, e o nosso compromisso segue firme e forte de estar aqui amanhã na mesma esquina com a mesma gaita e o mesmo gaiteiro. Paz e bem, fiquem com Deus, porque eu também vou com ele, tchê.
5: O tempo chega, ele nos leva à mocidade.

0: educação. Mudança pessoal e comunitária em relação ao planeta. O cuidado ambiental deve nascer do encontro com Cristo e se expressar em escolhas concretas. Cuidar da Terra é cuidar da vida.
1: Federal que movimentaram o país no dia de hoje. Olá, boa noite.
2: Boa noite para você que nos acompanha em todo o país.
1: Terça-feira, 25 de agosto de 2026.
2: Vamos aos destaques do dia.
1: Proteção no ambiente digital.
2: TikTok é multado em 153 milhões de reais por irregularidades no tratamento de dados de crianças e adolescentes.
1: E plataformas digitais têm até 17 de setembro para publicar relatório sobre medidas adotadas para a defesa desse público na internet.
2: Quem fala sobre o assunto é Fabrício Lopes, da Agência Nacional de Proteção de Dados.
3: Ele é uma maneira que a empresa tem de contar para a sociedade todos os seus esforços e processos que ela está fazendo para obedecer ao ECA Digital, especificamente no que se refere a lidar com denúncias.
1: Microempreendedores individuais podem prestar serviços a órgãos vinculados à administração federal.
2: São atividades, serviços como manutenção e pequenos reparos. Natália Koslick.
4: Nesta terça-feira foi publicada no Diário Oficial a atualização de dois editais que acrescentam 136 tipos de serviço à plataforma Contrata Mais Brasil.
1: Mês da gestante reforça a importância do pré-natal desde os primeiros sinais da gravidez.
2: Cuidados com a saúde da mãe e do bebê começam ainda no início da gravidez. Graziele Bezerra.
5: O pré-natal é o passo mais importante para uma gravidez saudável, tanto para a mãe quanto para o bebê.
1: Hoje, na apresentação da Voz do Brasil, eu, Luciana Vasconcelos e Luciano Seixas.
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1: A empresa ByteDance, controladora da rede social TikTok, foi multada em 153 milhões de reais por não garantir segurança de dados de crianças e adolescentes.
2: Entre as irregularidades apontadas pela Agência Nacional de Proteção de Dados estão o vazamento de informações e o direcionamento de publicidade a esse público.
1: A controladora da TikTok se comprometeu a fazer mudanças.
6: A decisão é resultado de um processo de fiscalização que identificou irregularidades nas duas formas de acesso ao TikTok, com e sem cadastro. Segundo a NPD, Agência Nacional de Proteção de Dados, a plataforma tratou dados de crianças e adolescentes sem uma base legal adequada e não adotou medidas suficientes para impedir esse tratamento e o cadastro desse público, explica Fabrício Guimarães Lopes, superintendente de fiscalização da NPD.
7: É um processo longo, né, que resultou nessa multa de 153 milhões.
3: A empresa não estava tomando as medidas necessárias para impedir que crianças e adolescentes acessassem a plataforma dela. E esse tratamento, além de ser em desacordo com a lei, acabou também sendo utilizado para oferecer publicidade para crianças e adolescentes no ambiente que a gente já sabia que não era apropriado para ela.
6: A NPD determinou ainda a eliminação dos dados coletados de forma irregular. E a ByteDance se comprometeu a implementar um plano de conformidade para melhorar a proteção de crianças e adolescentes no TikTok. Entre as medidas estão configurações de privacidade mais restritivas para menores de 16 anos, que só poderão ser alteradas com autorização dos responsáveis, além do reforço da supervisão parental e de filtros de conteúdo. Medidas que são fruto da fiscalização da agência reguladora, garantiu a diretora da NPD, Lorena Gilberti Coutinho.
8: A atuação da NPD, ela não se resumiu a essa multa que foi imposta. Muito mais importante que isso foram as melhorias trazidas, né, que foram incorporadas ao modelo de negócio da empresa e que vão trazer um ambiente muito mais seguro para crianças e adolescentes.
6: O diretor-presidente da NPD, Valdemar Gonçalves Orunho Júnior, destaca que outras plataformas também estão sendo analisadas para que os direitos de proteção de dados sejam garantidos.
9: É ficar bem claro que nós estamos atuando, é uma atuação bastante técnica, bastante em cima da lei, a Lei Geral de Proteção de Dados, agora também com o nosso ECA digital.
6: A decisão ainda pode ser contestada pela empresa no Conselho Diretor da NPD, no prazo de 10 dias úteis. Reportagem Pablo Mundim.
2: Em nota, a plataforma TikTok informou que apresentou um plano de conformidade à NPD, que foi aprovado pela agência no ano passado.
1: A empresa diz que a multa se refere a um período anterior a 2021 e não reflete as medidas implementadas pela plataforma, como a adoção de 50 recursos e configurações voltados para a segurança de crianças e adolescentes.
2: E os provedores de aplicações de internet, como as plataformas digitais direcionadas a crianças e adolescentes, devem publicar relatório até 17 de setembro sobre medidas de proteção a esse público.
1: A jornalista Mariana Jungmann conversou sobre o tema com Fabrício Lopes, superintendente de fiscalização da Agência Nacional de Proteção de Dados. Vamos ouvir.
10: Olá, superintendente, muito bem-vindo à Voz do Brasil. Vamos começar falando um pouco sobre o trabalho da ANPD, a Agência Nacional de Proteção de Dados, né? É um órgão relativamente novo, que foi instalado em 2020. O senhor pode explicar para a gente, né, para o nosso ouvinte, qual é a função da agência, suas áreas de atuação?
3: Olá, Mariana, bom dia e bom dia a todos que estão nos vendo, nos ouvindo. A Agência Nacional de Proteção de Dados, ela começou para garantir que dados pessoais de cidadãos brasileiros fossem tratados com respeito, sem abusos. O fato das pessoas poderem coletar informações sobre nós e trabalharem com elas não permite que as pessoas façam qualquer coisa com essas informações. O uso desses dados tem que ser legítimo e nunca pode ser em detrimento do cidadão, do titular de dados. E recentemente a gente teve alguma ampliação das nossas competências, mas acho que a gente pode posso explicando isso ao longo do período também.
10: É, eu ia justamente comentar isso. Mais recentemente a ANPD ganhou aí mais notoriedade porque é o órgão responsável por fiscalizar as plataformas digitais no que se refere ao cumprimento do Estatuto Digital da Criança e do Adolescente, que foi aprovado no ano passado e que tem aí um impacto muito grande, né? Como que é feita essa fiscalização? Quais são os pontos principais que a ANPD observa, então, ao fazer a fiscalização sobre o cumprimento do ECA digital?
3: Nós já vimos fiscalizando, em função da nossa competência de proteger dados pessoais, vários temas que tangenciavam a proteção de crianças e adolescentes no ambiente digital. Então, quando foi proferida a lei, editada a lei, e ela foi, depois entrou em vigor, nós ampliamos aquilo que a gente podia fazer no ambiente digital para proteger crianças e adolescentes. Então, a gente trouxe os métodos de fiscalização que a gente tinha para a proteção de dados pessoais para dentro do ECA digital também. É uma lógica em que a ANPD procura conhecer o setor. Então, a gente faz um monitoramento e esse monitoramento ele trabalha, inclusive, com informações que a própria sociedade encaminha para nós, que a imprensa encaminha para nós, que o Ministério Público e outras autoridades também encaminham para a gente, que a gente faz uma grande condensação dessas informações para que a gente tenha condições de escolher para onde apontar a nossa fiscalização e o nosso foco. É um universo muito vasto, a gente precisa priorizar e essa priorização não pode ser com base no humor, do bom humor do fiscal. Tem que ser com base em dados, em fatos que consigam orientar a nossa atuação e que ela esteja em sintonia com aquilo que a sociedade traz para a gente como urgência, como necessidade para ela.
10: Agora, a gente está num período importante também para essa fiscalização, porque está correndo aí o prazo para essas empresas entregarem os relatórios de transparência sobre o acesso de crianças e adolescentes, né? Quais são as informações que têm que estar nesses relatórios e para que eles servem?
3: O relatório de transparência, vamos lá, acho que vou começar dizendo para que ele serve. Ele é uma maneira que a empresa tem de contar para a sociedade todos os seus esforços e processos que ela está fazendo para obedecer ao ECA digital, especificamente no que se refere a lidar com denúncias. Porque, e há um cuidado, um balanço muito sensível no ECA digital, que é, não é a ANPD quem faz o controle do que pode e não pode ficar no ar. Esse controle, ele é um controle dividido entre o titular de dados, entre o pai da criança adolescente, entre a própria criança e a plataforma, em que as pessoas indicam para a plataforma aquilo que elas entendem que é uma violação, e a plataforma recebe aquela demanda e precisa avaliar e retirar do ar no tempo correto. A ANPD garantir que essa conversa entre titular, entre cidadão e criança e a plataforma aconteça conforme as regras da lei. E aí o relatório de transparência é uma maneira que essa empresa tem de contar para a sociedade o que ela já está fazendo. Porque é um pouco diferente ela mandar um relatório só para a gente avaliar aqui. Na verdade, a ideia é que isso seja público e que a sociedade consiga, inclusive, pegar essas informações e fazer pesquisa e montar indicadores. Então, a ideia do relatório de transparência é isso. O que vai ter lá? Vai ter, por exemplo, informações como quantidade de denúncias que ela recebeu, tempo médio de tratamento, de onde ela mais recebeu denúncia, qual foi o tipo mais de denúncia que ela recebeu, quais são os processos que ela costuma fazer, quantas ela atendeu, quantas ela não atendeu, como é que é o processo para lidar com isso. Então, é mais ou menos essa a ideia dela, empresa trazendo para a sociedade como é que ela está operando, colocando em prática aquilo que a até mesmo com um elemento de verificação. Se uma instituição, por exemplo, fez várias reclamações para a plataforma e não aparece no relatório, alguma coisa está errada.
10: Bom, recentemente a ANPD determinou a suspensão, né, das transmissões ao vivo pela plataforma Discord. Esse ato ocorreu após um caso de suicídio de uma criança de 13 anos durante uma live na plataforma e foi uma medida cautelar. Existem outras cautelares, superintendente, que podem ser adotadas contra plataformas, né? E em caso de descumprimento delas, o que, pode acontecer? As plataformas podem ter atuação suspensa no Brasil ou isso depende ainda de autorização judicial? Como é que funciona?
3: Bom, quando é falta cautelar, a gente tem competência e poder legal para emitir cautelares. Mariana, está previsto na lei do processo administrativo. Mas essa cautelar também não fica a nosso sabor. A gente tem que demonstrar que existe um perigo e que existe uma grande chance do que a gente está verificando tem amparo na lei ou está contra a lei para a gente mandar parar, que é o fumus boniúris e o perigo na demora. E a cautelar, nesse sentido, ela é delimitada pelo seu aspecto utilitário, né? Para que ela serve, o que ela está tentando impedir. Então, não existe uma medida específica, mas eu posso, eventualmente, a NPD pode, em algum momento, determinar medidas adicionais à plataforma, na proporção que a gente entender que a gente ainda precisa fazer mais alguma coisa para proteger crianças e adolescentes no ambiente digital. A ideia de uma cautelar, essa é temporária, isso é importante dizer, ela não é para ser permanente, e a gente tem bastante esperança de que a plataforma vai reagir em tempo de diminuir essa incomodação que gera para a população de não ter mais esse tipo de ferramenta disponível. Mas vamos lá, supondo que ela não cumpra a cautelar ou aconteça alguma coisa, a gente tem que elevar o tom da conversa. Aí existe a possibilidade da superintendência encaminhar para o conselho diretor pedindo que acrescente a medida cautelar também a uma multa diária pelo descumprimento. E veja, isso a gente está dentro da cautelar. A gente pode também, no longo prazo, entender que a empresa não quis cooperar de maneira nenhuma e aí é importante, a gente vai abrir um processo sancionador e sancioná-la pela violação que a gente entende que acontecia, como também por não ter cumprido a cautelar. E aí a situação vai gradativamente ficando cada vez mais severa para a empresa.
10: Muito bem. Bom, nós conversamos com o Fabrício Lopes, superintendente de fiscalização da Agência Nacional de Proteção de Dados. Superintendente, muito obrigado pela sua entrevista aqui à Voz do Brasil.
3: Muito obrigado, Mariana. Um abraço a todo mundo.
2: E você pode enviar sugestões, denúncias, críticas à agência. O endereço é gov.br/ANPD.
1: Prestadores de serviço têm a oportunidade de trabalhar para mais de 2 mil órgãos públicos.
2: Isso por meio da plataforma Contrata Mais Brasil, que acaba de disponibilizar 136 novas atividades.
4: Nesta terça-feira foi publicada no Diário Oficial a atualização de dois editais que acrescentam 136 tipos de serviço à plataforma Contrata Mais Brasil, ligados à manutenção e pequenos reparos e serviços de apoio a ações institucionais e eventos. Com isso, ficam disponíveis 272 atividades em um único lugar. Na prática, funciona assim. O órgão público informa o serviço que deseja contratar, com a localidade e os prazos. Depois, microempreendedores individuais e produtores da agricultura familiar cadastrados são informados sobre as oportunidades e podem enviar suas propostas. Depois de analisá-las, o órgão público escolhe a mais vantajosa e formaliza a contratação. O uso da ferramenta é gratuito para órgãos públicos e empreendedores, sem cobrança de taxas ou comissões. O valor máximo de cada contratação de serviços pela plataforma é de R$ 13.098. Natália Koslick, para a Voz do Brasil.
1: Dicas do Enem.
11: Oi, meu nome é Bárbara Ribeiro e a minha pergunta é: como eu devo começar a me preparar para o Enem?
1: Quem vai falar um pouco mais sobre a preparação da prova do Enem é o conselheiro acadêmico Yuri Vieira. Ele também é professor de biologia e aproveita para dar umas dicas da área.
12: Olá pessoal, tudo bem? Yuri aqui, vou conversar com vocês um pouquinho sobre o Enem 2026. Esse ano temos algumas novidades aí com relação com textualizações de questões, como vocês observaram no Enem passado. Na biologia, fiquem atentos ali à ecologia, à fisiologia humana e à genética. Observem que a genética ela vem trazendo ali questões relacionadas à biotech e a vacinas. Ó, conteúdo muito comum. Fique atentos também que as questões do Enem agora ela vem mais contextualizada, né? Então você tem ali uma conexão com outras disciplinas. O foco agora é gerenciar tempo. Não pensem em ficar decorando conteúdo teórico. Esse momento agora é momento de gerenciar tempo de questões, resolver o máximo de questões que vocês puderem, tá? Deixe a ansiedade de lado, trabalhe esse tempo cronometrado e sucesso na avaliação.
1: As provas acontecem no dia 8 e 15 de novembro. Acompanhe por aqui nossas dicas e também pela radiogov.ebc.com.br. 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
1: No mês da gestante, um período para reforçar a importância dos cuidados durante a gravidez.
2: E o acompanhamento começa logo nos primeiros sinais de que vem bebê por aí.
1: Consultas, exames e vacinas passam a fazer parte dessa rotina e são importantes para acompanhar a saúde da mãe e do bebê e prevenir possíveis complicações.
5: O pré-natal é o passo mais importante para uma gravidez saudável, tanto para a mãe quanto para o bebê. Segundo Olivia Medeiros, diretora do Departamento de Gestão do Cuidado Integral à Saúde do Ministério da Saúde, o acompanhamento da gestação é o que vai garantir uma gravidez segura.
13: Iniciar o pré-natal até a 12ª semana de gestação é muito importante. Ela vai sendo acompanhada com consultas, exames, vacinas, testagens. E qual que é a importância disso? Quando a gente descobre que algum problema de saúde está acontecendo rapidamente, a gente trata isso com uma maior chance de sucesso.
5: A diretora Olivia lembra que as mulheres que fazem um pré-natal pelo SUS recebem gratuitamente a Caderneta Nacional da Gestante, onde ela pode anotar todo o calendário de consultas, vacinas e o histórico de exames. O documento também traz informações sobre violência obstétrica, saúde mental e direito da gestante.
13: Desde o pré-natal, do parto, existe um plano de parto na caderneta, o pós-parto, aí na caderneta da criança já começa todas as informações desse bebê, os marcos do desenvolvimento, as vacinas, né, as consultas. Essas duas cadernetas cumprem juntos, né, esse papel de acompanhamento.
5: A autônoma Maísa Franciane, de 24 anos, faz o pré-natal do segundo filho em uma unidade básica de saúde no Itapoã, Distrito Federal. Ela está com 23 semanas de gestação e na consulta de rotina realizou exames de sangue e teste rápido de sífilis e HIV. Todas as informações da idade gestacional foram para a caderneta, que a acompanha por todo lado.
14: Tudo anotadinho, porque é sempre a gente precisa, né? E tendo tudo anotado, vai facilitar também no atendimento. Todo lugar que eu vou, até no ônibus, eu tenho que estar com a caderneta.
5: A enfermeira Kênia Kanayama foi quem atendeu a Maísa e diariamente atende outras futuras mamães. Ela fala da necessidade do registro das informações de saúde na caderneta.
15: Uma gestante com sífilis, ela vai ganhar neném, aí se não tem anotado que ela fez o tratamento, aí corre o risco de ter que a criança tomar injeções desnecessárias, né, fazer tratamento desnecessário, porque não sabe se a gestante concluiu o tratamento. Então tem que ter essas anotações na caderneta.
5: A versão online da caderneta da gestante pode ser baixada do site gov.br/saúde. Reportagem Graziele Bezerra.
2: No próximo mês serão oferecidas mais de 4.500 vagas em qualificação profissional para mulheres em todo o país.
1: Fique atento às oportunidades no Ministério da Educação.
16: Os cursos são realizados em instituições que ofertam a educação profissional e tecnológica. O programa atende mulheres maiores de 16 anos em situação de vulnerabilidade social, vítimas de violência, com baixa ou nenhuma escolaridade. A ideia do programa é capacitar essas mulheres, incluí-las no mercado de trabalho e gerar renda para elas e suas famílias. As qualificações são de graça e têm carga horária mínima de 160 horas. No total, no mês de setembro, vão ser oferecidos 43 cursos presenciais em 32 instituições de 19 estados. Entre os cursos estão auxiliar de cozinha, cuidadores infantil e de idoso, camareira e editor de projeto visual gráfico. Você pode conferir as vagas disponíveis no painel de oportunidades do Programa Nacional de Acesso ao Ensino Técnico e Emprego, ativando o filtro Mulheres Mil. Mais informações você encontra no site do Ministério da Educação.
1: Priscila Machado, para a Voz do Brasil.
2: A batata caiu 37% nas principais centrais de abastecimento, as CEASAs, do país no mês de julho.
1: É o que mostra o oitavo boletim Horti Grangeiro, divulgado hoje pela Companhia Nacional de Abastecimento, a Conab.
2: E além da batata, o tomate e a cenoura também ficaram mais baratos.
1: Segundo a Conab, a redução dos preços é reflexo do aumento da oferta causado pela safra de inverno, como explica a gerente de produtos Horti Grangeiros da Conab, Juliana Torres.
17: A gente teve esse movimento de queda, ele vem acumulado, né? Mês de junho também teve um movimento de queda. Se a gente compara os preços de julho com os de maio, quando o movimento era de alta, a queda foi de 48%, foi ainda mais maior, né? E esse cenário foi devido, né, à alta da oferta da safra de inverno, que forneceu cerca de 20% a mais para as CEASAs. Então, os preços ficaram nesse movimento de queda.
2: Depois de meses de cuidados e recuperação, dois animais silvestres estão de volta à natureza.
1: Um cachorro do mato atropelado enquanto atravessava uma estrada e uma fêmea de macaco prego resgatada com um traumatismo craniano foram devolvidos à Floresta da Tijuca, no Rio de Janeiro.
2: A soltura foi feita pelo ICMBio e pela Secretaria Municipal de Meio Ambiente e Clima, com apoio de uma clínica veterinária especializada.
18: Um cachorro do mato e uma fêmea de macaco prego precisaram deixar temporariamente a vida livre da floresta para enfrentar um período de cuidados, tratamentos e recuperação. Depois de semanas de acompanhamento veterinário, os dois finalmente voltaram para casa. A soltura foi realizada no Parque Nacional da Tijuca, no Rio de Janeiro, em uma ação conjunta com o Instituto Chico Mendes de Conservação da Biodiversidade, o ICMBio, e da Secretaria Municipal de Meio Ambiente e Clima. A história do cachorro do mato começou em abril. O macho adulto atravessava a estrada quando foi atropelado e resgatado. Meses depois, uma fêmea de macaco prego foi resgatada com traumatismo craniano. Dentro do Parque Nacional da Tijuca, a soltura de animais não pode ser feita por qualquer pessoa ou instituição. É necessária avaliação e autorização prévia do ICMBio, como explica o agente de fiscalização do ICMBio, Gleidson Correia.
19: O Parque Nacional da Tijuca, ele permite a soltura, mas mediante uma autorização, para que esses animais tenham

0: a ter a oferta daquele alimento e entender que essa aproximação do ser humano é algo seguro quando não é, né? Ele pode ser atropelado, ele pode ser capturado, ele pode ser vítima de várias situações de maus tratos.
1: Caso encontre algum animal silvestre ferido, em risco ou em situação de vulnerabilidade, entre em contato com órgãos de fiscalização e resgate, como a Polícia Militar Ambiental, o Corpo de Bombeiros ou mesmo as Secretarias Estaduais de Meio Ambiente. Reportagem Thaís de Araújo.
2: Estados localizados nas regiões Norte e Nordeste terão a tarifa de energia elétrica reduzida a partir de amanhã.
3: Isso por conta de reajustes tarifários de distribuidoras que operam nessas regiões.
2: Os impactos são para consumidores atendidos em baixa tensão, ou seja, em residências e pequenos comércios.
3: E podem chegar a mais de 10% de redução, no caso da distribuidora Energisa Rondônia.
2: A decisão é da Agência Nacional de Energia Elétrica. As informações estão em gov.br/anel.
3: E essas foram as notícias do governo federal.
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2: Fique agora com as notícias do Poder Judiciário e do Congresso Nacional. Uma boa noite.
3: Boa noite para você. Até amanhã.
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6: Supremo debate a constitucionalidade da lei antifacção em audiência pública, conduzida pelo ministro Alexandre de Moraes.
7: Para o STJ, falta de demonstração de dolo específico impede configuração de nepotismo.
6: Policial federal é condenado pela justiça por envolvimento com tráfico de drogas.
7: Boa noite, eu sou Leandro Bezerra.
6: E eu sou Walter Lima.
7: O Supremo Tribunal Federal concluiu nesta terça-feira a audiência pública sobre a constitucionalidade de dispositivos da lei antifacção em vigor desde março.
6: Durante 2 dias, representantes de órgãos públicos, entidades jurídicas, universidades e organizações da sociedade civil apresentaram diferentes posições sobre os efeitos da norma no combate ao crime organizado e na preservação dos direitos e das garantias constitucionais.
7: Os debates abordaram a prisão preventiva automática, regras mais rígidas para a execução penal, a perda antecipada de bens, o monitoramento de comunicações entre advogados e clientes e a transferência de presos para presídios federais.
6: Também foi discutida a criação de um banco de dados sobre pessoas suspeitas de ligação com crime organizado. Participantes questionaram a falta de análise individual para prisão preventiva e possíveis violações ao Estado Democrático de Direito.
7: Outros defenderam medidas patrimoniais como forma de atingir o financiamento e os lucros das organizações criminosas. A audiência foi conduzida pelo ministro Alexandre de Moraes, relator das 4 ações que questionam a lei.
6: As contribuições vão subsidiar o julgamento quando o Supremo decidir se as regras serão mantidas, limitadas às declaradas inconstitucionais.
7: Falta de demonstração de dolo específico impede a configuração de nepotismo.
6: A conclusão é do STJ, Fátima Uchoa.
8: O Ministério Público de Minas Gerais ajuizou ação civil pública pela suposta prática de nepotismo contra um prefeito e as 2 filhas dele, nomeadas como secretárias municipais. O Tribunal de Justiça Estadual julgou o pedido improcedente e no STJ a primeira turma negou o recurso especial. O relator ministro Paulo Sérgio Domingues apontou que o fato de o prefeito ter nomeado as filhas como secretárias municipais, ainda que reprovável, sem o elemento subjetivo necessário e a demonstração de prejuízo ao erário, não configura. Figura improbidade. Para o relator, isso depende de outros elementos, como fraude ou ausência de qualificação técnica, e nesse caso, a corte local concluiu que as nomeadas possuíam capacidade técnica e não houve favorecimento econômico ou político nem fraude nas nomeações.
7: E se um erro do seu empregador te fizer perder dinheiro na aposentadoria complementar?
6: Quem julga isso? O TST decidiu que é a Justiça do Trabalho. Mila Amaral.
9: O caso é de uma ex-bancária da Caixa que diz que o banco não incluiu uma parcela chamada CTVA no cálculo do plano de previdência dela e isso teria reduzido o valor da aposentadoria. Para o Tribunal Regional de Minas, o caso não era trabalhista e por isso extinguiu o processo. Mas a segunda turma do TST reformou a decisão. Por unanimidade, os ministros entenderam que a bancária não quer mudar o benefício.

0: ofício. Ela quer indenização por um suposto ato ilícito da Caixa enquanto empregadora. E em caso de ato ilícito de patrão, a competência é sim da Justiça do Trabalho.
1: Justiça condena policial federal e mais três envolvidos em tráfico de drogas e outros crimes no Aeroporto Internacional Eduardo Gomes, no Amazonas.
2: Denúncia foi apresentada pelo Ministério Público Federal. Repórter Sabrina Menezes.
3: Segundo as investigações, os criminosos recebiam as mochilas com as drogas após passarem pela inspeção do aeroporto. Além de facilitar o transporte dos entorpecentes, o policial também acessava os sistemas da Polícia Federal para buscar e fornecer informações privilegiadas ao grupo. O agente federal foi condenado por tráfico de drogas, associação ao tráfico e lavagem de capitais, com uma pena de 26 anos e 7 meses de prisão em regime inicial fechado, além da perda do cargo. O responsável pela logística e transporte da droga recebeu pena de 16 anos e 9 meses de prisão, além de multa, e os transportadores de 4 anos e 9 meses cada um.
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1: A você uma boa noite.
2: E até amanhã.
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6: Eu sou Paula Groba.
7: E eu sou Humberto Pinheiro.
6: E estes são os destaques de hoje do Jornal do Senado, que começa agora.
7: Incentivo ao futebol e novas regras para programas de milhagem entram na pauta do Senado.
6: Projeto permite abater do imposto de renda doações a projetos científicos.
7: Senado pode renovar mais de 2/3 de seus representantes nesta eleição.
6: Boa noite.
7: Boa noite.
6: Dois temas que fazem parte do dia a dia de milhões de brasileiros podem entrar na pauta do Senado: o futebol e os programas de fidelidade que oferecem pontos ou milhas.
7: São projetos aprovados pela Câmara dos Deputados que agora aguardam a análise dos senadores. Repórter Herman Kulitz.
8: O Senado pode iniciar nas próximas semanas a análise de 3 projetos de lei já aprovados pela Câmara dos Deputados. 2 das propostas tratam de futebol. Uma delas prevê o reconhecimento desse esporte como é jogado no Brasil, como manifestação da cultura nacional e patrimônio cultural e material do povo brasileiro. A outra, alinhada com a proximidade da próxima Copa do Mundo de Futebol Feminino, a ser realizada em 2027 no Brasil, busca incentivar a prática profissional dessa modalidade pelas mulheres, para combater a discriminação de gênero. Também será debatido pelo senador o projeto que cria regras claras para que as pessoas possam usar de forma mais ampla as milhas e pontos que acumulam nos programas de fidelidade, inclusive com a possibilidade de venda para terceiros ou sua conversão em dinheiro. Se forem aprovados, sem mudança pelos senadores, os projetos seguirão para a sanção presidencial. Se houver alguma alteração, voltam para a análise da Câmara dos Deputados.
6: E o Congresso Nacional vai analisar mais uma medida provisória editada pelo governo para tentar conter o impacto do conflito no Oriente Médio sobre os preços dos combustíveis no Brasil. Publicada no Diário Oficial da União nesta terça-feira, a MP destina R$3,152 bilhões para ajudar a reduzir os efeitos da alta dos preços do petróleo. O dinheiro será repassado como ajuda financeira do governo a produtores e importadores de gasolina, diesel, gás de cozinha e querosene de aviação.
7: A maior parte dos recursos, R$2,552 bilhões, será destinada à produção e à importação de óleo diesel para o uso rodoviário. Outros R$600 milhões serão usados para combustíveis derivados do petróleo. Segundo o governo, a medida é necessária por causa da alta do petróleo no mercado internacional, provocada pelo conflito no Oriente Médio e da oscilação do dólar. O Brasil também depende da importação de parte dos combustíveis que consome, cerca de 10% da gasolina e entre 25% e 30% do diesel.
6: O governo federal tem até o dia 31 de agosto para enviar ao Congresso Nacional o projeto de lei orçamentária de 2027.
7: Mas antes de analisar o orçamento do próximo ano, o Congresso ainda precisa votar a LDO, a Lei de Diretrizes Orçamentárias. É ela que define as prioridades e as regras que vão orientar a elaboração e a execução do orçamento da União. Os detalhes com o repórter Alexandre Campos.
9: De acordo com a Constituição, a Lei de Diretrizes Orçamentárias orienta o governo a elaborar a proposta de orçamento. Mas até agora, o projeto da LDO de 2027, enviado em abril para o Legislativo, não foi aprovado. Diante desse cenário, o governo vai se basear num texto que pode ser alterado para apresentar o orçamento do ano que vem. Diogo Antunes, consultor de orçamento do Senado Federal, explica como essa situação vai ser resolvida.
10: De qualquer forma, antes da aprovação da LOA, é necessário que a LDO seja aprovada, exatamente para que a LDO, de alguma forma, direcione a lei orçamentária anual.
9: O projeto da LDO de 2027 prevê meta de superávit primário de R$ 73 bilhões de reais e salário mínimo de R$ 1.717. No entanto, o governo já anunciou que, por exigências legais, esse valor passará para R$ 1.741. O projeto da lei orçamentária de 2027 deve passar pela Comissão Mista de Orçamento e, posteriormente, pelas duas casas do Congresso Nacional em sessão conjunta.
6: E um novo projeto em análise no Senado pode atrair recursos privados para projetos científicos e tecnológicos desenvolvidos por estudantes.
7: A proposta permite que pessoas e empresas descontem do imposto de renda parte dos valores destinados a essas iniciativas. Repórter Marcela Cunha.
11: O projeto cria a Política Nacional de Fomento à Alta Performance Técnica e Científica, a FOTEC. A ideia é que pessoas físicas destinem até 5% do imposto de renda devido para doações ou patrocínios a projetos aprovados. Para empresas tributadas pelo lucro real, o limite será de 3%. Os recursos poderão financiar equipes de estudantes do ensino técnico ou superior, além da compra de materiais, infraestrutura de laboratórios e participação em competições no Brasil e no exterior. O autor, senador Marcos Pontes, do PL de São Paulo, afirma que a aproximação entre empresas e instituições de ensino ajuda a alinhar a formação às necessidades do mercado de trabalho.
12: Um dos problemas, que é muito claro, é a participação maior necessária das empresas dentro das escolas e as escolas recepcionarem melhor as empresas. As empresas sabem qual é a necessidade e as escolas, elas têm que ouvir as empresas.
11: Entre as iniciativas beneficiadas estão competições de robótica, programação, engenharia, construção de foguetes e satélites, biotecnologia, Olimpíadas do Conhecimento e feiras científicas.
6: As desigualdades que ainda persistem no Brasil foram discutidas nesta terça-feira em audiência pública na Comissão de Assuntos Sociais do Senado.
7: Dois ministros presentes na reunião destacaram a importância de políticas públicas para reduzir as diferenças sociais e garantir mais oportunidades e direitos à população. Repórter Marcela Diniz.
13: O projeto que torna agosto o mês de combate às desigualdades foi apresentado em 2023 pelo então deputado Guilherme Boulos, hoje ministro da Secretaria-Geral da Presidência da República. No debate promovido pela Comissão de Assuntos Sociais, Boulos comemorou dados da ONU que apontam a saída do Brasil do mapa da fome pela segunda vez e a melhora no coeficiente de Gini, indicador usado em estatísticas sobre desigualdade.
14: O IDH, o Brasil pela primeira vez entrou na série do muito alto, que é a dos países desenvolvidos, e lógico, atingimos o índice Gini, o segundo menor nível de desigualdade da história do país.
13: O ministro do Desenvolvimento e Assistência Social, Família e Combate à Fome, Wellington Dias, observou que os resultados poderiam ser melhores com a redução de juros. O senador Paulo Paim, do PT Gaúcho, espera que o projeto que cria o mês de combate às desigualdades seja aprovado na próxima semana na Comissão de Assuntos Sociais.
15: Eu estou tranquilo que esse projeto vai ser aprovado. Eu não tenho nenhuma preocupação. Esse projeto vai ser aprovado e eu espero que seja já na próxima quarta-feira.
16: Eleições 2026.
6: Em 2026, o Senado Federal terá 2/3 de suas cadeiras em disputa, porém o número de renovações pode ser ainda maior.
7: Há estados onde pode haver renovação de toda a bancada de senadores. Quem traz as informações é o repórter Douglas Castilho.
16: Ao contrário das demais casas legislativas, o Senado tem apenas parte de seu quadro de parlamentares renovada a cada pleito. Com mandatos de 8 anos, 54 senadores são escolhidos numa eleição e os demais 27 na eleição seguinte. Porém, o número de caras novas desta vez no Senado pode ser ainda maior. Isso porque, dentre os senadores que ainda têm mandato até 2031, 9 concorrem a outros cargos, como governador e presidente. Se eleitos, abrem suas vagas para seus suplentes e podem aumentar a renovação total do Senado para até 63 novos senadores. O consultor do Senado Federal, Fernando Trindade, explicou como funciona o exercício dos mandatos em campanha.
17: São senadores que estão no meio do mandato. Muitos desses senadores concorrerão aos governos dos seus respectivos estados. A legislação brasileira não considera que haja qualquer incompatibilidade entre parlamentar, seja que parlamentar for, senador, deputado federal, deputado estadual, a permanência no cargo e a concorrência a um outro cargo.
16: Há unidades da federação que podem renovar todos os seus 3 senadores a partir do ano que vem. Um dos casos é Minas Gerais, em que, além das 2 vagas a definir, há um senador em meio de mandato concorrendo ao governo estadual e, se eleito, chamará um suplente. Outro caso é o Paraná. Os 2 senadores atuais, Flávio Arnes, do PSB, e Oriovisto Guimarães, do PSDB, decidiram não tentar a reeleição e a cadeira restante pode ficar para suplente caso o titular em meio de mandato vença a disputa para o governo estadual.
7: Com edição de Paula Groba e trabalhos técnicos de Eliseu Caires, o Jornal do Senado fica por aqui. Acompanhe agora as notícias da Câmara dos Deputados. Boa noite.
6: Boa noite e até amanhã.
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19: Proposta condiciona a diminuição de penas à redução da periculosidade.
20: Audiências públicas vão tratar sobre tarifa zero no transporte público.
19: Comissão debate relação entre preservação cultural e crises climáticas.
20: Deputados apresentam projetos para garantir o bem-estar dos animais.
19: Boa noite. Professora Marcivânia, do PCdoB do Amapá, propõe tipificar como crime a produção, o armazenamento, a venda e o compartilhamento de imagens e vídeos que mostrem maus tratos ou atos de crueldade contra animais. A pena prevista é de 2 a 5 anos de reclusão, além de multa.
20: O projeto também endurece as punições para quem financiar ou lucrar com esse tipo de conteúdo. A ideia de professora Marcivânia é determinar ainda que plataformas digitais removam o material e forneçam informações às autoridades mediante ordem judicial.
19: O projeto permite ao trabalhador faltar 1 dia a cada 12 meses para prestar cuidados a animal de estimação. O autor Valdemar Oliveira, do Avante de Pernambuco, explica que a ausência deverá ser motivada por doença grave, acidente ou recuperação cirúrgica com comprovação de médico veterinário.
20: O texto de Valdemar Oliveira inclui a nova hipótese de falta justificada sem prejuízo do salário. Para ele, a medida busca adequar a legislação à realidade das famílias brasileiras, preservando o equilíbrio das relações de trabalho ao limitar o benefício a 1 dia por ano.
18: Meio ambiente.
19: Projeto de Beto Pereira, do Republicanos, de Mato Grosso do Sul, fortalece a atuação das polícias militares ambientais e dos órgãos federais no combate aos crimes ambientais. A proposta prevê punições mais severas para o desmatamento em áreas protegidas e para o uso de fogo sem autorização.
20: A proposta apresentada por Beto Pereira também propõe aumentar as penas para quem produzir, comercializar ou utilizar agrotóxicos ilegais. Segundo o autor, o objetivo é reforçar a fiscalização e proteger a biodiversidade do país.
18: Cultura.
19: Comissão da Câmara debateu a relação entre preservação cultural e mudanças climáticas. A repórter Mônica Tati acompanhou a reunião.
0: Os eventos climáticos extremos colocam em risco não apenas o patrimônio material e os sítios arqueológicos, mas também a existência de acervos de saberes e conhecimentos que são essenciais para a forma de viver de comunidades locais. Essa questão fez o deputado Tarcísio Mota, do PSOL do Rio de Janeiro, pedir uma audiência para debater na Comissão de Cultura da Câmara dos Deputados as questões que envolvem as mudanças climáticas e a preservação do patrimônio cultural. Tarcísio Mota afirma que entender que as sociedades vulneráveis são as que mais sofrem com as mudanças do clima e pensar em mecanismos de prevenção e mitigação é papel da Comissão de Cultura.
21: O colapso ecológico planetário é uma realidade. Nós estamos diante de mudanças climáticas cada vez mais intensas, cada vez mais frequentes, e nada indica que o cenário melhorará nos próximos anos ou nas próximas décadas. Temos urgência em encarar esse desafio, mas não podemos ignorar o fato de que o processo da questão do colapso ecológico já é uma realidade entre nós, no Brasil e no planeta Terra.
0: Os debatedores ressaltaram a importância da criação da Carta Brasileira do Patrimônio Cultural e Mudanças Climáticas. O documento destaca que o patrimônio não é apenas um bem a ser protegido, mas uma fonte dinâmica de conhecimento e de tecnologia social para formular soluções contemporâneas baseadas no território. Riscos como a destruição de paisagens culturais no Pantanal, deslizamentos na Mata Atlântica e a desertificação na Caatinga evidenciam a necessidade de abordagens que salvaguardem os territórios. Todos os participantes destacaram a necessidade não apenas de financiamento formal de ações de preservação ambiental, mas também de adaptações para garantir a mitigação dos efeitos climáticos e a sustentabilidade. Da Rádio Câmara de Brasília, Mônica Tati.
18: Direitos Humanos.
20: Leandre, do PSD do Paraná, assina projeto que permite a pessoas com deficiência ou outra limitação física permanecer sentadas durante a execução do hino nacional e em cerimônias cívicas. A proposta altera a lei que determina a todos que fiquem de pé nessas ocasiões.
19: Leandre argumenta que a ausência dessa ressalva pode causar constrangimento a pessoas com mobilidade reduzida e deficientes físicos. A deputada afirma que a mudança corrige uma lacuna na lei sem alterar o dever de respeito aos símbolos nacionais.
20: Daiana Santos, do PCdoB do Rio Grande do Sul, é coautora de projeto que institui a Política Nacional dos Direitos das Pessoas LGBTQIA+. Ela aponta que a matéria transforma em política de Estado ações destinadas ao combate à discriminação e à ampliação do acesso aos serviços públicos.
19: Daiana Santos informa que o projeto prevê uma rede nacional para integrar programas de proteção em todo o país. A deputada também ressalta que o texto inclui espaços destinados ao acolhimento e ao atendimento multidisciplinar para a população LGBTQIA+.
18: Educação.
20: A Câmara lançou uma frente em defesa das universidades públicas estaduais e municipais. A repórter Noelle Nobre acompanhou a cerimônia de inauguração.
22: Foi lançada na Câmara dos Deputados uma frente parlamentar mista em defesa das universidades públicas estaduais e municipais. O grupo tem como objetivo atuar na interlocução entre essas instituições de ensino e o poder público federal. O coordenador é o deputado André Figueiredo, do PDT do Ceará.
23: Nós precisamos valorizar que essas instituições e fazer que elas saibam que aqui no parlamento elas também serão alvo de atenção, e a frente parlamentar vem muito ao encontro disso, juntar todas essas instituições estaduais e municipais, para que possamos também ter um diálogo aberto com o governo federal.
22: A instalação da frente é fruto de uma articulação da Associação Brasileira das Reitoras e Reitores das Universidades Estaduais e Municipais. A associação integra 46 instituições, que juntas somam 446 campi e atendem mais de 700 mil alunos. A Frente Parlamentar Mista em Defesa das Universidades Públicas Estaduais e Municipais conta com 183 deputados e 2 senadores. Da Rádio Câmara de Brasília, Noelle Nobre.
18: Previdência.
19: Ibamar Silva, do Podemos de São Paulo, é autor de projeto que garante ao segurado do INSS o direito de escolher a regra de cálculo mais vantajosa da aposentadoria. Para ele, a medida corrige distorções e dá mais segurança jurídica aos segurados.
20: A proposta beneficia trabalhadores filiados à Previdência antes de novembro de 1999, que cumpriram os requisitos para o benefício antes da reforma de 2019. Ribamar Silva também incluiu no texto a revisão de ofício dos benefícios concedidos nesse período com base na regra de transição.
19: Marussa Boldrin, do Republicanos de Goiás, é favorável ao projeto que facilita a comprovação do tempo de serviço de trabalhadores rurais para a aposentadoria. Relatora na Comissão de Agricultura, a deputada afirma que a medida incorpora à lei um entendimento já consolidado pelo STJ.
20: A proposta reconhece períodos anteriores ao documento mais antigo apresentado, desde que haja prova material reforçada por testemunhas. O texto, de acordo com Marussa Boldrin, evita que trabalhadores do campo percam direitos por falta de registros antigos sobre o início da atividade.
19: Wellington Roberto, do PSD da Paraíba, apresentou o projeto que estabelece regras para o uso, por sistemas de inteligência artificial, de informações capazes de prever o risco futuro de doenças. Ele explica que a proposta exige consentimento específico do paciente para a geração desses dados.
20: Wellington Roberto aponta que o intuito é proibir seguradoras, bancos ou empregadores de utilizar previsões sobre a saúde de clientes para impor condições desfavoráveis. A matéria limita o uso desses dados à assistência médica, pesquisa científica e à formulação de políticas públicas.
18: Consumidor.
19: Marangoni, do Podemos de São Paulo, defende a aprovação de projeto que cria novas regras de proteção aos usuários de planos de saúde. Ele explica que a proposta de sua autoria exige que negativas de cobertura sejam justificadas de forma individualizada com critérios técnicos.
20: O projeto de Marangoni também sugere ampliar o direito de contestar decisões das operadoras, com prazos para análise dos pedidos. Pela matéria, se a empresa não responder dentro do período previsto, a solicitação do beneficiário será considerada aprovada.
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18: Saúde.
19: Deputados debateram a criação de um observatório sobre infecções sexualmente transmissíveis entre mulheres. A repórter Silvia Munhato acompanhou.
2: Em audiência pública da Comissão de Defesa dos Direitos da Mulher, foi debatida a criação de um observatório para monitorar a agenda prioritária para o enfrentamento de infecções sexualmente transmissíveis entre mulheres vulnerabilizadas. A medida foi proposta pela deputada Érica Cocai, do PT do Distrito Federal.
3: Construir as condições via emenda parlamentar para que a gente possa fazer este observatório e termos a partir daí a implementação da agenda, indicadores, para que a partir do diagnóstico, nós possamos fazer incidência, inclusive sobre as infecções sexualmente transmissíveis e o seu impacto em cada território, que também é diferenciado. Né?
2: A deputada Érica Cocai disse ainda que vai solicitar a inclusão do recorte de gênero no programa Brasil Saudável, que é direcionado para problemas sociais e ambientais que afetam a saúde de pessoas em maior vulnerabilidade social. Uma das metas da agenda relacionada às doenças sexualmente transmissíveis é ampliar em 300% até 2027 o número de usuárias de tratamentos preventivos dessas infecções. As mulheres são muito afetadas por infecções como HIV/AIDS, tuberculose, hepatites virais, HTLV e sífilis, entre elas especialmente as pretas, pardas e das regiões norte e nordeste. No caso da sífilis, por exemplo, 61% das mulheres pretas poderiam ter evitado a doença se tivessem tido acesso ao mesmo tipo de programas que as mulheres brancas. Da Rádio Câmara de Brasília, Silvia Minhato.
18: Justiça.
20: O projeto de Rui Carneiro, do Podemos da Paraíba, estabelece que a atuação perante os tribunais de contas passe a ser atividade privativa da advocacia. Atualmente, outras profissões, como contadores, engenheiros e administradores, podem defender clientes ou apresentar defesas técnicas perante essas cortes.
19: De acordo com o texto de Rui Carneiro, quando a parte não tiver condições de constituir defensor, poderá ser nomeado advogado dativo ou defensor público. Segundo o autor, a medida busca garantir o contraditório, a ampla defesa e o devido processo legal em ações nos tribunais de contas.
18: Segurança Pública.
20: Comissão aprova projeto que condiciona a progressão de pena a exame criminológico. A repórter Maria Neves tem mais detalhes.
4: A Comissão de Segurança Pública da Câmara dos Deputados aprovou o projeto que condiciona a progressão de pena de condenados pela Justiça à comprovação de que o preso não apresenta mais risco para a sociedade. Pela proposta do deputado Kim Kataguiri, do Missão de São Paulo, a redução da periculosidade deverá ser atestada por exame criminológico. De acordo com Kim Kataguiri, embora previsto na lei, o exame criminológico, que deveria funcionar como uma ferramenta central na execução da pena, foi progressivamente esvaziado. O parlamentar afirma que o projeto recupera a importância da avaliação.
5: O exame criminológico, ele é feito, tem uma análise psicológica, tem uma análise de profissionais de segurança pública, né, tem uma análise do próprio histórico daquele sujeito dentro da cadeia. Então, ainda que o sujeito já tenha cumprido o período de pena necessário para progredir, para avançar, ele só terá o direito de avançar quando tiver essas condições atestadas pelo exame criminológico.
4: Ainda de acordo com o texto aprovado, sempre que o exame criminológico recomendar a permanência do preso em regime fechado, a avaliação deverá ser realizada novamente em no mínimo 12 meses. Se a periculosidade persistir, o projeto prevê que o preso poderá cumprir integralmente a pena no regime fixado pela Justiça, sem que isso configure violação de direito. A proposta, que exige exame criminológico para progressão de pena por condenados pela Justiça, ainda terá de ser analisada pela Comissão de Constituição e Justiça. Se aprovada, terá de ser votada também pelo plenário. Da Rádio Câmara de Brasília, Maria Neves.
18: Ciência e tecnologia.
19: Marreca Filho, do PRD do Maranhão, apresentou projeto que obriga bancos e instituições de pagamento a adotar medidas para prevenir fraudes em operações digitais. Entre as medidas, ele destaca a autenticação com pelo menos dois fatores para movimentações de alto risco.
20: Marreca Filho ressalta que a proposta também prevê bloqueio dos valores ainda disponíveis e aviso ao banco destinatário. O projeto ainda atribui às instituições financeiras a responsabilidade pelos prejuízos quando houver descumprimento das regras ou falha na proteção.
18: Esporte.
19: Vanderlei Bé, do PT de Mato Grosso do Sul, pretende promover um debate sobre os impactos das apostas esportivas na economia e na saúde pública. O parlamentar apresentou requerimento para que a Comissão de Desenvolvimento Econômico realize uma audiência pública sobre o tema.
20: A proposta de Vanderlei Bé prevê a participação de representantes do governo, do comércio, de sindicatos e de entidades da sociedade civil. Segundo ele, a discussão deve subsidiar a análise de projetos relacionados às bets, incluindo uma proposta que proíbe a atividade no país.
18: Economia.
19: A Comissão Mista de Orçamento vai realizar uma série de audiências públicas e entre os temas em debate está a tarifa zero no transporte público. A repórter Silvia Munhato tem as informações.
8: A Comissão Mista de Orçamento aprovou 22 requerimentos de audiências públicas com convites para vários ministros de Estado debaterem despesas de suas pastas. Um dos requerimentos foi apresentado pelo deputado Gilmar Tato, do PT de São Paulo, para discutir a implantação da tarifa zero no transporte público. Segundo o deputado, o transporte é um direito do cidadão, mas ele acaba pagando duas vezes para usar.
10: Uma mãe, quando entrega uma criança na creche todos os dias, ela não passa no guichê para pagar R$10 todos os dias. Ou quando um cidadão ou cidadã vai no posto de saúde, numa UPA, para fazer uma consulta, pegar, ela não paga para fazer a consulta. Por que que ela, quando entra no sistema de transportes, ela tem que pagar?
8: Gilmar Tato diz que 146 cidades brasileiras adotam a tarifa zero, até como forma de evitar o trânsito de carros particulares. A audiência contará com representantes dos Ministérios da Fazenda, das cidades e da Casa Civil para discutir fontes de financiamento para a tarifa zero. A comissão também elegeu o deputado Marcelo Álvaro Antônio, do PL de Minas Gerais, como segundo vice-presidente. E as comissões permanentes da Câmara estão fazendo reuniões para aprovar as suas indicações para as emendas ao orçamento de 2026. De acordo com a Lei Complementar 210 de 2024, após a publicação do orçamento, cada comissão recebeu dos líderes partidários, após consulta às bancadas, as indicações dos autores de cada ação. Essas indicações têm que ser agora aprovadas por cada comissão para constar em diatas que serão encaminhadas aos ministérios. A Comissão de Turismo, por exemplo, aprovou 27 ações, no valor de R$ 30,6 milhões. A maior delas, de R$ 8,5 milhões, foi indicada pelo deputado Esnaldo Bulhões Júnior, do MDB de Alagoas, para o município de Porto Calvo, em Alagoas. O recurso será usado para a urbanização de uma praça. O menor valor foi de R$ 400 mil, alvo de 3 ações parlamentares. O deputado Valdir Trindade, do Republicanos da Paraíba, também destinou recursos para a construção de praça em Poço Dantas, na Paraíba. Já o deputado Pedro Paulo, do PSD do Rio de Janeiro, destinou dinheiro para apoiar projetos de infraestrutura turística em Barra do Piraí, no Rio de Janeiro. A mesma ação foi proposta pelo deputado Sérgio Brito, do PSD da Bahia, para a cidade de Mulungu do Morro, na Bahia. Da Rádio Câmara de Brasília, Silvio Minhato.
18: Relações Exteriores.
20: João Cury, do MDB de São Paulo, pede a instalação da Frente Parlamentar em apoio à integração União Europeia e Mercosul. O deputado explica que o grupo vai acompanhar a implementação do acordo comercial entre os dois blocos, assinado em 2025.
19: João Cury ressalta que o bloco de livre comércio vai beneficiar setores como a indústria, a mineração e o agronegócio. Na visão dele, a frente é importante para acompanhar as negociações que podem ampliar a participação do Brasil no comércio global.
20: Termina agora o Jornal Câmara dos Deputados, produzido pela Rádio Câmara, com trabalhos técnicos de Everson Urani e apresentação de Val Monteiro e Márcio Aquilissardi. Boa noite.
19: Uma ótima noite para você e até amanhã.
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1: Oito e três, boa noite para você com o rádio ligado aqui na Rede Tua Rádio nesta terça, 25 de agosto. Estamos abrindo Tua Essência por noites mais leves, com a boa música, a nossa companhia nas noites aqui da Rede Tua Rádio, com muito prazer, né? Na volta, depois de um período de férias, né? De uns dias fora do ar, né? E é sempre um prazer poder voltar, poder estar te fazendo companhia novamente aqui na tua rádio. Vamos começando com Barão Vermelho, porque a gente é assim. 8 e 4, uma boa noite para você.

0: som de Djavan aqui na Rede Tua Rádio, Eu Te Devoro.
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0: Uma boa noite pra você, 8h19. Na sequência de sucessos, Pet Shop Boys.

0: Se Você Soubesse, Renato e seus Blue Caps, fechando a primeira meia hora de sucessos, 8:30, intervalo é rapidinho, já já tem muito mais.
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1: 8h34, seguimos aqui na Rede Tua Rádio nesta terça-feira. Para mim parece segunda, né? Depois da volta das férias, parece segunda-feira hoje. Vamos lá, né? Nessa retomada, então, com muito prazer, abraçando você, abraçando cada um, cada uma com a gente aqui nas emissoras da Rede Tua Rádio, também pela internet. Para você no trabalho, no plantão nessa noite, para quem está no trânsito, bom trabalho também, né? Muita gente que trabalha ao volante. E para quem está se deslocando, para quem está em casa, está descansando, está nas atividades domésticas aí, aquele abraço. Abraço muito carinhoso para os colegas, né, que ficaram aqui nesse período, né, o nosso querido coordenador Daniel Rodrigues e também o Clayton Camargo, né, que se revezaram aí, né, a partir também das demandas que temos por aqui, né, então os colegas que se revezaram aí nas últimas noites, né, então gratidão ao Clayton, ao Daniel, obrigado aí também pela parceria. Vamos lá, lembrando que você participa com a gente pelo nosso WhatsApp, 999-530616.
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1: Grupo Rodeio, de quem nasceu pra campanha.

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1: É verdade, ouvimos Beatles aqui na seleção musical do Tua Essência, agora 8 para as 9. Deixa eu falar aqui de futebol, né? Temos time gaúcho nessa noite, Campeonato Brasileiro, né? Série B. Juventude recebendo o CRB, né? Exatamente, partida da 24ª rodada, que começou às 7h30 em Caxias do Sul, no Alfredo Jaconi. E vamos olhar como é que está a situação. 14 minutos, chegando aos 15 da etapa complementar, portanto 15 minutos do segundo tempo, e o Juventude vai perdendo então para o CRB por 1-0. Este é o placar, esta é a situação do momento então, no Jaconi, em Caxias. 7 para as 9, na sequência de sucessos, Kansas.

0: Biquíni Cavadão, Janaína, fechando a primeira hora de sucessos aqui no Tua Essência desta terça-feira. 9 da noite, antes do intervalo, rapidinho, um giro aqui pelos destaques. Deputados derrubam veto de leite e acabam com taxa de licenciamento de veículos aqui no Rio Grande do Sul. A medida que foi aprovada em junho havia sido vetada pelo governador no mês seguinte. O governo estimava um impacto de 750 milhões de reais anuais. Após ligação entre Lula e Trump, Brasil marca reunião para tentar retomar negociação de tarifaço. Encontro na segunda-feira será entre ministro Márcio Elias Rosa, do Desenvolvimento, e Jamieson, não sei se é bem essa a pronúncia, mas enfim, Greer, né? O Greer, que é o representante comercial do governo Trump. E ainda sobre o assunto tarifaço, após as tarifas de Trump, o Canadá anuncia retaliação de até 50% contra os Estados Unidos. As medidas de retaliação atingem cerca de 700 produtos americanos avaliados em 20 bilhões de dólares e entram em vigor em 8 de setembro.
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6: Espiritualidade da não-violência. 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